0: acolher cada um de vocês aqui no nosso Instituto Hesed para mais um Arsenal Jovem. Com alegria também acolho toda essa arquibancada maravilhosa, a juventude do nosso Instituto Hesed. Uma salva de palmas para vocês. A juventude mais linda que você vai ver hoje está aqui no palco do Arsenal. E a noite de hoje promete grandes alegrias, até porque a alegria é exorcística. Então, se você tem alguma lembrança, alguma coisa que dentro da sua mente te leva para a tristeza, o convite para hoje é te lembrar, talvez, a única razão pela qual você tem para sorrir e para agradecer. Você é filho, filha amada de Jesus. E quando todas as outras razões para agradecer desaparecerem, essa nunca irá sumir. Deus sempre estará com você e por você. Amém?
1: Amém!
0: Então vamos aproveitar essa noite que promete muita alegria e pedir então que todo este espaço aqui do Instituto Hesed, mas também o espaço do seu coração, o espaço do local onde você se encontra agora acompanhando de casa, não importa onde você está, eu só sei que aí o Espírito Santo quer invadir e deixar bem cheio de alegria. E com essa alegria nós vamos acolher mais uma vez aqui no palco do Arsenal o nosso querido amigo DJ Alan Nunes. Solta o som, DJ! Muita coisa preparada por aqui hoje, né?
2: Com total certeza. Assim, mas eu já tô me sentindo em casa, né? Já é minha segunda vez aqui. E eu ouvi dizer que hoje a gente vai finalizar o seu curso de DJ aqui no palco do Arsenal.
0: Hoje vai acontecer, gente. Então fique com a gente até o final, que hoje eu acho que eu vou estar um pouquinho melhor. Eu acho que eu treinei durante esse tempo.
2: Pra você que tá em casa, uma boa noite. Arrasta o sofá, porque hoje é feriado. Dia de quê? E do que mais?
3: Dia das crianças.
2: Então uma salva de palmas para Nossa Senhora Aparecida, pro Dia das Crianças. E começou mais um Arsenal, tenho certeza que diferente. Levanta sua mão mais alto aí, ó. Isso. Nas palmas.

0: 99.
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Senhor, faze de mim um instrumento de paz ecológica. Onde há usinas soberbas, que eu monte pequenas geradoras de energia hidráulica. Onde há energia poluidora, que eu ergo um catavento para limpa energia eólica. Onde o lixo avança ameaçador, que eu o converta em irmão lixo para energia alternativa. Onde o lucro exige pressa, que eu espere um milênio para a natureza morta produzir 5 centímetros de húmus. Pois é respeitando a Mãe Terra que gozaremos de harmonia. É morrendo a ganância e ao desperdício que viveremos como família de Deus na festa da vida sem fim.

0: 10 horas.
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8: Amados e amadas, é noite. E a noite é sempre bela. Porque tudo é belo quando o coração está cheio de Deus. Não se perturbe porque não chegou o sono. Vai chegar. Relaxe, se entregue, se abandone. Não fique tenso, tensa. Senão os seus nervos ficam enrijecidos e você não vai conseguir dormir. Relaxe, entregue-se nas mãos de Deus. Ore, tome um pouco d'água. Desliga o televisor. Fique em silêncio. O silêncio traz a paz interior. E o sono vem em consequência. Acenda uma velinha, se puder, longe de panos, e reze. Adormeça na presença dos anjos, para amanhã acordar bem e continuar sua caminhada. Deus te abençoe. 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

0: 10:21.
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2: Porque eu amo Maria, porque ela é uma mulher de fé e de louvor. Você certamente conhece o Magnificat, o cântico de Maria quando ela foi visitar Isabel. Minha alma engrandece o Senhor, meu espírito exulta de alegria em Deus, meu Salvador, porque olhou para a humilhação de sua serva. Sim, doravante, todas as gerações me chamarão de bem-aventurada, pois o Todo-Poderoso fez grandes coisas em meu favor. Seu nome é santo e sua misericórdia perdura de geração em geração para aqueles que o temem. Agiu com a força do seu braço, dispersou os homens de coração orgulhoso, depois poderosos dos seus tronos e humildes exaltou. Acumulou de bens os famintos e despediu os ricos de mãos vazias. Socorreu Israel, seu servo, lembrado da sua misericórdia, conforme prometera aos nossos pais em favor de Abraão e da sua descendência para sempre. É muito lindo a gente ver o cântico do Magnificat e nós vermos a fé de Maria. A fé. Nós vemos que assim que Maria recebeu a visita do anjo Gabriel, assim que Maria disse sim ao anjo, ela, na sua fé, ela já sabia que ela estava grávida e que aquele que havia sido concebido nela pelo Espírito Santo era o Filho de Deus. Ela não precisou perguntar, nem pedir prova, nem pedir sinal, nada. Ela não precisou esperar nem que a menstruação seguinte não viesse. Ela já correu para falar com Isabel. Ela já correu para, junto com Isabel, dar graças a Deus pelo Salvador. Nossa Senhora tem uma fé tão límpida e tão grande que nós ficamos assim desejosos de ser como ela. Mas Nossa Senhora também conhecia as Escrituras. Porque veja bem, eu não posso dizer que eu tenho fé se eu não conheço a palavra de Deus. E quando Nossa Senhora reza o Magnificat, quando ela louva com o Magnificat, ela simplesmente transborda tudo o que ela sabia das Escrituras. Ela conhecia a promessa do Pai de mandar o seu filho. Ela sabia que essa promessa tinha sido feita para Abraão e seus descendentes. Ela sabia que uma virgem conceberia, porque ela tinha lido Isaías. Então a fé de Nossa Senhora, essa fé do Magnífica, tinha uma fé bem fundamentada. Uma fé fundamentada na palavra de Deus. Não adianta eu dizer que tenho fé. Nem adianta eu dizer que tenho esperança. Nem adianta dizer que eu amo. Eu só posso dizer que eu amo de verdade, que eu tenho fé de verdade e que eu tenho esperança de verdade se eu conhecer a palavra de Deus, se eu rezar com a palavra de Deus e se eu fizer o que a palavra de Deus me orienta. Foi isso que Nossa Senhora fez. Conheceu a palavra de Deus, rezou com a palavra de Deus e fez o que a palavra de Deus lhe orientava. A fé de Maria, a confiança de Maria, a esperança de Maria, a caridade de Maria, o amor de Maria para com Deus. Que por sua intercessão, você e eu possamos ser cheios dessa fé que confia, que espera, que ama e que dispõe toda a vida na mão de Deus para que seja feita a sua santa vontade. Porque eu amo Maria? Porque Maria é uma mulher de fé.

0: 10:41.
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porque eu amo Maria. Nós hoje vamos mais um passinho adiante na Salve Rainha. A frase diz: depois deste desterro, mostrai-nos Jesus. A palavra central aqui é desterro. O que é uma pessoa desterrada? O que é uma planta desterrada? Uma planta desterrada é aquela planta que você tira do chão ou do vaso onde ela está e você a coloca, joga fora, num lugar sem terra. Aquela planta vai secar, vai morrer de sede, vai morrer, vai se acabar. Né? Então o desterro é quando você está fora da sua terra. Assim como aquela planta está fora do seu jarro, do seu vaso, assim também uma pessoa desterrada é uma pessoa que está fora da sua terra. Na Revolução de 84, algumas pessoas foram mandadas para outros países. Pessoas que davam problemas para a Revolução foram mandadas para outros países. Elas foram, em outras palavras, desterradas. E por que nós somos desterrados? Porque nós estamos fora da nossa terra, da nossa pátria, que é o céu, que é o paraíso. Adão e Eva foram expulsos do paraíso quando pecaram. Devido a esse pecado original, a humanidade inteira passou a viver no degredo. Os degredados filhos de Eva passou a viver num vale de lágrimas, num vale de pecado, e passou a ser desterrada. Nós somos, todos nós, por causa do pecado, desterrados. Nossa terra, nossa, vamos dizer assim, pátria, é a graça de Deus, é o céu, é a presença de Deus. E São Bernardo pede a Nossa Senhora que depois desse desterro, ou seja, depois dessa vida em que nós vamos estar sempre sujeitos ao pecado, em que nós vamos estar fora da felicidade que Deus quer para nós, depois desse desterro, depois dessa vida, mostrai-nos Jesus. Ou seja, quando eu morrer, vem, fica comigo e me mostra Jesus. Mas preste atenção, você só vai reconhecer Jesus se você o tiver conhecido aqui na terra. E Nossa Senhora só vai lhe mostrar Jesus se você tiver vivido e buscado Jesus aqui na terra. Nós sabemos, e os santos dizem, especialmente os místicos, que na hora da morte a tentação é terrível. Por isso nós precisamos da intercessão de Maria. E a tradição nos diz que no nosso julgamento, Nossa Senhora nos introduzirá no céu, não importa qual seja a nossa religião, e nos levará e ficará conosco diante de Jesus. Por isso nós dizemos: depois desse desterro, mostrai-nos Jesus. Depois desse tempo em que nós estivermos sujeitos ao pecado, na hora do nosso julgamento, vem e nos mostra Jesus. São Luís Grignon de Montfort diz que aqueles que são devotos de Nossa Senhora, quando chegarem no céu, eles serão julgados através, como se Nossa Senhora os apresentasse com toda misericórdia para serem julgados. Então é preciso que nós, assim como na Ave Maria, nós rezamos agora e na hora de nossa morte, amém? Nós também na Salve Rainha rezemos: depois deste desterro, depois desta vida, mostrai-nos Jesus. Porque eu amo Maria, porque ela nunca me abandonará, nem mesmo na hora do meu julgamento. E você?

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0: 11:04.
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0: 11-22.
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0: 11:41.
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Nós somos parte da Terra e a Terra é parte de nós. As flores perfumadas são nossas irmãs. Os rios são nossos irmãos. O búfalo, o cavalo, a grande águia são nossos irmãos. As cristas rochosas, os sumos das campinas e o homem, todos pertencemos à mesma família. Esta água brilhante que corre nos rios irrigados não é apenas água, é o sangue dos nossos antepassados. O rumorejar da água é a voz do pai do meu pai. Cada reflexo na água límpida dos lagos conta o evento da vida do meu povo. Sabemos que o homem branco não compreende o nosso modo de viver. Para ele, um pedaço de terra é igual ao outro, porque ele é um forasteiro que chega na calada da noite. Ele trata sua mãe terra e seu irmão céu como coisas que podem ser compradas, saqueadas, vendidas. Sua voracidade arruinará a terra, deixando para trás apenas um deserto. E uma coisa sabemos: a terra não pertence ao homem. É o homem que pertence à terra. Isto temos certeza. Todas as coisas estão interligadas, como o sangue que une uma família. Não foi o homem que teceu a trama da vida. Ele é simplesmente o fio dessa trama. E tudo que o homem fizer a ela, si próprio estará fazendo. Ensina a teus filhos o que temos ensinado aos nossos: que a terra é nossa mãe. Tudo quanto fere a terra, fere os filhos da terra.

meu pai. Agora que as vozes silenciaram e os clamores se apagaram, aqui, ao pé da cama, minha alma se eleva a ti para dizer: creio em ti, espero em ti, amo-te com todas as minhas forças. Glória a ti, Senhor. Deponho em tuas mãos a fadiga e a luta, as alegrias e desencantos deste dia que ficou para trás. Se os nervos me traíram, se os impulsos egoístas me dominaram e dei lugar ao rancor e à tristeza, perdão, Senhor, tem piedade de mim. Se fui infiel,

pronunciei palavras vãs, se me deixei levar pela impaciência, se fui um espinho para alguém, perdão, Senhor. Nesta noite não quero me entregar ao sono sem sentir sobre minha alma a segurança da tua misericórdia, tua doce misericórdia, inteiramente gratuita, Senhor. Eu te agradeço, meu Pai, porque foste a sombra fresca que me cobriu durante todo este dia. Eu te agradeço porque, invisível, carinhoso, envolvente, cuidaste de mim como uma mãe em todas estas horas. Senhor, ao redor de mim, tudo já é silêncio e calma. Envia o anjo da paz a esta casa. Relaxa meus nervos. Sossega o meu espírito. Solta as minhas tensões. Inunda meu ser de silêncio e de serenidade. Vela por mim, Pai querido, enquanto eu me entrego, confiante, ao sono, como uma criança que dorme feliz em teus braços. Em teu nome, Senhor, descansarei tranquilo.

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1: Quero te dar um conselho que brota do meu coração. Olha para frente, não olhe para trás. Às vezes temos a teimosia de ficar lembrando coisas passadas. A palavra de Deus nos corrige dizendo: não lembreis coisas passadas, porque elas são inúteis. Avance, avance para águas mais profundas e não olhe para trás.

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0: meia-noite e 33. 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

0: 1 e 3.
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0: 1:32. 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

gente, tudo bem com vocês? Então, hoje eu tô aqui com o Mozart. Muito obrigada por você ter vindo aqui tocar comigo essa música. E, gente, o significado mais lindo da Páscoa é ter Jesus Cristo vivo no nosso coração. Por isso que Páscoa é o momento para renascer bons sentimentos e boas atitudes. E por isso que eu gravei essa música hoje aqui e queria desejar uma feliz Páscoa para todos vocês. Beijão, até a próxima!

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0: duas horas.
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Todas as vezes que ouvires o bater do relógio, às 3 horas, deves mergulhar toda na minha misericórdia, adorando-a e glorificando-a. Implora a onipotência dela em favor do mundo inteiro, especialmente dos pobres pecadores, porque nesse momento foi largamente aberta para toda a alma. Nessa hora, conseguirás tudo para ti e para os outros. Nessa hora, realizou-se a graça para todo mundo. A misericórdia venceu a justiça.

0: odioso a Santa Faustina às 3 horas da tarde.
1: Implora a minha misericórdia, especialmente pelos pecadores, e ao menos por um breve tempo, reflete sobre a minha paixão, especialmente sobre o abandono que me encontrei no momento da agonia. Esta é a hora de grande misericórdia para o mundo inteiro. Permitirei que penetres na minha tristeza mortal. Nesta hora, nada negarei à alma que pedir pela minha paixão. Em nome do Pai, do Filho e do Espírito Santo.
0: Amém. Amém.
1: Pai nosso, que estais nos céus, santificado seja o vosso nome. Venha a nós o vosso reino. Seja feita a vossa vontade, assim na terra como no céu. O pão nosso de cada dia nos dai hoje. Perdoai-nos as nossas ofensas, assim como nós perdoamos a quem nos tem ofendido. E não nos deixeis cair em tentação, mas livrai-nos do mal. Amém.
2: Ave Maria, cheia de graça, o Senhor é convosco. Bendita sois vós entre as mulheres. Bendito é o fruto do vosso ventre, Jesus. Santa Maria, Mãe de Deus, rogai por nós, pecadores, agora e na hora de nossa morte. Amém.
1: Professemos a nossa fé.
3: Creio em Deus, Pai Todo-Poderoso, Criador do céu e da terra, e em Jesus Cristo, seu único Filho, nosso Senhor, que foi concebido pelo poder do Espírito Santo, nasceu da Virgem Maria, padeceu sob Pôncio Pilatos, foi crucificado, morto e sepultado, desceu à mansão dos mortos, ressuscitou ao terceiro dia, subiu aos céus, está sentado à direita de Deus Pai Todo-Poderoso, donde há de vir a julgar os vivos e os mortos. Creio no Espírito Santo, na Santa Igreja Católica, na comunhão dos santos, na remissão dos pecados, na ressurreição da carne, na vida eterna. Amém.
0: Nesta primeira dezena, nós colocamos aos pés de Jesus misericordioso a sua vida, suas intenções, suas necessidades mais profundas do íntimo do seu coração. Nos unimos às almas do purgatório.

0: inteiro, pela conversão da nossa família. Eterno Pai, eu vos ofereço o corpo e o sangue, a alma e a divindade de vosso diletíssimo Filho, nosso Senhor Jesus Cristo, em expiação dos nossos pecados e os do mundo inteiro. Pela sua dolorosa paixão,
1: tende misericórdia de nós e do mundo inteiro.
0: Pela sua dolorosa paixão,
1: tende misericórdia de nós e do mundo inteiro.
0: Pela sua dolorosa paixão,
1: tende misericórdia de nós e do mundo inteiro.
0: Pela sua dolorosa paixão,
1: tende misericórdia de nós e do mundo inteiro.
0: Pela sua dolorosa paixão,
1: tende misericórdia de nós e do mundo inteiro.
0: Pela sua dolorosa paixão,
1: tende misericórdia de nós e do mundo inteiro.
0: Pela sua dolorosa paixão,
1: tende misericórdia de nós e do mundo inteiro.
0: Pela sua dolorosa paixão,
1: tende misericórdia de nós e do mundo inteiro.
0: Pela sua dolorosa paixão,
1: tende misericórdia de nós e do mundo inteiro.
0: Pela sua dolorosa paixão,
1: tende misericórdia de nós e do mundo inteiro. Nesta segunda dezena, nós rezamos por você que está doente, por você no leito do hospital, por você que traz uma doença incurável, e com você dizemos: Jesus, eu confio em vós. Convidamos você agora a abandonar-se inteiramente na misericórdia de Jesus que o envolve agora. Nós colocamos aos pés de Jesus todos os enfermos, aqueles que nós conhecemos e amamos, e especialmente rezamos por aqueles enfermos esquecidos, pelos quais ninguém mais reza, e por isso rezamos com imensa confiança. Eterno Pai,
0: eu vos ofereço o corpo e o sangue, a alma e a divindade de vosso diletíssimo Filho, nosso Senhor Jesus Cristo, em expiação dos nossos pecados e os do mundo inteiro.
1: Pela sua dolorosa paixão,
0: tende misericórdia de nós e do mundo inteiro.
1: Pela sua dolorosa paixão,
0: tende misericórdia de nós e do mundo inteiro.
1: Pela sua dolorosa paixão,
0: tende misericórdia de nós e do mundo inteiro.
1: Pela sua dolorosa paixão,
0: tende misericórdia de nós e do mundo inteiro.
1: Pela sua dolorosa paixão,
0: tende misericórdia de nós e do mundo inteiro.
1: Pela sua dolorosa paixão,
0: tende misericórdia de nós e do mundo inteiro.
1: Pela sua dolorosa paixão,
0: tende misericórdia de nós e do mundo inteiro.
1: Pela sua dolorosa paixão,
0: tende misericórdia de nós e do mundo inteiro.
1: Pela sua dolorosa paixão,
0: tende misericórdia de nós e do mundo inteiro.
1: Pela sua dolorosa paixão,
0: tende misericórdia de nós e do mundo inteiro. Nesta terceira dezena, nós apresentamos a

0: do diletíssimo coração de Jesus, envolva agora, na paz que vem do Senhor, toda e qualquer pessoa que se sente em desespero, as famílias, os doentes, os agonizantes deste dia, os endividados, que recebam agora, no nome de Jesus, do coração misericordioso de Jesus, a paz que o mundo não conhece. Rezemos agora com imensa confiança. É Jesus, misericordioso, quem nos visita. Eterno Pai, eu vos ofereço o corpo e o sangue, a alma e a divindade de vosso diletíssimo Filho, nosso Senhor Jesus Cristo, em expiação dos nossos pecados e os do mundo inteiro. Pela sua dolorosa paixão,
1: tende misericórdia de nós e do mundo inteiro.
0: Pela sua dolorosa paixão,
1: tende misericórdia de nós e do mundo inteiro.
0: Pela sua dolorosa paixão,
1: tende misericórdia de nós e do mundo inteiro.
0: Pela sua dolorosa paixão,
1: tende misericórdia de nós e do mundo inteiro.
0: Pela sua dolorosa paixão,
1: tende misericórdia de nós e do mundo inteiro.
0: Pela sua dolorosa paixão,
1: tende misericórdia de nós e do mundo inteiro.
0: Pela sua dolorosa paixão,
1: tende misericórdia de nós e do mundo inteiro.
0: Pela sua dolorosa paixão,
1: tende misericórdia de nós e do mundo inteiro.
0: Pela sua dolorosa paixão,
1: tende misericórdia de nós e do mundo inteiro.
0: Pela sua dolorosa paixão,
1: tende misericórdia de nós e do mundo inteiro. Nesta quarta dezena, nós apresentamos a Jesus as necessidades mais íntimas de cada um de nós. E por isso agora você apresenta a sua necessidade. Fale com Jesus agora, que ouve-nos em oração. Porque Jesus tudo pode, nós queremos também nesta dezena pedir por nossas famílias e em especial por todos aqueles que precisam de um trabalho. Jesus, nós pedimos por todo pai de família, por toda mãe de família, por todo jovem que precisa trabalhar. Nós pedimos, Senhor, que tua divina misericórdia, unida à tua divina providência, abra os caminhos para todos os trabalhadores que precisam hoje de um emprego. Rezemos com imensa confiança. Eterno Pai,
2: eu vos ofereço o corpo e o sangue, a alma e a divindade de vosso diletíssimo Filho, nosso Senhor Jesus Cristo, em expiação dos nossos pecados e os do mundo inteiro.
1: Pela sua dolorosa paixão,
0: tende misericórdia de nós e do mundo inteiro.
1: Pela sua dolorosa paixão,
0: tende misericórdia de nós e do mundo inteiro.
1: Pela sua dolorosa paixão,
0: tende misericórdia de nós e do mundo inteiro.
1: Pela sua dolorosa paixão,
0: tende misericórdia de nós e do mundo inteiro.
1: Pela sua dolorosa paixão,
0: tende misericórdia de nós e do mundo inteiro.
1: Pela sua dolorosa paixão,
0: tende misericórdia de nós e do mundo inteiro.
1: Pela sua dolorosa paixão,
0: tende misericórdia de nós e do mundo inteiro.
1: Pela sua dolorosa paixão,
0: tende misericórdia de nós e do mundo inteiro.
1: Pela sua dolorosa paixão,
0: tende misericórdia de nós e do mundo inteiro.
1: Pela sua dolorosa paixão,
0: tende misericórdia de nós e do mundo inteiro. Nesta quinta dezena, nós apresentamos a Jesus tudo aquilo que para nós não tem solução aos olhos humanos. Nesta dezena nós rezamos por aquilo que é impossível aos nossos olhos, mas não é para Jesus. Pedimos a Jesus pelas curas físicas, por todas aquelas enfermidades que diante da medicina não há cura, por todos os desenganados, por todos aqueles que passam nesse exato momento por muitas aflições e provações na própria carne. Nós pedimos, Jesus, cura, libertação, restauração, pelo poder da tua infinita misericórdia. Jesus, tu és a nossa solução. Nós pedimos,

0: Faustina, aquela que foi e é a secretária da Divina Misericórdia. Jesus disse a Santa Faustina: peçam muito, muito mesmo, porque o meu desejo é dar muito. Faça seu pedido e reze com um coração feliz e repleto de confiança. Eterno Pai, eu vos ofereço o corpo e o sangue, a alma e a divindade de vosso diletíssimo Filho, nosso Senhor Jesus Cristo, em expiação dos nossos pecados e os do mundo inteiro. Pela sua dolorosa paixão,
1: tende misericórdia de nós e do mundo inteiro.
0: Pela sua dolorosa paixão,
1: tende misericórdia de nós e do mundo inteiro.
0: Pela sua dolorosa paixão,
1: tende misericórdia de nós e do mundo inteiro.
0: Pela sua dolorosa paixão,
1: tende misericórdia de nós e do mundo inteiro.
0: Pela sua dolorosa paixão,
1: tende misericórdia de nós e do mundo inteiro.
0: Pela sua dolorosa paixão,
1: tende misericórdia de nós e do mundo inteiro.
0: Pela sua dolorosa paixão,
1: tende misericórdia de nós e do mundo inteiro.
0: Pela sua dolorosa paixão,
1: tende misericórdia de nós e do mundo inteiro.
0: Pela sua dolorosa paixão,
1: tende misericórdia de nós e do mundo inteiro.
0: Pela sua dolorosa paixão,
1: tende misericórdia de nós e do mundo inteiro.
0: Deus Santo, Deus forte, Deus imortal, tende piedade de nós e do mundo inteiro. Deus Santo, Deus forte, Deus imortal, tende piedade de nós e do mundo inteiro. Deus Santo, Deus forte, Deus imortal, tende piedade de nós e do mundo inteiro.
1: Em nome do Pai, do Filho e do Espírito Santo.
0: Amém.

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1: Amados e amadas, é madrugada. Quero partilhar com vocês que eu gosto das madrugadas. Gosto do silêncio desse momento. Até nas grandes cidades, às vezes, quando estou no hotel, ouso abrir a janela para olhar, contemplar as avenidas quase abandonadas. É hora de recolher-se. E se você não está conseguindo dormir, por favor, não se estresse, não se maltrate. Administre esse momento sem angústias. Retome o caminho da paz interior. Encha-se dessa paz. Levante-se, tome um pouco d'água. Ore ajoelhado aí no seu quarto. Se quiser, acenda uma velinha longe de panos ou de cortinas. Contemple a sua chama crepitando. Feche os olhos. Você verá uma luz branca azulada, de olhos fechados. Você perceberá uma luz branca azulada descendo sobre você. Eu faço muito esse exercício e vejo essa luz. Repouse, repouse. Os problemas, deixa para amanhã. Deus lhe acompanhará e você o resolverá. Agora, repouse. Repouse, meu filho. Repouse, minha filha. Nada lhe perturbe. Tudo passa. Com a paciência, tudo se alcança. Só Deus basta. Reze. Reze. Encha-se de paz. Encha-se dessa paz. Não fique se virando para lá e para cá no colchão. Relaxe. Sinta essa agradável sensação de repouso, de alguém que lhe toca e lhe diz: estou contigo, nada te perturbe. Deus te abençoe, Deus te proteja. Amém.
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0: 3:55.
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0: 4:34.
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0: 5:04.
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2: Tendes vós os mesmos sentimentos de nosso Senhor Jesus Cristo. O grande conselho de São Paulo à Igreja. Sim, ter os sentimentos de Jesus significa configurar-se com Ele, querer ser como Ele, parecer com Ele nas atitudes, nos gestos, no comportamento, no olhar. O conselho de hoje é algo extraordinário. Ter olhos fixos em Jesus, isso lhe fará um bem extraordinário.
3: Quando estiveres muito cansado, pare um pouco, descanse, ore e depois retome aos seus trabalhos com vigor, esperança e fé.

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0: Olha a hora, povo sertanejo, já que na Base Vida são 5 horas e 31 minutos. Valendo, valendo. Começando agora o Esquenta Bolinha. É o seu programa de todas as manhãs. Na comunicação é de meus pedaços, na técnica só é o Eli Vasconcelos, o branquinho. O branco lá de Pesqueira. E a cabrinha, né? Ah, pois é. O programa Canto Nordeste tem apoio da galinha. Solta a galinha, Gonzaga. Gonzaga aí da Serra das Varas. Solta a galinha. Qualquer rua aí, mas é ali. Ele bota ali pra pegar a galinha pra nós comer laçada. Ah, pois é.
1: Eu mesmo não.
0: É, cabelinho também vai.
1: Eu mesmo não.
0: Você vai comer
1: eu
0: galinha. Você vai comer galinha, você gosta de galinha? Ah, pois é. 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Hoje é Tessona, né? Chorando na hora de rir. Zezinho de Garanhuns e Marculino.

hora, pô, olha a hora, pô, sertanejo aqui na Mais Vida, são 5h37. 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Ciúme da prejuízo. Ei, vovó Machado e Léo Costa.

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E Antônio, né? 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Ei, você, Cláudio Rios, o vaqueiro do forró.

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1: Olha a hora, olha a hora. São 6:50 aqui na Mais Ouvida. Vamos atender a Marcondes Viana. É o rei do importado lá do Secora. Ah, pois é, ele pediu Me Laça Esse Boi, Música Minha e Nem Walter.
2: Edmilson Mendonça, deixa desse teu leriado. É um leriado pra cá, pra colar, um cateado, um converseiro. E o povo quer música. 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
1: Olha a hora, olha a hora. São 5:55 aqui na Mais Ouvida. Vamos atender a Márcio lá do Centro Pintado da Serra das Varas. Pediu Nosso Deus é Verdadeiro. Trio Parada Dura.

0: 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Essa casa pertence a todos nós, ó, você dá. 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Agora vem a hora do Ângelo pra você meditar, apreciar quem você ama, com o padre Adil Simões e Antônio Justo.
1: Queridos irmãos e irmãs, comecemos esse dia na presença do Senhor, sob o olhar de Nossa Senhora, nossa amada mãe e mestra. A oração do Ângelus nos leva aos braços de nossa amada mãe e mestra. A oração do Ângelus nos leva

0: graça, o Senhor é convosco. Bendita sois vós entre as mulheres. Bendito é o fruto do vosso ventre, Jesus.
1: Santa Maria, Mãe de Deus, rogai por nós, pecadores, agora e na hora de nossa morte. Amém.
0: E o Verbo se fez carne
1: e habitou entre nós.
0: Ave Maria, cheia de graça, o Senhor é convosco. Bendita sois vós entre as mulheres. Bendito é o fruto do vosso ventre, Jesus.
1: Santa Maria, Mãe de Deus, rogai por nós, pecadores, agora e na hora de nossa morte. Amém.
0: Glória ao Pai, ao Filho e ao Espírito Santo.
1: Como era no princípio, agora e sempre. Amém.
0: Oremos. Ó Deus, derramai a vossa graça em nossos corações, para que, conhecendo pela mensagem do anjo a encarnação do vosso Filho, cheguemos por sua paixão e cruz à glória de sua ressurreição. Por nosso Senhor Jesus Cristo vos pedimos, Pai, na unidade do Espírito Santo.
1: Amém.
0: Tenham todos um abençoado dia na presença de Jesus nosso Senhor.
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Vai pra lá, peixinha. É a cachorrinha, né? Ah, pois é, aqui na Masmita são 6:07. A hora do rei, a morte do vaqueiro. Seu Luiz, canta pra gente.

0: Olha a hora, povo de Deus, aqui na Mais Vida, são 6:10. O programa...
1: Bora, Deus Mendonça, bora atender o povo, homem. Que bora é essa? Vai, cuida.
0: Esse menino, né? Esse menino tá meio cabuloso. Tá, vai chupar melancia. 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Vamos atender a dona Didiga lá do sítio Climério. Queria as bananas, eu tô chegando por aí, mas é ali Vasconcelos atrás de banana. Seu Jurandir, é limpo os pés de banana pra ser o cacho grande, é ali. Ué, ali, tu vai. Ele vai, ele disse que vai, viu, dona Didiga? Prepara o café, que aí toma café, não é brincadeira. Coração de você pensa, nome do Brasil.
1: Ele vai.
0: Ele vai.
2: Vai não!
0: Vai!
2: Ele não vai não!
0: Vai!

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2: Olha ali, esse cabelinho aí, esse cabelinho, tem que tomar um banho, viu?
3: Vai tomar banho tu, Marconi Viana, oi, oi, o seu popote não vai subir não, viu? Seu popote não sobe, fiquei com raiva agora.
2: Eita, Marconi Viana, você tá arrumado com cabelinho, cabelinho quando ele fica com raiva, ele fica espantado, rapaz. Ah, pois é, olha a hora, são 6:16 aqui na Mais Ouvida. Ah, pois é, vamos atender a Maria Aparecida lá, da Laje Grande, Laje Grande, Lagoa Seca lá da cidade da Pedra, ela pede água no leite com Teodoro Sampaio, também para Lúcia Porto, ela precisa do Nascimento lá de Osasco, São Paulo, seu amor, e para Marlos lá de Cariacica do Espírito Santo.

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1: Eita, aqui na Mais Vida são 6:20. O tempo passa correndo. 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Vamos atender a Marilma lá do Sucupira. Marilma do Sucupira, ela pediu plantas medicinais, música minha. Oferece a toda a sua galera.

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1: Olha a hora, olha a hora. São 6:26. Ah, pois é, vamos atender a Dona Eunice lá das Torres. Ela pediu Menino da Porteira. Sérgio Reis, canta pra gente.

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1: Olha a hora, rapaz. São 6:29. Agora vem um bloco comercial. Depois nós volta com a hora da viola Pinho de Ouro.
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1: Seis e 34, aqui na Mais Ouvida. Ah, pois agora, falando com Deus, quem canta é Nascimento Araújo. Quero oferecer para dona Messiane, para Helena Santino, para Jurandir, sua esposa aí no assentamento de Vaqueiro, do lado de Cruzeiro do Nordeste.

0: Santino, você quer vender o jumentinho? Eu compro, viu?
1: Ô, Helena, tu quer vender cabelinho, quer fazer três jegue. Vamos atender a Rita da Conceição de São João. Ela pediu música de aniversário. Ela não disse quem é aniversário, não. Mas é pra todo mundo que tá completando data nova hoje. Os parabéns do programa Canta Nordeste. Teixeirinha, canta pra gente.

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1: Benção, padre.
2: Deus te abençoe, meu filho. Deus te proteja. Vá pra escola, vamos estudar.
3: Ah, pois é, estudar pra ser doutor. Vamos atender a Rosa lá do sítio Brejo Velho, Paranatama. Ela pediu rosto molhado com João Paulo Daniel e também pra Cícero Bezerra. É o Cícero do Picolé, aí de Pesqueira. E também Maria Lucilene, da Laje Grande de Alagoinha. Laje Grande de Alagoinha. Pessoal de Alagoinha, nosso muito obrigado aí pela preferência do Radigado. E também para Maria Santos, lá do sítio Queimada Nova, lá da Pedra Pérez, ouvindo a sua mãe, da Cite Cachoeirinha, de Buíque.

Olha a hora, são 6:46. Vamos atender o Antônio Luiz da Boa Vista. Ele pediu Nossa Senhora do Livramento. Jair Silveira e Veronique.

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2: Ah, pois é, vamos atender agora Cícero Bezerra. Cícero Bezerra, da Pesqueira, é o Cícero Picolé, pediu terra da misericórdia. Deixa eu ver pra quem mais. Pra Iraci Leite, lá de Pesqueira também, pediu terra da misericórdia. E também pra Lindinalva, lá de Sanharó, pediu também terra da misericórdia. É de meus pedaços de boca de nis.

0: sarrar. Paulo César Pagambá, eu vou embora. Eu vou embora que ela tá chegando no meu horário, não, né?
1: Ele não vai, não.
0: Ah, eu vou
1: vai
0: mascar
1: não.
0: Dele. Eu vou mascar
1: ele não
0: dele.
1: Vai, não.
0: Ah, pois é, final do programa Canta Nordeste, a liderança em audiência na comunicação é de meus pedaços, na técnica são Eli Vasconcelos. Prometo tentar de volta, se Deus quiser, amanhã. Você vai ficar na companhia de Padadinho Simões no Bom Dia Povo de Deus, logo mais, né? E agora você vai ficar com o horário eleitoral gratuito e depois vem Bom Dia Povo de Deus, logo mais às 8 horas tem Manhã Viva com Tiago Felipe, 1 hora da tarde tem Eli Vasconcelos no show da tarde. Um abraço e um beijo com toda vai a família não. Canta Nordeste.
1: Ele não vai, não.
0: Eu vou, mas eu vou. Eu vou, que chegou o meu horário.
2: Wilson Mendonça, não vai embora, não. Fique mais um pouquinho, mais um bocadinho, vá.
0: Eu vai, vou. É, mas eu tenho que ir, não. Eu tenho que ir, rapaz. Eu tenho que ir. Amanhã eu tô de volta, se Deus quiser, querendo nosso pai, 5:30 da manhã. Um abraço e um beijo pra toda a família.
2: Rapaz, tu fica nesse lenga-lenga, vai, mas não vai. Tu vai ou não,
0: ó. Deixa de conversa, menino. Amanhã nós estamos de volta, se Deus quiser. Eu e Eli Vasconcelos, no show da manhã. É o show da manhã. Fui.

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0: Louvado seja nosso Senhor Jesus Cristo.
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0: Bom dia, amado povo de Deus. Bom dia aos nossos ouvintes. E a gente aqui no Santuário da Divina Misericórdia. Tivemos um dia maravilhoso. Essa segunda-feira, dedicada à Nossa Senhora Aparecida. Como filhos da Virgem Maria. Foi uma festa linda em todo o Brasil. Como foi lindo acompanhar a festa de Nossa Senhora também em Brasília. Ver Brasília vestido como filhos de Nossa Senhora. Um cenário que a gente sempre vê tantas coisas desagradáveis. E ontem vi aquela procissão linda nas ruas de Brasília. Depois o show do Frei Gilson. Aquela multidão imensa. Então hoje nós queremos agradecer. Queremos agradecer a Deus por nos conceder a graça de ter uma mãe que é a sua mãe. Agradecer por nosso país ter ela como imperatriz, como rainha. Imagine a festa ontem em Aparecida, meu Deus. Então, gratidão a esse Deus maravilhoso que não se cansa de nós, né? A verdade é essa. Toda graça que a gente recebe do céu tem uma fonte. É Deus. O amor de Deus vela por cada um de nós. E Deus não se cansa de seus filhos. Ele sempre está esperando que a gente supere nossas fraquezas e que

a gente se entregue completamente a Ele. Por mais que a gente esteja passando por dificuldades hoje, a gente tem que pensar que tudo que a gente fizer já foi pago um grande preço. Jesus, Ele sofreu tudo o que a gente possa imaginar de sofrimento. Ele sofreu na perseguição, na carne, no sangue. O sofrimento de Jesus parece ter sido curto, né? Se a gente for pensar, começou na quinta, terminou na sexta-feira, mas foi intenso. E Ele não desanimou. Jesus já sofria antecipadamente porque Ele recebia, né? Ele era preparado para aquele momento, como foi quando Ele suou sangue. A angústia mortal que Ele sentiu, por perceber que mesmo no seu sacrifício, até quando Ele fosse até o sangue, muitos ainda não acreditariam nele. Muitos ainda não aceitaria o seu sacrifício, não se renderia ao seu amor. E Jesus foi até o sangue por todos nós. Por isso que lá em Hebreus tem escrito: ainda não resististes até o sangue, combatendo contra o pecado. O que nos escraviza é o pecado. O pecado nos escraviza e nos mantém afastados da fonte, no amor. O autor da carta aos Hebreus, ele chama a nossa atenção para que a gente persevere na luta contra o pecado, para que a gente se agrade daquilo que vem do céu, para que a gente não desanime no nosso sofrimento. Por maior que seja o nosso sofrimento, diz o autor, nós ainda não resistimos até o sangue. Então que a gente não desanime, observando esse pequeno versículo que está lá no livro de Hebreus, Hebreus 12, no versículo 4, que a gente não desanime na nossa luta. Se a gente cair hoje, que a gente se levante, porque o amor de Deus nos convida a se levantar todos os dias. Se ontem a gente murmurou por conta da nossa saúde, se ontem a gente murmurou por conta de alguma ingratidão, de alguma humilhação, que hoje a gente louve a Deus, porque é novo dia, o sol nasceu de novo e nós estamos aqui. Anterior a esse versículo, o autor sagrado também diz: considerai, pois, atentamente aquele que suportou tantas contradições dos pecados. Considerai todo o sacrifício de Jesus. Foi por você. Foi somente por cada um de nós. E não se deixe abater. Imite aquele que nos ama, perseverando com um olhar voltado para o céu. Não olhe para os lados. Se a gente olhar para os lados, a gente vai ver tanta coisa errada que nos acontece. E a gente corre o risco de desanimar. Então que a nossa luta seja pelas nossas fraquezas, pelas nossas misérias, para que a gente não recue, como fez o povo lá no Egito, né, na passagem. Diante da dificuldade, quando começou a ter sede, aquele povo começou a murmurar. Eles queriam voltar para o Egito, voltar para a escravidão. Que a gente não sinta saudade da vida passada. Se você fez uma decisão por Jesus, não sinta saudade das coisas que antes era permitido que você fizesse. Porque Deus te chamou para uma vida nova, uma vida nova nele. E tenha certeza, o que Ele tem a oferecer é muito melhor. O mundo não nos ama. A palavra diz que o mundo nos odeia. Mas Jesus diz também que a gente não tenha medo, porque Ele venceu o mundo. Jesus caminhou até a cruz por amor a cada um de nós.
Peçamos neste dia a graça de permanecer fiel, fiel a Ele até o fim, que a gente transforme toda murmuração em louvor a Deus, que a gente transforme toda ingratidão em ação de graças, e que hoje a gente faça um propósito, permanecer com Jesus, escutar a sua voz. É nesse caminho que a gente, a cada dia, a gente pede força para continuar. É nesse caminho que nós vamos encontrar com o nosso Senhor. Sempre que a gente precisar, eis que estarei convosco todos os dias, até o fim dos tempos. É a promessa dEle. E eu creio que a promessa do Senhor será cumprida até o fim. Às vezes a gente é quem para. Para no meio do caminho e fica andando em círculos. Por isso que a gente se angustia. Nós fomos feitos para uma meta. A nossa meta é Jesus Cristo. E quando a gente para e fica andando em círculo, nasce ali a angústia, a tristeza. Porque a gente não chegou até o alvo. Siga até Jesus. Deseje estar com Ele. Saia do estado que você se encontra. Não ande em círculo. Queira se assemelhar mais ao nosso Senhor. E é nessa certeza que a gente inicia esse programa, clamando ao céu a força para que a gente persevere até o fim, para que a gente lute com as armas que o Senhor nos entrega, a nossa fé, a nossa esperança e a oração. Por isso a gente inicia com o sinal da Santa Cruz. Pelo sinal da Santa Cruz, livrai-nos Deus nosso Senhor dos nossos inimigos. Em nome do Pai, do Filho e do Espírito Santo. Amém.

0: Queridos irmãos e irmãs, nesta terça-feira, 13 de outubro, peçamos que o Senhor venha em nosso auxílio. O que somos nós? O que podemos fazer longe dEle? Ele é a luz que ilumina nossa consciência. Vinde, Santo Espírito, vinde. Vinde sobre cada um de nós. Inspirai-nos o que fazer, como fazer. Vinde, ó amor de todo amor, fortalecei-nos em nossas fraquezas. Iluminai nossos caminhos. Dispersai nossas dúvidas, iluminai nossas mentes. Tirai toda tristeza, ressentimento, medos, mágoas. Libertai-nos, ó Santo Espírito. Vá pedindo esta graça, porque nós somos vasos de argila, diz a palavra de Deus. Fracos, limitados. Vinde, dai-nos o dom da sabedoria para que possamos tomar decisões certas nas horas certas, sem nunca jamais trairmos a palavra de Deus, pela qual um dia seremos julgados. Vinde, Santo Espírito. Não permitais que sejamos dúbios, mas firmes na fé, corajosos no testemunho, humildes no nosso serviço. Vinde, Santo Espírito, sobre os enfermos, curai-os. Consolai-os, fortalecei-os. Vinde, Santo Espírito, sobre os irmãos e irmãs que estão fazendo tratamentos de câncer, passando por processos de quimioterapia, radioterapia, fragilizados. Muitos perderam o cabelo, se tornaram fracos. Dá-lhes o dom da fortaleza para que não desanime de lutar e lutar pela vida. Protegei-os, tocai-os agora, suplico-vos, com o vosso poder, dai-lhes a cura do corpo e da alma. Santo Espírito de Deus, olhai para tantos irmãos e irmãs, muitos dos quais eu conheço pessoalmente, que vem aqui pedir oração, que estão fazendo há anos tratamentos de hemodiálise. Quantos sofrimentos. Vinde sobre esses irmãos. Não deixeis que eles desanimem nunca, jamais. Ó meu Senhor, vós que procedeis do mais alto dos céus, que nos trazeis a força do Pai Eterno, a vontade do Filho Salvador, santificai o clero, dai a nós sacerdotes um desejo profundo de santidade, de firmeza, para que não sejamos apóstatas nunca, jamais, pregando o que não devemos pregar. Tornai-nos instrumentos exclusivos da palavra a serviço do reino dos céus. Livrai-nos das ambições das coisas do mundo, das vaidades humanas. Esvaziai-nos de tudo quanto não vos agrada. Dai a nós, padres, esse desejo de configurar-nos com Jesus, bom pastor que nos chamou para sermos, sem merecimento de nossa parte, todos dele. Santificai o clero. Dai-nos santas vocações sacerdotais, religiosas e leigas. Protegei a vossa igreja. Livrai-a das insídias de Satanás. Trata o Espírito de Deus Consolador, hóspede de nossas almas. Vinde sobre cada pessoa que agora me escuta e reza conosco. Não nos deixeis caminhar sozinhos. Fracassaremos. Vinde sobre os nossos bispos, apóstolos de Jesus Cristo. Dá-lhes o dom da sabedoria para que governem em santidade as suas dioceses. Consolai o coração de tantos pastores que sofrem em silêncio, carregando pesados fardos por causa do ministério que a igreja lhes confiou. Protegei as crianças, ó Espírito Santo, expostas a uma sociedade má, perversa e adúltera, como disse Jesus, as maldades de uma sociedade materialista que quer impor suas ideologias. Que as crianças tenham o direito de serem crianças, que ninguém queira subtrair esse direito natural, que elas vivam esse tempo próprio necessário para o seu desenvolvimento emocional, psíquico, físico, afetivo, que não queiram dizer e não aceitamos que tanto faz como tanto fez, que não existe menino nem meninas. Não. Dai às crianças, os meninos, serem meninos, alegres, brincando do jeito de meninos. Meninas são meninas, flores de Deus nesta terra dos homens. Peço-vos ainda, o amado Senhor, Espírito da Verdade, protegei nossos jovens, abençoai a nossa jornada eucarística que começará depois da manhã, aqui nesse santuário. Tantos trabalhos, vós sabeis, quantos sacrifícios. Atraí centenas de jovens, nós esperamos 3 mil jovens na sexta-feira. A maioria deles, indiferentes à igreja e às coisas de Deus, serão tocados por vós. Por isso, dai-nos muitos jovens, dai-nos um voluntariado corajoso, homens e mulheres que venham nos ajudar em nome de Jesus a trabalhar com esses meninos. Será uma colheita, nós vos pedimos, um despertar, uma catequese de alcance, um lançar as redes, como Jesus nos pediu. Confirmai a jornada eucarística jovem. Ajudai os que estão coordenando, quantos sacrifícios, suas viagens missionárias, visitando as escolas, batendo a porta, em umas sendo acolhidos e outras não, mas que eles sejam perseverantes. Iluminai os gestores das escolas públicas, para que liberem seus alunos para uma aula diferente de humanismo, de civilidade, de paz, de construção de relações psicoafetivas nas escolas, para que sejam amigos e cessem as brigas, as intrigas, que compreendam que nós estamos dando uma aula de civilidade, de amor. O tema permanente semeadores da paz nas escolas. Peço-vos que tocai os senhores prefeitos e prefeitas da região com quem estamos falando, pedindo apenas que liberem os ônibus por um período simples, breve, de 8 horas da manhã até 1 hora da tarde, um período que de intervalo, que não vai, às vezes os ônibus ficam parados, para que tragam esses alunos. Sim, e quem pensa o contrário, venha ver o que nós estamos fazendo, salvando pessoas, construindo vidas, venha ver como trabalhamos, estamos abertos. Semear a paz, construir pessoas dignas da vocação humana e cristã. Senhor, vinde, aproximai-vos desses jovens, abraçai-os, peço-vos, para que sintam o perfume de Jesus, homem Deus. Basta-nos isso e nunca mais o esquecerão.
1: Senhor Jesus, nós te pedimos a graça de ter um coração repleto de gratidão pela tua ação em nosso meio, pela tua ação no nosso santuário, santuário da divina misericórdia. Por isso nós clamamos ao teu Santo Espírito para que nos encha e cancele em nós toda a raiz de amargura, toda a raiz de murmuração, para que a gente possa contemplar a vossa sagrada face, o vosso amor. Vem, Santo Espírito, e guia os nossos passos, iluminar os nossos pensamentos, nos ajudar, Senhor, em meio às dificuldades, poder contemplar o céu. Vem, Santo Espírito, tira toda a raiz de amargura, cancela todo o mal, todo desânimo, toda tristeza, que sejamos unidos pelo teu amor incansável por cada um de nós, que a busca do incansável seja a realidade dos teus filhos, que a gente não se canse de te buscar, de fazer o bem, de ajudar o próximo, que seja uma decisão do nosso coração, porque eu sei que brota do teu coração misericordioso. Bem, Santo Espírito, nos ajuda nesses dias de missão com os jovens a mostrar o rosto de Deus, o rosto de Jesus a esses jovens, estender a mão, escutar e ajudá-los a continuar perseverantes. Bem, Santo Espírito, sobre os nossos irmãos que nos escutam agora, aquelas pessoas que estão sentindo o desejo de nos ajudar, de estar conosco e não podem, que receba essa graça do céu para permanecer em oração, erguer os seus braços, sua voz, para rezar por essa missão. Imagine quantos jovens podem ser resgatados nessa ação. E você que vai rezar conosco do outro lado, você vai estar ajudando. Isso é precioso. Isso é agradável a Deus. Vem, Santo Espírito, nos ajuda também na parte material, para que não falte nada para esses jovens. Levanta pessoas, Senhor, que possa suprir na providência do material também. Fica conosco, Senhor, nos ajudando a continuar a missão que o Senhor colocou em nosso coração, de conquistar o maior número possível de pessoas para Jesus. Ilumina-nos, Senhor, para que possamos, com uma meta, a gente alcançar, construir vidas, salvar almas e, como diz o nosso carisma, viver e levar para o mundo a tua misericórdia. Que possamos, Senhor, ser luz, ser sal, como assim o Senhor disse. Abençoa-nos e fica conosco, Santo Espírito de Deus.
0: Oremos. Ó Deus, que instruísse os corações de vossos fiéis com as luzes do Espírito Santo, fazei que apreciemos retamente todas as coisas segundo o mesmo Espírito e gozemos sempre de suas consolações, por Cristo nosso Senhor.

Bom dia, queridos irmãos, queridas irmãs. Um prazer imenso estarmos novamente juntos, caminhando na presença de Deus, alegres na esperança, pedindo a graça da perseverança na fé, a firmeza dos propósitos, a graça de sermos instrumentos de paz no mundo dividido, no mundo amargurado por guerras, por violências. Bom dia a vocês que estão no trabalho, a todos quantos nos escutam. Paz, a paz de Jesus fecunde seus corações. Vamos agora rezar o salmo do dia de hoje.

0: Senhor, que permaneça sobre mim a vossa graça. Vamos dizer juntos, você que está em casa, você que está na estrada, vamos dizer, porque é uma expressão tão poderosa de fé. É um pedido clemente. Digamos, Senhor, que permaneça sobre mim a vossa graça. Amém. Diga onde você estiver. Amém.
1: Amém.
0: Queridos irmãos e irmãs, como eu lhes disse na oração, e peço-lhes que orem. Depois de amanhã começa a Jornada Eucarística Jovem, aqui neste santuário. Um tempo de escuta da palavra, de muita animação, de muita vibração juvenil. Na sexta-feira, centenas e centenas de jovens, espera-se mais de 2.000 jovens, talvez cheguemos até a 3.000 jovens, estarão aqui cantando, louvando, brincando, ouvindo a palavra, e, sobretudo, tendo uma oportunidade de celebrar a amizade, de voltarem para as suas escolas como construtores de paz. Às 9 horas, nós teremos a pregação com o Tiaguinho, fundador da comunidade Deus Conosco. Mas 8 horas começa com um grande louvor, com a acolhida dos jovens, com vibração. Depois um intervalo no qual nós ofereceremos um lanche de graça, um cachorro quente preparado por uma equipe com muita dedicação. Eu peço às mulheres, aos homens do SCC, os que aposentados, que possam vir nos ajudar, porque eu quero que esse lanche seja servido quente, cachorro quente e quente mesmo, na hora. E para isso nós precisamos pelo menos de 20 pontos que vão preparando, não é? Nós agradecemos aos postos Cruzeiro que nos deu o pão, não é? E nós vamos preparar toda a carne e servir quentinho, abraçando. E ainda dando a cada um refrigerantezinho, como é que se chama, hein?
1: Pitula.
0: Esse refrigerante pequeno. Pitula, ô Pitula, é você, menino Pitulinha. De Deus, menina de Deus. Vou chamar você assim com carinho. O Pitula aqui, o Gustavo cochilando aqui, não soube nem dizer o nome do refrigerante, que estava no zap. Esse zap atrapalha. Eu continuo combatendo nas horas de rezar, na hora de trabalhar. Hoje todo mundo sabe, Clemance, tem pessoas doentes. É uma doença terrível, viciadas no celular, das tecnologias, já não conversam, pais não conversam com os filhos. Na hora do almoço, quando estão sentados, cada um está comendo em silêncio e com o olho no celular. Isso é um mal terrível, isso é uma doença psicológica que cria dependência. Sabe o que é dependência? Quando a pessoa fica amarrada a alguma coisa. É quase como uma droga. Não use adequadamente os celulares. Em alguns países da Europa, estão sendo proibidos o uso até de computadores nas escolas. Imagine, para voltar aos métodos antigos, que as pessoas já não ajudam, já não estudam. A inteligência artificial faz tudo e a pessoa deixa de ser pessoa, de explorar suas potencialidades, vocês estão entendendo? De serem criativas, de serem afetivas. A máquina não pode substituir o homem, disse o grande Santo Padre, o Papa Leão. Para quem peço-lhes, suplico-lhes as orações. Hoje ele está se submetendo a uma cirurgia a essas horas. Talvez, não sei, porque ele deu entrada no hospital agora de manhã. Lá é 8 horas, aqui 3 horas da madrugada. Então escute, por favor, rede por esse grande pastor, o vigário de Jesus, nosso Pai comum. Pois é, o Papa Leão dizia que a máquina, a tecnologia, não podem substituir a pessoa. Grande ensinamento. Que a gente possa usar essas ferramentas sem nos escravizarmos a elas. Muito bem. Então é sexta, sábado e domingo. Depois, hoje estamos chegando às barracas. Alô, vamos ter de ter pessoas para desarmar com os soldados do exército. Porque no sábado e no domingo nós teremos aqui o acampamento. É um retiro. Na sexta-feira, um encontrão de jovens. No sábado e no domingo, um encontro espiritual, de formação, de convivência, de grandes momentos com o Instituto Hesed, com pregadores que vêm de São Paulo. Vai ser uma coisa arrebatadora. Jovens, vocês não podem perder. Vocês sabem fazer escola, fazer escolhas bonitas. Eu sei disso. Vocês, nessa adolescência, têm essa explosividade de amar. Vocês desejam um mundo novo. Vocês não são instrumentos. Vocês são pessoas em formação. Venham, venham, porque vocês gostam de aventuras. Venham dormir nas barracas, sim. Venham passar uma noite aqui do Uau na sexta-feira. Vão ter brincadeiras, viu? Vai ter até, sabe o quê? O nosso caminhão pipa vai ter uma brincadeira que eu não posso dizer. Não é mela-mela não, que não é carnaval, mas é uma brincadeira gostosa que vocês vão vibrar. Ontem nós fizemos com nossos meninos e meninas aqui do nosso projeto Sementes de Esperança. Foi lindo demais lá no Tacaicó, que é o espaço de recreação desse santuário. Está ficando lindo. E com o caminhão, pois não é que eu subi de novo, e com a mangueira, graças à ajuda de Edson e de outras pessoas, sustentei a mangueira. Não sabia que o jato era tão forte, quase que eu caía. Meti a mangueira forte nas crianças e eles pulavam, uns caíam, porque é um jato d'água. É, brincar faz bem. Divertir-se puramente faz bem à saúde. Que pena que muitas pessoas se divertem, se estragando. Mas é tão bom se divertir. Penso, porque nunca fiz nem quero fazer, que dançar com pureza deve ser uma coisa muito boa para a pessoa. Não faz mal divertir-se decentemente. Queridos irmãos e irmãs, e estamos nos preparando para o Natal Vida e Luz. A iluminação avança cada dia, mais uma coisa feita com sacrifícios. Por favor, doe uma caixinha de pisca. Vamos fazer essa campanha durante o mês de outubro, até o fim de outubro. Pedi uma caixa de pisca. Quanto custa uma caixa de pisca? Eu não sei, vou perguntar aos eletricistas. Mas você pode comprar de qualquer cor, porque a gente junta aqui as brancas, as azuis, as vermelhas, amarelas, amarelas, e vamos fazendo, porque assim que a gente trabalha, Deus vai abençoando. A iluminação está ficando linda. Você já viu, Clemance?
1: Já, padre, graças a Deus.
0: Está ficando bonita, bonita demais. E vai ter novidades, viu? Grandes novidades. No dia 18, começa com a missa, como sempre, todos os dias, 5 horas. Depois o passeio do Papai Noel. E esse ano vai ter a casa do Papai Noel para as crianças. E ao lado da casa do Papai Noel, escute bombons, pula-pula, algodão doce. Vai ser uma festa linda, bela para as crianças. Eles ficam aqui, os pais vão passeando, terão toda a assistência de nossa equipe. E no dia 18, o teatro, às 8 horas da noite. Começaram os ensaios. Vamos aplaudir. Acorda, menino. Bota palma, meu filho. Não é fogos, não, meu filho. Estou pedindo as palmas. Você é doido. Que é isso? Pelo amor de Deus. Os fogos a gente solta no sábado, quando as pessoas ajudam os pobres. Não estou dizendo que o Gustavo hoje está meio tonto. O que foi que houve com você, menino? Diga. Hein? Você está bem, meu filho?
2: É o cansaço, padre.
0: Graças a Deus. Cansaço, digo eu, que tenho 77 anos e mais alguns meses, e ontem trabalhei até sem parar. Que cansaço. Você tem quanto? 21 anos?
2: 21.
0: 21. Acorda, menino de Deus. Vamos lá. E então, no dia 18, o teatro. No dia 19, imperdível. Um espetáculo que vai fazer você as lágrimas. Os Arautos do Evangelho, com sua orquestra, lá com o reforço dos que vêm de Caieiras, em São Paulo. Você viu o que é Caieiras, não é? Diga.
1: Sim, padre. É lindo. É um local que inspira santidade.
0: Eles vêm com os Arautos do Evangelho aqui de Pernambuco, lá de Moreno, vão dar um espetáculo de música com a orquestra e o coral. Imagine. Imagina, o ingresso apenas R$10. Isso vale. Quanto? Ô Gustavo, meu filho, quanto custa um lanche que serve? Você vai com sua namorada para uma lanchonete, né? No fim, quando no seu feriado, isso é bonito, um namoro santo, diga, eu lhe conheço. Quanto custa quando você vai com sua namorada fazer um lanchezinho, não é?
2: Padre, normalmente eu gasto entre 30, 40 reais.
0: Tá vendo? Num lanche.
2: Um lanche simples.
0: Um lanche simples. A entrada é só 10 reais. Não perca o teatro, 10 reais. O espetáculo musical dos Arautos do Evangelho, 10 reais. Compre logo o seu ingresso, porque para os Arautos, que vem muita gente de fora, vai ter esgotamento de público. Vamos ter de fechar as portas. Então compre logo o seu ingresso, 10 reais. Onde comprar? Onde comprar? Na nossa rádio, lá no centro da cidade, na Avenida Joaquim Nabuco, 322. Qual o telefone da rádio, meu filho?
2: 87-3822-7150.
0: Graças a Deus ele acordou, acertou, certo? Eu botei assim porque se ele errar, eu vou daqui, vou dar uma testada nele na vista e o povo vai sentir. Eu gosto de bater com o texto, é, não é verdade?
1: É sim,
0: com
1: padre.
0: Carinho,
1: dói.
0: Com carinho. Eu tenho um texto, quando os meus alunos me viam com o texto, corriam para dentro da sala. Hoje eu encontrei um em São Paulo, eu ia pegar o avião. Foi saído naquelas pressas, daquele grande, gigantesco aeroporto de Guarulhos. Tinha um cidadão assim, alto, com uma pasta na mão, um paletó, uns 28 anos. Ei, psiu, eu chego, tomei um susto. A gente aqui, matuto do sertão, numa cidade grande como São Paulo, a gente se assusta. Não está me conhecendo? Não, senhor. Não está me conhecendo? Não, senhor. Botou a pasta na mão, se aproximou e disse, deixa eu lhe dar um abraço. Me deu um abraço, me deu um beijo na cabeça, começou a chorar, disse, eu hoje sou juiz de direito aqui em São Paulo. Fui seu aluno no Colégio Cardeal Arco Verde. No Colégio Diocesano Cardeal Arco Verde. E ele disse, eu tenho saudade das brincadeiras e das testadas que o senhor me dava. E disse o nome e disse, por favor, quando vier a São Paulo, me procure, me entregou o cartãozinho. É assim que a gente vive, na leveza, na pureza, fazendo tudo para a glória de Deus. Vamos agora ouvir palavras vindas do céu.
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1: E hoje aqui no Brasil a gente celebra São Carlo Acutis, né? A memória litúrgica dele é 12 de outubro, mas os bispos, né, a CNBB conseguiu para aqui no Brasil, para não coincidir com a Nossa Senhora, fosse hoje. Então, celebrando o dia de São Carlo Acutis, que já abre essa semana da Jornada Eucarística Jovem.
0: Ela é o padroeiro da jornada.
1: Eu quero trazer para você essa mensagem tão simples. Carlo Acutis dizia assim, a santidade não está em fazer as coisas extraordinárias, mas em fazer de forma extraordinária as coisas ordinárias. Que a gente entenda que é na simplicidade que a gente vai se santificando. E ele dizia também, a tristeza não é o olhar voltado para si. Aliás, a tristeza é o olhar voltado para si. E a felicidade é o olhar voltado para Deus. Então, que você seja uma pessoa feliz. Tenha o seu olhar voltado para Deus. Porque enquanto o seu olhar está voltado para você, você pode cair na tristeza.

0: São Carlos Acutis,
1: rogai por nós.
0: São Carlos Acutis, abençoai, intercedei pela nossa jornada eucarística jovem que começa depois da manhã. Vamos agora para a mensagem do dia.
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0: Quem muito se preocupa em falar mal dos outros, não aprendeu a máxima: em boca fechada não entra mosca.
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0: Pois é, já estamos chegando ao final do nosso programa. Tudo passa tão rápido. Vamos agora consagrar-nos à Bem-aventurada Virgem Maria.

Eu te escolho hoje, ó Maria, Mãe da Misericórdia, Mãe da Eucaristia, Mãe das Dores, Nossa Senhora das Lágrimas. Na presença de toda a corte celeste, por minha Mãe e minha Rainha, eu te entrego e consagro com toda submissão e amor o meu corpo e a minha alma, os meus bens interiores.

interiores e exteriores, e também o valor de minhas boas ações, passadas, presentes e futuras. Concedo-te inteiro e pleno direito de dispor de mim e de tudo que me pertence, sem exceção, segundo a tua boa vontade, para a maior glória de Deus, para a salvação da minha alma e daqueles que a mim confiasse.

0: rogai por nós, Santa Mãe de Deus,
1: para que sejamos dignos das promessas de Cristo.
0: Antes da bênção, peço-lhe, ajude-nos a preparar o Natal Vida e Luz. Compre a rifa, por favor. Fazer uma festa desse tamanho, com um orçamento tão grande, que eu não quero nem dizer a vocês que vocês vão me chamar de doido. Sem ajudas, com coragem e com fé. Você compra um bilhetinho, ou compra com a Clemance pelo sistema online, não é isso?
1: É.
0: Como é que pode fazer?
1: É só você dizer, eu quero uma rifa, por escrito no meu WhatsApp, e eu vou pegar um talão, tirar a foto do bilhete, preenche com seu nome, você vai ter o número para você verificar na Loteria Federal, no dia do sorteio, e você vai estar concorrendo a um terreno no valor de R$ 45 mil, ou a R$ 5 mil em dinheiro.

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0: Bom dia. Feliz com a sua companhia. Nós começamos juntos mais um Manhã Viva na sua Agnus DFM. Coisa boa, solta os fogos. Chegamos com muita alegria nesta terça-feira, dia 13 de outubro de 2026. Deus abençoe a sua vida, seja bem-vindo, seja bem-vinda a 106.7 em mais uma manhã abençoada. Passou o feriado, você já aproveitou, trabalho volta ao normal. Foi bom, não foi? Teve gente que esticou aí, sexta, sábado, domingo, mas agora está de volta à luta, tudo normal. É, pois é. Voltou à normalidade. E vamos juntos, sempre ligadinhos na melhor, na 106.7, no Manhã Viva. Já tem um dia muito mais feliz, muito mais abençoado. Se liga, participa, pede a sua canção.
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0: Muito bem, esse menino tá certíssimo. É o telefone do sucesso, dos melhores ouvintes do mundo que participam, que interagem, que mandam seu alô na Rádio da Misericórdia de Deus. Bom demais. Fale pra gente como é que foi o feriado. Aproveitou, descansou? Ontem tivemos muitas participações, muita gente dizendo, ó, tô aqui no sítio, tô descansando, tô em casa, tô ouvindo a rádio. Bom demais. Deus te abençoe. Vamos juntos. Nesta terça-feira, a gente sempre começa ouvindo aquela mensagem inspiradora, aquela mensagem de reflexão com o Bispo Diocesano de Pesqueira, Dom José Luiz Ferreira Salles. Então vamos juntos. Bom dia pra você.
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Bendita seja a luz do dia, bendito seja quem tudo cria. Bendito seja o fruto sagrado da sempre puríssima Virgem Maria. Espírito Santo, torna o meu coração aberto à palavra de Deus, torna o meu coração aberto à bondade, torna o meu coração aberto à beleza de Deus todos os dias. Senhor meu Deus, mais um dia está começando. Agradeço a vida que se renova em mim, os trabalhos que me esperam, as alegrias e também os pequenos dissabores que nunca faltam. Que tudo quanto viverei hoje sirva para me aproximar de vós e dos que estão ao meu redor. Creio em vós, Senhor. Eu vos amo e tudo espero de vossa bondade. Fazei de mim uma bênção para todos que eu encontrar. Amém.

Amados irmãos e irmãs, com alegria chego à sua casa nessa terça-feira da 28ª semana do tempo comum, dia 13 de outubro. O evangelho de hoje é de Lucas capítulo 11, versículos de 37 a 41. Convido você para rezar, refletir comigo o versículo 39.

O Senhor disse ao fariseu: Vós, fariseus, limpais o copo e o prato por fora, mas o vosso interior está cheio de roubos e maldades. Meu irmão e minha irmã, estamos sempre em perigo de nos prender às aparências e aos formalismos, ao cumprimento literal dos mandamentos, sem nos preocupar com o seu sentido. Nem é menor a tentação de nos apegar às coisas secundárias, em detrimento do que realmente importa. Aos fariseus, preocupados com ritos tradicionais de purificação, Jesus indica o caminho certo: da esmola do que possuís, e tudo ficará puro para vós. Rezemos.

Senhor, se for o caso que eu saiba aceitar tradições e costumes, mas sem lhes dar importância demais, não permitais que, a pretexto de piedade, eu me torne intolerante e rígido, incapaz de participar das pequenas alegrias de meus irmãos e irmãs. Que eu saiba ter minhas práticas e devoções, mas sem as querer impor a todos como caminho único para ser vosso discípulo. Dai-me liberdade, bom humor e compreensão. Amém.

0: Brilhe em nossa vida a bênção e o amor de Deus, nosso Pai e Criador, de Jesus, nosso irmão Salvador, e do Espírito Santo, fonte de amor, que nos une. Abençoe-nos o Deus cheio de amor e de bondade, o Pai, o Filho e o Espírito Santo. Amém. Fique bem, fique com Deus, tenha um dia abençoado.
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2: Muito bem, tá valendo agora a sua participação, o seu alô, muito importante ter você conosco, ligadinho e sintonizado, participando aqui da Agnus Dei FM. Deixa eu ver quem tá na vez para participar conosco. Bom dia!
3: Bom dia, Tiago. Aqui é a Laís, no assentamento Serra Alta Redondo. Como é que você está, meu amigo?
2: Tudo jóia, Laís.
3: Abençoada terça-feira para você, seu papai, sua mamãe, tua esposa com teus filhos. Espero que tenha passado um abençoado final de semana, enquanto eu, graças a Deus, meu final de semana foi as mil maravilhas, Tiago, pode crer. Tiago, hoje eu gostaria que você passasse o hino de Nossa Senhora das Graças, para mim dedicar em primeiro lugar, para minhas amigas da comunidade Nossa Senhora das Graças no Cocal, para Dona Riquinha Sayaró, Dona Eunice nas Torres, minha família em Pesqueira, Garanhuns, Salgadinho, Descobrimento, aqui no assentamento, para todas as minhas amigas, Dejanice, seu Jurandir, Nailda com os filhos e o esposo, Flávio, Luiz Augusto, Vitor Manuel, comadre Lita. Idem para todo mundo que está ouvindo este programa, para todos os locutores, e um abraço para você, meu amigo. Um abençoado dia, cheio de muita paz e muita saúde. Fica com Deus. Nosso Senhor Jesus Cristo, por três, te abençoe. Tchau, Tiago. Ah, também, Damiana, Poli, Amando, Dona Clara, todo mundo que está ouvindo teu programa, lá no Gravatá, Nessi, Madalena, fica com Deus, Tiago.
2: Amém, Laíde, obrigado, Deus abençoe. Quem chega mais por aqui para mandar seu alô, bom dia.
4: Bom dia, Tiago Felipe. Como é que você está? Você está bem? Espero que sim, que seu dia esteja ótimo. Gostaria que você colocasse a música com Rick Renner, Filha. Ofereço para todos os ouvintes de Arco Verde e região. Ofereço para todos os ouvintes de Recife, região metropolitana. E ofereço também para todos os ouvintes que estão nos aplicativos da rádio e na internet da rádio. Deus abençoe o seu dia, abençoe o dia de todos os ouvintes e paz e bem para todos.
2: Amém, São Moisés. Obrigado, Deus abençoe. Está lá na capital acompanhando pelo nosso aplicativo. Tem mais gente, bom dia.
5: Bom dia, Tiago. Aqui é Lauda de Pesqueira. Eu gostaria que você passasse o texto das mulheres para oferecer ao mundo inteiro, né? O mundo inteiro está precisando de oração. Um bom dia para você, Tiago. Um abraço no seu coração.
2: Outro Lauda, obrigado. Vamos juntos então, começando com muita alegria, mais um Manhã Viva, com muita música, com a sua participação. Bom demais, na sua Agnus Dei FM.

0: 8:34.
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1: Muito bem, são 8 horas e 45 minutos, 8 e 45, eu tô de volta com Manhã Viva na sua Agnus DFM, nessa terça-feira abençoada. 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Deixa eu ver quem tá na vez agora, participando conosco. Bom dia.
2: Já estamos aqui na escuta. Já estive com o Padre Zezinho, de lá do interior. Fez esse discurso do povo, meu filho Maico, a filha Maíra, a São Antônio da Boa Vista, a Fagem Pesqueira, a Padre Marcílio de Sanharó e a seu Miguel e a seu Antônio e a dona Nevinha e a dona Fátima, e a Bel e a Sônia. Valeu, Tiagão, um abraço, tamo junto.
1: Valeu, Marcondes, obrigado, meu querido, grande abraço pra você também. Quem chega mais? Bom dia.
3: Bom dia, meu querido Tiago. Tiago, gostaria de escutar uma das músicas do Agnaldo Timóteo. Bota aí pra mim, por favor. Ofereça a minha irmã Ivete França, Valdinha, seu Antônio e sua esposa Naninha da Boa Vista e as duas Nevinha. Um abraço, Tiago. Jesus, que te abençoe. Tenha um excelente dia.
1: Valeu, Iris. Obrigado, querida. Deus abençoe você também. Tem mais gente que chega. Bom dia.
4: Bom dia, Tiago Felipe, Antônio Luiz da Boa Vista. Bom dia. Vamos falar na nossa rifa. Estamos andando. É o Indiquinho Estalão. Tem quase dois quartos terminados. E vamos falar também na. Vamos botar a rosga com Antônio Mar, o homem de Nazaré. Deus é você, Marco Indiana, esposa Ana. O aluno de Sephora, Iris França, seu Ana França e a minha sobrinha Alanir.
1: Valeu, Antônio Luiz da Boa Vista. É, lembrando aí dessa rifa abençoada para ajudar na realização do Natal lá no Santuário. Você pode adquirir essa rifa procurando aí nosso amigo Antônio Luiz. Tem também a Tânia. Tem também nosso querido Gilson Omena. Tem também a Carmen do SEDEC. E aqui, o nosso estúdio no centro da cidade, na Avenida Joaquim Nabuco, aqui na Rádio Agnus Dei. Você vai concorrer a um terreno lá no Santuário e também a R$5.000. Já pensou em dinheiro? Coisa boa! Além, claro, de ajudar na realização do Natal lá no Santuário. Deus te abençoe. Vamos juntos? Mais um bloco musical, 8 horas e 49 minutos, aqui na sua Agnus Dei FM.

0: 9 horas.
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2: Quando estiveres muito cansado, pare um pouco. Descanse, ore e depois retome aos seus trabalhos com vigor, esperança e fé.
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5: Tô de volta com Manhã Viva, na sua Agnus Dei FM 106.7. Terça-feira abençoada pra mim, pra você, perto ou longe, aqui ou ali. Deixa eu trazer aquele recado importante sobre a Agnus Dei, essa rádio, a importância dela. 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
1: Pois bem, você pode ajudar através da chave Pix, que é o nosso WhatsApp. É fácil, 879-9128-5594. 879-9128-5594. Deus te abençoe e vamos juntos, levando a misericórdia de Deus para o mundo. Eu falava sobre os carnês para você ajudar também na campanha do Natal, lá no SEDEC, lá no Santuário. E também tem o Muê, né? Muê também tá vendendo aí os carnês, assim como Tânia, né, Tânia? Tá por aqui também, vendendo os carnês lá do Natal no Santuário, né? Isso você pode adquirir e ajudar na realização do Natal nesse ano. Dois prêmios imperdíveis. Você concorre a um terreno lá no Santuário, coisa boa, hein? E também R$5.000 em dinheiro. Fala, Muê, bom dia!
2: Bom dia, Tiago Felipe. Bom dia a todos os ouvintes da Rádio Agnus Dei 6.7, Tiago Felipe. Acabei de vir já do sítio Vazia Grande, da casa do seu Romildo. Estou aqui na casa da Dona Nené, no sítio Periperi, zona rural de Buíque. Estou descendo agora para o sítio Serrinha, Salobo. Vou para Arco Verde. E de Arco Verde estou indo para a comunidade do sítio Fundão, onde nós temos vários cooperadores que ajudam a manter esse projeto de Deus, a Rádio Agnus Dei 6.7. Eu também estou com a rifa. Ah, se Deus quiser, vamos vender bastante, se Deus quiser. Por onde eu tô na missão, tô vendendo a rifa também, para ajudar o Natal Vida e Luz, que é um espetáculo de luz e show. Menino Deus, menino meu, tamo junto, Tiago Felipe, cuida que é para cuidar. Manda a música da vez aí para todos os cooperadores e cooperadoras da Rádio Agnus Dei, principalmente para dona Nenê aqui, esposa Celouro, aqui no sítio Periperi, zona rural de Buíque, Pernambuco, Brasil. Cuida, vamos embora, que o sol tá quente demais, vamos embora, cuida.
1: Cuida para cuidar, Amuê, valeu meu querido, grande abraço para você, Deus abençoe. Tem um pedido aqui também, que chegou da Eliene Fernandes, do sítio Sobrado, em Buíque, pedindo aqui para ouvir Pegadas na Areia com o padre Antônio Maria, oferecendo a toda a família e aos ouvintes da Agnus DFN. Obrigado, Eliene, Deus abençoe. Todo mundo ligadinho na rádio Agnus DFM, na escuta. Obrigado, Eliene, obrigado pela mensagem, viu? Deus abençoe. Abraço para todos os ouvintes em Buíque. Quem chega mais? Bom dia.
3: Bom dia, Tiago Felipe. Aqui é Baldecito Quilimero. Gostaria de ouvir a música. Tá chorando por quê? Para oferecer a minha esposa Joyce, meu filho Diego e Luan, minha avó Lourdinha, minha mãe Betinha, meu pai Chiquinho, minhas irmãs Quilimero, minhas irmãs São Paulo, seu Paulo Ipanema, seu Fernando da Melancinha em Pesqueira, Fernando em Pesqueira, Zé Bastinho Picolé em Pesqueira, Iraci Família em Pesqueira, Dona Socorro em La Gigante, Kika em Pesqueira, e Didi Gensi Quilimero e todos os ouvintes da rádio. Tenham um bom dia, abençoado por Deus. Uma ótima terça-feira.
1: Valeu, Bal. Obrigado, meu querido. Deus abençoe. Tem também um pedido aqui que chegou também através de mensagem. Bom dia, Tiago. Eu gostaria de ouvir com o padre Edson Rodrigues, a Águas de Deus, oferecendo para minha mãe Petronília, meu esposo Adilson e toda a minha família aqui na Serra do Catimbau. E a todos que estão ouvindo Manhã Viva na Agnus DFM. Um ótimo e abençoado dia para todos. Quem mandou foi a Osana, obrigado. A Osana também já falou que comprou a rifa dela. Coisa boa, obrigado, viu, Osana? Vamos juntos, Deus te abençoe. Mais músicas na sua Agnus DFM.

Como é bom, meus amigos, meus irmãos e minhas irmãs, ter a certeza e viver da certeza de que Deus nos toma em seus braços nas horas mais difíceis da nossa vida. Acredite nisso, meu irmão. Acredite nisso, minha irmã. Não duvide nunca do amor de Deus por você.

0: 9:24.
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1: Tô de volta, 9 horas e 30 minutos, 9:30 na sua Agnus DFM. Já tomou aquele cafezinho já, reforçado, pra despertar nessa manhã? Então vamos junto, vamos embora. Eu de cá e você de lá. Tem um recadinho especial aqui, viu? Participação pra lá de especial. A gente tava com saudade dela, né? Nosso querido Antônio Márcio trouxe mais uma vez aí uma mensagem da nossa querida Sofia. Dona Sofia, que tá lá sendo cuidada no abrigo, né? Vamos ver aqui o que é que Dona Sofia falou.
2: Me vê.
3: Vendo.
2: Diga.
3: Oi, Padre. Tiago, eu tô com saudade. Faz muito tempo que a gente não se vê. Eu tô com saudade de você. Vem aqui pra gente se ver. Tiago, olha, eu amo muito Frei Damião, meu Padre Chico. Você bota, segunda-feira, bota a música de Frei Damião, que é com Luiz Gonzaga. Pra me escutar, que ela é muito bonita.
1: Dona Sofia, cheiro pra senhora, viu? Deus abençoe. Obrigado. Saudade da senhora também, né? As correrias de cada um, né? Mas eu vou logo, logo aí, viu? Eu lhe ver novamente. Quem chega por aqui, bom dia.
4: Bom dia, Tiago. Aqui quem tá falando é Maurílio Viana. Maurílio. Pesqueira. E hoje, eu gostaria de lembrar toda a comunidade Rádio Ouvinte da Rádio Agnus Dei que a gente está se aproximando das festividades de Cristo Rei. E a paróquia de Cristo Rei aqui de Pesqueira, em festa, já se prepara para organizar tudo isso, a receber todos aqueles que queiram vir para a festa e honrar Cristo Rei do Universo. E por isso eu gostaria de ouvir o hino de Cristo Rei e oferecer para todos os ouvintes da nossa comunidade e da nossa Rádio AMG. Um abraço a todos, um beijo no coração de cada um.
1: Abraço, meu irmão. Obrigado. Deus abençoe. Quem chega mais? Bom dia.
5: Amigo do Sítio Gravatar. Espero que terça-feira encontre você com muita paz, amor e alegria nesse coração de papai. E Jesus lhe abençoe. Você e sua família e mundo, com seu papai e sua mamãe. Passa a música sem o dia da minha casa, Deus. Eu quero oferecer a comadre Dita Joabe. Ofereço a dona Nidinha, a comadre Lucéilda. Ofereço a minha Romeirinha lá do sítio Gravatá, lá do sítio Povo, lá do recantinho do sítio Gravatá, a Brânia de Romero. E a todos que estão vendo essa rádio, estão ouvindo essa rádio. A minha grande amiga Laíde, lá no Sem Terra, que Jesus abençoe dela e derrama a chuva de bênção na família dela. E as minhas amigas, tudo do Gravatá, e minhas irmãs, e minhas colegas, e a todos que estão ouvindo essa rádio, em nome de Jesus. Beijo, eu te amo, Tiago. Jesus te ama e nós também. Beijo.
1: Outro, querida, obrigado. Deus abençoe quem chega mais. Bom dia.
6: Bom dia, Tiago. Bom dia, gente da rádio. Bom dia, o mundo inteiro. Tiago, toca pra minha canção aí com Adriane Alice. Soldados feridos. Oferecer a toda a minha família. Agradecer a Deus pelo êxito da festa de Nossa Senhora, que foi tudo bem. Graças a Deus, terminou ontem. Foi luta, mas estamos aqui louvando e agradecendo a Deus. Pelo dom da vida, né? Pela coragem que ela nos dá de todos os dias estar aí em movimento, ajudando. Que Deus e Nossa Senhora abençoe sempre nossa força, nossa coragem. Maria Graciete.
1: Abraço, Maria Graciete. Deus abençoe sua vida. 9:34, vamos de mais músicas? Vamos! Animando o seu dia aqui na Agnus DFM.

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13: Estou de volta com Manhã Viva aqui na sua Agnus DFM, a Rádio da Misericórdia de Deus. Coisa boa. E nós vamos juntos, sintonizados na melhor. Nada de coisa ruim, nada de notícia ruim. Começa o dia na presença de Deus, sempre, viu? Conectado, sintonizado aqui na Rádio Agnus DFM, ouvindo coisa boa. Tem coisa melhor não, né? Aqui atendendo o povo, que tá mandando alô, que tá mandando mensagem. Deixa eu ver quem vai chegar agora. Bom dia!
14: Bom dia, Tiago. Bom dia. Eu gostaria de escutar uma música com Bada Alessandra. Pode ser qualquer um.
13: Eita, Joelma, quase não deu pra atender. O passarinho cantando aí também, falando, pedindo música, não foi? Só não entendi qual foi a música que o passarinho pediu, mas tudo certo, viu, Joelma? Deixa eu ver quem chega mais por aqui. Bom dia!
14: Bom dia, Tiago. Veja se primeiro, Tiago, toca pra mim. Faz chover nesse lugar. Apareceu minha esposa Evaldo, meu filho Diego Luan. E a todo mundo aqui nessa rádio maravilhosa. E um bom dia, abençoado.
13: Valeu, Deus. Joyce. O passarinho também pediu. Mais um, mas eu não entendi a música do passarinho. Deixa eu ver quem vai chegar mais. Mandando alô e pedindo música. Bom dia.
15: Bom dia, Tiago. Tiago, aqui é Marilma do Bairro Sucupira. Essa música com Adriana Arides, quem perde a sua vida encontrará, para oferecer para todos que ouvem esta abençoada rádio. Bom dia.
13: Amém. Obrigado, querida. Deus abençoe. Vamos juntos. 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Tá chegando. Maio é logo ali. 9h58 e tem mais músicas na sua Agnus Dei FM.

0: 10 e 11.
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1: Estamos de volta com Manhã Viva aqui na sua Agnus DFM. Juntos, 10h20, viu? 10h20. Quem tá perto, quem tá longe, quem tá na estrada, né? Alô, você que tá passando pelas rodovias aqui por perto. Deus abençoe. Você, caminhoneiro. Vai com Deus. Boa viagem. Deus te abençoe, viu? Você que tá aí dirigindo, tá pelas estradas. Quem tá na cidade também, quem tá dirigindo aí seu automóvel. Quem é motorista de aplicativo também, tá no trabalho aí. Tô com você no rádio, então Deus te abençoe. Muito obrigado pela carona. Muito obrigado pela sintonia. Vamos juntos. Deus abençoe seu dia de trabalho, tá bom? Você tá no melhor lugar. Na Agnus DFM. Juntos. Deixa eu ver quem vai chegar agora. Bom dia.
2: Bom dia, tia. Tudo bom? Você tá bem? Sua família tá bem? Como passou o final do ano? Passou bem? Com suas criancinhas? Ô, tia, eu queria pedir uma música. Aqui quem fala é a Sara da Boa Vista. Eu queria pedir uma música com Doce Maria. Senta lá. Doce Maria. Vem, mãezinha minha, para oferecer para meus filhos, meus netos, meus bisnetos. Ofereci para Paradis, para isso, para minha filha, e para os outros sacerdotes. Ofereci a uns que eu pedi, fica na rádio, principalmente para você, que é muito especial. Você é um menino muito educado, muito prestativo. Dá para oferecer a Margarida da Ana Luz e a todos que estão me ouvindo. Aqui vai um abraço, um cheiro bem grande no seu coração. Deus lhe abençoe a partir de com você e com sua família e todos nós. Tchau, Thiago. Um cheiro bem grande mesmo.
1: Ô, tudo na cidade, obrigado, viu? Deus abençoe a senhora também. Outro cheiro do tamanho do mundo. Quem chega mais por aqui? Bom dia.
3: Bom dia, Thiago. Felipe, sou a Luclécia do Sítio Pedra. Estou ligadinha na melhor, quero ouvir aquela música 13 de maio. Para com ela, oferecer para minha esposa Ismael, minha filha Alice, minha mãe Aparecida, meu pai Jean Panela, minha amiga Zenilda, Cida, Cidinha, a todos aqui do Sítio Peba e a você. Tenha um bom dia abençoado por Deus.
1: Amém, Ana Clécia, obrigado. Deus abençoe você também. Quem chega mais para participar conosco, para mandar seu alô, bom dia.
4: Tiago Felipe, bom dia. Tiago Felipe, para você, vocês estão bom mesmo, espero que sim. Eu também estou bom. Aqui é o Márcio do Sítio Pintado, Zona Rural de Acuerdo.
1: Fala, Márcio.
4: Aqui, nós também estamos recebendo o município de Acuerdo, onde eu morava de antigamente. Eu vim para as festividades de Nossa Senhora Aparecida aqui na comunidade do Descobrimento. Quero pedir um dos ganhos, a canção Cuida da Minha Casa de Deus, para com ela oferecer a todos da minha família, oferecer a meu amigo João Vitor, minha madrinha de batismo, oferecer a mulher da Rogéria de Jaice, oferecer a minha avó Rita, meu avô assassinado, minha avó Creuza, oferecer a todos de nossa cidade de Santuário, oferecer a Padre de Espanha, para o Eduardo, oferecer a seus atuados do restaurante Freire da Minha, oferecer a dona Rosa Sérgio lá da Serra das Aves, oferecer a dona Ana Maria lá da Pedação Freire da Minha, oferecer a dona das Neves lá do Cepigre, e oferecer a dona Eunice lá das Torres, que oferecer a presença aí da Rádio Agnus Dei, oferecer a você, Tiago Felipe, a sua mamãe, dona, a sua mamãe, lá em Recife, seu papai lá em Recife, oferecer a todos os padrinhos em geral, e oferecer a todos os meus padrinhos, madrinha de Fogueira, pelo assentamento, seu pé dando, madrinha lá, e de que a minha madrinha de Fogueira e madrinha de Gracinha também, a minha madrinha de Fogueira, obrigado pela atenção, e até amanhã, se Deus quer, até feliz. Que Nossa Senhora apareça na abençoe. E proteja o seu tempo, Felipe. Não só de ti, como para sagrada sobre ela, matar dela. Todos os dias eu sou vida de restar. Tiago Felipe.
1: Valeu, Márcio. Obrigado, meu querido. Deus abençoe. Abraço para todo mundo aí no Serrote Redondo. Audiência total também na Agnus Dei. Coisa boa. 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
1: 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E deixa eu mandar um abraço também para minha esposa Mônica, com os meus meninos Letícia, Tiaguinho, que estão em casa. Também pediram canção. Vão ouvir agora. Deus abençoe. São 10h28 já. Meu Deus do céu. Tempo voa. 10h28. Tamo juntos na Agnus Dei FM.

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2: Dez e 43.
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1: De volta com o seu Manhã Viva. De volta na Agnus DFM 106.7. Muito obrigado. Deus te abençoe. Abraço para você, perto ou longe, conectado, sintonizado. Não só pelo rádio, mas também pelo aplicativo, né? Quem tá nas plataformas digitais, se você ainda não tem, vai lá no seu celular, na loja de apps, você coloca Rádio Agnus Dei, vai ver lá o cordeirinho, a logomarca da rádio, clica para baixar no seu aparelho, pronto! Fácil! Vai acompanhar pela internet em qualquer lugar também a rádio. Deus te abençoe! Deixa eu ver quem tá chegando por aqui, bom dia.
2: Bom dia, Tiago, aqui é Rosa dos Abelês.
1: Ei, Rosa.
2: Solta aí um louvor de Padre Jesus Qualquer Um para curtir. E depois você mande o número, o Pix, para mim tirar uma rifa, viu?
1: Tá, joia, Rosa, obrigado, Deus te abençoe. Quem chega mais? Bom dia.
3: Bom dia, Tiago, aqui é Janaís do Horizonte Alegre, Zona Rural da Pedra. Eu gostaria de ouvir a música Tu És o Centro, com o Frei Gil, se com ela oferecer a todos que estão ouvindo essa rádio abençoada. Que Deus abençoe e tenha uma excelente semana.
1: Amém. Obrigado a todos nós. Também tem a Eliane Oliveira, lá do sítio Olhos d'Água, na Pedra. Pediu para ouvir aqui uma música com o Padre Edson Emaús. Obrigado, viu, Eliane? Oferecendo a família e a todos que estão na rádio. Deus te abençoe. Vamos juntos para mais um bloco musical. Simbora? Mais músicas na sua Agnus DFM. Yeah.

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0: Quando estiveres muito cansado, pare um pouco, descanse, ore e depois retome aos seus trabalhos com vigor, esperança e fé.
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4: 11 horas e 15 minutos, eu tô de volta com o Manhã Viva aqui na sua Agnus DFM, atendendo você que participa desde cedo, que manda seu alô, na melhor sintonia do rádio. Vamos embora, quem chega, bom dia.
5: Oi, Tiago, bom dia. Aqui é a Adalva da Cidade Jardim. Eu gostaria de pedir a música de Frei Gilson, Eu Seguirei, para oferecer a comunidade da Cidade Jardim, que participou com a gente da novena de Nossa Senhora Aparecida. E pelo encerramento do dia de ontem, que foi lindo e maravilhoso, muitas crianças felizes, a procissão da Aparecida à noite, a coisa mais linda do mundo, eu só tenho só que agradecer a Deus por a bênção e por as graças que a gente consegue.
4: Amém, querida. Coisa boa. Obrigado, viu? Quem chega mais? Bom dia.
6: Oi, Tiago. Bom dia. Aqui é Maria da Rússia, do Partido Liberal. Aí eu sou cooperadora e fiz aniversário domingo. Então eu gostaria que meu nome fosse colocado na hora do texto, na hora da missa. Comemorei domingo com um texto aqui em casa. Foi muito bom, muito bonito. E agora eu gostaria que você tocasse aí aquela música de Teixeirinho, Parabéns, que eu acho ela muito bonita. E ofereço para mim e para todos vocês e todos os aniversariantes de hoje. Tá certo? Muito obrigada, viu? Fique com Deus.
4: Amém, Maria. Parabéns. Que essa data se repita. Parabéns. Muitos e muitos anos. Parabéns pra você. Saúde, paz e alegria sempre. Parabéns, viu? Deus abençoe. Quem chega mais por aqui, bom dia.
7: Bom dia, Tiago. Muito bom dia para você, amigo. Que Deus abençoe o seu dia, o dia de cada um de nós. Então, passando para mais uma vez dizer a todos que ouçam essa rádio, não esqueçam de ser colaboradores. Não esqueçam de convidar o seu parente, seu amigo, para contribuir, mesmo que seja com pouco, mas contribuir para que não falte na nossa alegria essas manhãs, né? Tão alegres. Esse seu sorriso quando vai entrando na rádio para fazer seu, começar seu trabalho, radiante essa alegria que você tem e que Nossa Senhora conceda a graça de você sempre ser a pessoa que você é. Deus abençoe você, Tiago, e todos que ouçam essa rádio e que ouçam e que tenha a consciência de que nós precisamos dessa rádio. Nós precisamos para nos alegrar nesse dia tão difícil da nossa vida, um tempo tão difícil que estamos enfrentando, mas que essas manhãs, quando você já entra no seu trabalho, já muda o clima da manhã, porque você é uma pessoa muito radiante, muito alegre. Faz seu programa ficar mais alegre ainda. E que as músicas nos deixem mais, tire mais aquela angústia que a gente conhece no coração de cada um de nós. A evangelização também através da música. E que Deus abençoe cada um que ouça. E que não esqueça de ser colaborador. Por favor, nós não podemos ficar sem essa rádio. É nossa alegria nessas manhãs e dias difíceis. Deus abençoe a todos. Um dia iluminado.
8: Desculpa, esqueci de pedir a música. Tô com a música de Padre Jonas Habib, A Santidade de Vida.
4: Obrigado, Helena. Deus abençoe, viu? Estamos aqui para isso, viu? Conta, a gente tem um bocado, né? Dificuldade também. Problemas? Bastante. Mas como eu sempre falo, Deus é bom o tempo todo. Tempo todo Deus é bom. A alegria do Senhor é nossa força e nós vamos juntos vencendo as barreiras e os obstáculos, né? Coisa boa. Deus é bom. Vamos lá para mais um bloco musical. 11:18, já botou feijão no fogo já? É o que o almoço hoje? É puro, é mistura, é ovo? Ovo é bom, viu? Ovo é bom. Ovo é ruim, não. Não troco ovo por filé nenhum também, não, viu? Deus te abençoe na sua Agnus DFM.

0: 11:27.
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2: De volta com o seu Manhã Viva, 11 horas e 39 minutos. 11h39. Você ligado, conectado, sintonizado. Tudo não é melhor. Deixa eu trazer a minha querida Solange Silva. 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
2: 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Deixa eu ver quem chega. Bom dia.
4: Bom dia, Tiago. Aqui é Carmen de Fedec.
2: Oi, Carmen.
4: Quero pedir uma música. E a música é Um dia alguém vai lembrar seu nome. Não sei se é de Rick Henry. E também, quem quiser comprar a rifa, tô vendendo a rifa, viu? A rifa lá do terreno. Um terreno, valor de 45 mil. E mais R$ 5 mil pela Loteria Federal, que vai ser no dia 26 de dezembro, para o Natal Vida e Luz. E ofereço a música a você, a tua família, a todos vocês aí, a minha família, todo o povo aqui da Secretaria de Administração. Um bom dia, fica com Deus. Deus abençoe. Tchau, tchau.
2: Valeu, Carmen. Só fica difícil de achar a música assim, né? Vou colocar outra do Rick Renner pra você. Deus abençoe, viu? Quem chega mais? Bom dia.
5: Bom dia, Thiago. Tudo bem, filho? Deus abençoe, tudo bem você e toda a família. Tudo na paz. Como foi seu feriado? O meu foi ótimo, graças a Deus, em casa, com a família. Até graças a Deus, né? O Thiago, peço para ouvir os 4 cantos da casa. Para conhecer a minha família, minha esposa Giovana, a minha filha Rosângela, a meus filhos Gilberto, a minha nora Luana, a Rodrigo, a você e família, a toda a minha família, a todos os ouvintes. Uma abençoada terça-feira de paz e saúde, viu? Fique com Deus, um cheiro no teu coração. Deus te abençoe e proteja, viu? Fique com Deus.
2: Amém, tia Neta. Um cheiro pra senhora também. Muito obrigado pelo carinho, pela sintonia, viu? Cheiro grande. Quem chega mais? Bom dia.
6: Bom dia, Thiago. Aqui quem fala é Josenildo da Pedreira.
2: Josenildo.
6: Quero mandar um abraço aí, meu filho, pra você, pra todos os ouvintes da rádio aí. Nossa Senhora Aparecida, cuba de bênção hoje e sempre. Quero que você passe a música aí com o Lourenço e Lorival. Pedido de um pai pra filho, oferecer pra dona das Neves lá no Triga, a filha dela Nega, o filho Inã e a todos, a família dela. Dona Alice nas Torres. Givaldo, que tá ouvindo também, Wanda aqui da Pedreira, e um abraço para todos vocês e todos ouvindo aí, meu irmão. Um abraço, na paz de Deus.
2: Abraço, meu querido. Deus abençoe. Não sei se vai dar tempo, viu? Vou tentar. Daqui a pouco tem um horário eleitoral, né? Deixa eu ver quem chega mais. Bom dia.
0: Bom dia, Tiago. Aqui é a Cristina de Mimoso, a sua ouvinte dessa rádio maravilhosa. Gostaria de pedir a música Cuida da Minha Casa, Deus, para oferecer a todos os ouvintes dessa rádio maravilhosa e a minhas amigas e família. A minha amiga Marlene, do Dulce, a Didiga e a todos dessa rádio maravilhosa. Obrigada e um bom dia.
2: Bom dia, Cristina. Foi bom que já tocou, né? Tá registrado, querida. Deus abençoe. Quem chega mais?
1: Escutamos o Tiago Felipe, Padre Antônio Maria, o texto dos homens. Eu ofereço a Manuel Cabral, Daniel Liebe, seu Medalha, que está me escutando lá no Sítio Guarda, lá no Cajueiro, Ramon de Chucuru de Pesqueira, operador da Rádio Agus DFM, 106.7 FM. Ramon de Chucuru, essa rádio é Nossa Senhora Divina Misericórdia. Essa rádio, hoje à noite, tem um texto dos homens na Capela São João Batista, aqui no Chucurui. Pode avisar aí no seu programa, Manhã Viva, que hoje à noite tem um texto dos homens na Capela São João Batista, na Rua Leonardo, 7 horas da noite.
7: Bom dia, Tiago.
8: Meu nome é?
7: Tiago.
8: Quero uma música.
7: Quero uma música.
8: Nada poderá.
7: Nada poderá.
8: Ofereço para todos da rádio
9: FM.
7: Para todos da rádio FM.
2: Amém, Adri. Obrigado. Deus te abençoe, meu querido. Vamos juntos, então. Os últimos blocos, o último bloco musical dessa Manhã Viva. Daqui a pouco tem mais música para você e tem também o Jornal Agnus Dei para você ficar informado com as notícias de Arco Verde e região. Vamos juntos. Deus te abençoe. Chega na hora do almoço, hora boa, né? Mas você continua conectado conosco, claro. Sintonizado na melhor. Na Agnus Dei FM.

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0: Queridos irmãos e irmãs, louvado seja nosso Senhor Jesus Cristo. 12 horas. Na hora média, vamos elevar ao céu nossos corações. Apresentemo-nos a Nossa Senhora, auxílio dos cristãos, medianeira de todas as graças. Ó Virgem Clementíssima, escutai-nos, porque em vós confiamos e em vós esperamos. Reze conosco a belíssima oração do Ângelus. Estamos reunidos e reunidas em nome do Pai, do Filho e do Espírito Santo.
1: Amém.
0: O anjo do Senhor anunciou a Maria.
1: E ela concebeu do Espírito Santo.
0: Ave Maria, cheia de graça.

0: Senhor é convosco, bendita sois vós entre as mulheres, bendito é o fruto do vosso ventre, Jesus.
1: Santa Maria, Mãe de Deus, rogai por nós, pecadores, agora e na hora de nossa morte. Amém.
0: Eis aqui a serva do Senhor.
1: Faça-se em mim segundo a vossa palavra.
0: Ave Maria, cheia de graça, o Senhor é convosco. Bendita sois vós entre as mulheres, bendito é o fruto do vosso ventre, Jesus.
1: Santa Maria, Mãe de Deus, rogai por nós, pecadores, agora e na hora de nossa morte. Amém.
0: E o Verbo se fez carne
1: e habitou entre nós.
0: Ave Maria, cheia de graça, o Senhor é convosco. Bendita sois vós entre as mulheres, bendito é o fruto do vosso ventre, Jesus.
1: Santa Maria, Mãe de Deus, rogai por nós, pecadores, agora e na hora de nossa morte. Amém.
0: Glória ao Pai, ao Filho e ao Espírito Santo.
1: Como era no princípio, agora e sempre. Amém.
0: Rogai por nós, Santa Mãe de Deus,
1: para que sejamos dignos das promessas de Cristo.
0: Oremos. Derramai, ó Deus, a vossa graça em nossos corações, para que, conhecendo pela mensagem do anjo a encarnação do vosso Filho, cheguemos por sua paixão e cruz à glória da ressurreição. Por nosso Senhor Jesus Cristo vos pedimos, na unidade do Espírito Santo.
1: Amém.
0: Tenham todos e todas uma abençoada tarde. Permaneçamos na emissora de Jesus, na Rádio Católica. Agnus Dei.

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0: Muito boa tarde para você. Agora são 12 horas e 17 minutos, meio-dia 17. Começa mais um Jornal Agnus Dei, ao vivo na 106.7, também pelo nosso aplicativo e pelo site radioagnusdei.com.br. Edição desta terça-feira, 13 de outubro de 2026.
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0: Na edição de hoje, você vai acompanhar que a Defensoria Pública de Pernambuco oferece 187 vagas para estágio em Direito. O programa Colo de Mãe acompanha os primeiros trigêmeos assistidos em Pernambuco. Eles nasceram em São José do Egito, no sertão. Morre aos 60 anos o cantor Netinho, um dos principais cantores do axé music no Brasil. Papa Leão XIV dá entrada em Hospital de Roma para remover nódulo no pulmão. A GE libera mais de 4 milhões de reais em crédito para mulheres empreendedoras. E os destaques do futebol. Isso e muito mais no Jornal Agnus Dei, que começa agora.
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0: Nós vamos abrir a edição do jornal Agnus Dei dessa terça-feira falando a respeito do programa Colo de Mãe do Governo do Estado, que acompanha os primeiros trigêmeos assistidos em Pernambuco. Eles nasceram na cidade de São José do Egito, no sertão pernambucano. E quem traz as informações é a repórter Elida Freitas.
1: Israel, Esther e Israel. Os primeiros trigêmeos acompanhados pelo programa Colo de Mãe da Secretaria Estadual de Saúde nasceram no dia 24 de setembro no Instituto de Medicina Integral Professor Fernando Figueira, o IMIP, no Recife. Os bebês, filhos de uma moradora da zona rural de São José do Egito, no sertão, nasceram prematuros, com 32 semanas de gestação, em parto cesáreo. A mãe, Jéssica Barbosa, de 32 anos, foi acompanhada durante toda a gravidez pela equipe do programa e por uma madrinha, que manteve contato com a família. Ao passar mal em São José do Egito, ela foi levada ao Recife em uma ambulância disponibilizada pelo governo de Pernambuco aos municípios que aderiram ao Colo de Mãe. A mãe dos trigêmeos, Jéssica Barbosa, lembra o susto com a descoberta da gravidez e destaca o apoio que recebeu da equipe.
2: Foi um choque para mim, todo para minha família, né? Quando eu descobri que estava grávida de trigêmeos, a gente aceitou bastante. Tivemos uma equipe de apoio, graças a Deus, que nos ajudou bastante. Colo de Mãe, uma equipe maravilhosa, não tenho nada a reclamar.
1: Após o parto, os três bebês precisaram de cuidados hospitalares por terem nascido antes da hora. Eles estão no alojamento do método Canguru, que favorece o contato pele a pele com a mãe. Jéssica também segue internada no IMIP e recebe assistência da equipe de saúde. Agora, o acompanhamento continua. O coordenador regional do Colo de Mãe na 10ª Gerência Regional de Saúde, Gilson Rodrigues, explica como será o cuidado com as crianças.
3: Com o nascimento das crianças, nós temos o quê? O acompanhamento dentro do programa Colo de Mãe, que vai até os 2 anos de idade. E esse acompanhamento vai se dar através da puericultura, que vamos acompanhar, do calendário vacinal, que vamos acompanhar, o desenvolvimento dessa criança, dessas crianças, das três crianças, né, através de todos os profissionais que estão engajados para esse fortalecimento e também para que essa criança seja cada vez mais, né, sadia e se desenvolva bem dentro do programa Colo de Mãe e com toda a assistência que a gente pode trabalhar.
1: Lançado em março deste ano, o Colo de Mãe acompanha gestantes, puérperas e crianças de até 2 anos em todas as regiões do estado. Na região da 10ª Geres, com sede em Afogados da Engazeira, 357 mulheres, puérperas e crianças já estão cadastradas. Em todo o estado, o programa entregou 183 ambulâncias aos municípios participantes. Da agência Rádio Sei de Notícias, Elida Freitas.
0: Agora são 12 horas e 22 minutos, meio-dia e 22. Morreu nesta terça-feira o cantor Netinho, um dos principais nomes do axé music no Brasil. Netinho tinha 60 anos e morreu em um hospital de Salvador na manhã desta terça-feira. O artista enfrentava um câncer do sistema linfático já há mais de 1 ano. Segundo a assessoria do cantor, nos últimos meses, Netinho também enfrentava um linfoma do tipo B que evoluiu para um quadro de falência renal e disfunção múltipla dos órgãos. Por desejo dele, o velório e a cremação serão realizados de forma reservada em uma cerimônia restrita a familiares e amigos próximos.

0: agora são 12 horas e 23 minutos, meio-dia e 23, a AGE libera mais de 4 milhões de reais em crédito para mulheres empreendedoras. As informações com a repórter Malu Costa.
1: Celebrou o Dia Estadual da Mulher Empreendedora. Em alusão à data, a Agência de Empreendedorismo de Pernambuco, a AGE, destaca os resultados da linha de crédito Bora Empreender Mulher. Desde 2024, o programa já liberou cerca de 4 milhões e 100 mil reais para 794 empreendedoras em todo o estado. A iniciativa oferece crédito para mulheres que desejam começar um negócio ou investir em uma atividade já existente. O valor disponível é de até R$4.000 para pessoas físicas e até R$21.000 para pessoas jurídicas ou grupos solidários formados por 3 a 5 mulheres. A diretora-presidente da AGE, Carla Novaes, destaca a importância da iniciativa.
2: É muito importante ver esse recurso chegando em todas as mulheres que precisam apenas de uma oportunidade. Por isso, a AGE celebra todas as mulheres que fazem a economia acontecer todos os dias.
1: Para solicitar o financiamento, é necessário apresentar certificado de um curso de capacitação ou comprovar que está realizando uma formação relacionada à atividade do negócio. O pré-cadastro pode ser feito pelo site age.pe.gov.br. A etapa é o primeiro passo para quem deseja acessar o crédito e fortalecer o próprio empreendimento. Da agência Rádio Sei de Notícias, Malu Costa.
0: Agora são 12 horas e 25 minutos, rápido intervalo, daqui a pouco a gente volta com o jornal Agnus Dei, destacando que a Defensoria Pública de Pernambuco oferece 185 vagas em estágios de direito. Também vamos falar a respeito da corrida e caminhada que celebra os 50 anos do sacerdócio do padre Adilson Simões. Isso e muito mais no jornal Agnus Dei, que volta já.

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1: Meio-dia e 26.
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Estamos de volta, agora são 12 horas e 33 minutos no Jornal Agnus Dei, ao vivo pela 106.7, pelo nosso aplicativo e também pelo site radioagnusdei.com.br, na edição desta terça-feira, 13 de outubro de 2026.

0: Nas notícias do Santuário, nós vamos falar sobre a corrida e caminhada dos 50 anos de sacerdócio do padre Adilson Simões. Em celebração aos 50 anos de sacerdócio do padre, a corrida e caminhada nasce como um convite à vida, à superação e à busca por uma vida com mais saúde, qualidade e longevidade. Este será um momento de celebração, comunhão e gratidão por uma história marcada pela fé, pela entrega e pelo serviço a Deus e ao próximo. Inspirados no chamado de Cristo a Pedro, Duque in Altum, somos convidados a avançar, ir além dos nossos limites e lançar as redes em águas mais profundas. Cada passo representa movimento, perseverança e também esperança. Uma celebração pela vida, um convite à saúde, um passo a mais na missão. A corrida será no dia 6 de dezembro, nas modalidades de corrida 5 km e caminhada 3 km. E as inscrições já estão abertas através do telefone 87 98813 1394, 8813 1394, ou também pelo link de inscrições na bio do Instagram da rádio Agnus Dei. Para participar é muito fácil, basta entrar em contato por estes meios. Cada atleta terá um kit com camisa oficial do evento, medalha, número do peito, garrafinha e também o chip de cronometragem. As inscrições e a retirada do kit também podem ser feitas na Rádio Agnus Dei, na Avenida José Bonifácio, número 322, aqui no bairro do São Cristóvão, em Arco Verde. E haverá também premiação, cerca de R$5.000 em prêmios, além de troféus para as categorias por cada faixa etária. Também na retirada do kit será realizada uma doação de 1 quilo de alimento não perecível. Os alimentos arrecadados serão destinados à preparação das cestas básicas que serão distribuídas durante o almoço para os amigos de Jesus, no dia 12 de dezembro. Participe desta grande festa pela vida, pela saúde, pela solidariedade e também pela missão do padre Adilson Simões. Repetindo, as inscrições podem ser feitas através do telefone 87 98813 1394 ou pelo link de inscrições na bio do Instagram da Rádio Agnus Dei FM. Agora são 12 horas e 36 minutos. A Defensoria Pública de Pernambuco oferece 187 vagas para estágio em Direito. Vamos acompanhar agora na reportagem.
1: A Defensoria Pública do Estado de Pernambuco está com inscrições abertas para a Seleção Pública 2026 do Programa de Estágio em Direito. São 187 vagas em comarcas em todo o estado. Podem se candidatar estudantes do quinto período do curso de Direito. Para uma jornada de 6 horas diárias, a bolsa mensal é de R$1.000 e o auxílio transporte de R$100, além de seguro contra acidentes pessoais e férias. O estágio tem duração de 1 ano, podendo ser prorrogado por mais 1 ano. As inscrições encerram dia 5 de novembro. Mais informações pelo site www.sustente.org.br. Da agência Rádio Sei de Notícias, Luciene Martins.
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No Giro pela Igreja, nós vamos falar sobre o Papa Leão XIV, que deu entrada em um hospital de Roma para uma cirurgia de remoção de uma pequena massa no pulmão na manhã desta terça-feira, naquela que será a sua primeira internação hospitalar desde o início do seu pontificado. O Papa, de 71 anos, disse à multidão reunida na Praça de São Pedro no último domingo que os médicos haviam descoberto um nódulo em seu pulmão, o qual ele foi aconselhado a remover. A cirurgia acontecerá na tarde desta terça-feira, dia 13, no Hospital Policlínico Universitário Agostino Gemelli, no noroeste de Roma, uma instituição médica privada que possui uma longa associação com o Vaticano. O Papa Francisco também passou um longo período lá no início do ano passado, quando foi tratado de uma pneumonia. Leão XIV cancelou todos os seus compromissos públicos até o dia 20 de outubro. As cirurgias para remover um nódulo são geralmente minimamente invasivas e apresentam uma baixa taxa de complicações, disse o diretor médico do Programa de Rastreamento de Câncer de Pulmão a especialistas para a CNN. Ele acrescentou também que os pacientes normalmente permanecem no hospital por alguns dias e depois continuam a recuperação em casa. O Vaticano continuará funcionando enquanto o Papa estiver no hospital, embora qualquer ato que exija a sua assinatura precise ser adiado. O Papa manteve sua agenda corrida normal nesta segunda-feira, dia 12, realizando reuniões consecutivas pela manhã, antes de participar de um encontro com bispos e líderes da Igreja no Vaticano. A sala de imprensa do Vaticano também informou que a alteração no pulmão do Papa foi descoberta durante exames de rotina. Agora são 12 horas e 40 minutos, meio-dia e 40, rápido intervalo e daqui a pouco a gente volta com o jornal Agnus Dei falando sobre o futebol, os destaques dos clubes pernambucanos no Campeonato Brasileiro, Náutico, Santa Cruz e Sport em suas respectivas competições. Meio-dia e 40, o jornal Agnus Dei volta já.

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1: Meio-dia e 41.
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0: Agora são 12 horas e 48 minutos, meio-dia e 48, de volta com o Jornal Agnus Dei, ao vivo na sua 106.7, pelo nosso aplicativo e também pelo site radioagnusdei.com.br. Na edição desta terça-feira, 13 de outubro de 2026. Chegou a hora do futebol, né? As informações dos clubes do estado, Náutico, Santa Cruz e Sport, na coluna esportiva do repórter Pedro Luiz.
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2: Estamos chegando com as esportivas. O Clube Náutico Capibaribe tenta se refazer de mais uma derrota jogando nos aflitos. Inclusive, perdeu as duas partidas como mandante e pode se complicar na tabela de classificação. O Timbu estacionou em 42 pontos na classificação da Série B e precisa pontuar urgentemente para não se complicar futuramente. Isso porque derrotas em casa seguidas voltam a ligar o sinal de alerta nos aflitos. O Náutico só volta a campo na próxima segunda-feira para enfrentar o Goiás às 19h30 na Serrinha, na cidade de Goiânia. Como falou o Bruno Pivetti, o Timbu perde Jean Carlos pelo terceiro cartão amarelo, mas ganha as voltas do zagueiro Betão e do atacante Júnior Todinho.
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2: O Esporte Clube do Recife, depois do empate diante do Atlético Goianiense jogando fora de casa, mostrou força e se mantém vivo em busca do G6 na Série B. Time leonino jogou parte do segundo tempo com 10 homens com a expulsão de Benevenuto, mas buscou força e empatou o jogo. O Sport tem 11 pontos a conquistar em 15 a serem disputados nos próximos 5 jogos. O Sport agora se prepara para enfrentar duas pedreiras pela frente: Fortaleza na próxima sexta-feira e o Criciúma na outra sexta-feira, dia 23 de outubro. Ambas as partidas na Ilha do Retiro. Elenco se representa hoje para o reinício dos trabalhos.
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2: O Santa Cruz Futebol Clube encerrou sua participação na temporada positivamente. Isso porque o grande objetivo foi alcançado, que foi o seu acesso à Série B de 2027. Embora não tenha chegado a disputar a final da Série C, perdendo muito dinheiro, todos ficaram satisfeitos com a performance da temporada. Com referência ao técnico Christian de Souza, ele tem seu contrato renovado automaticamente com acesso à Série B. O Santa Cruz agora tem duas prioridades: a conclusão da SAF com os novos investidores e a reforma do Arruda com a sua consequente reabertura. A previsão é que a assembleia dos credores da nova SAF, com a toda a estrutura do Santa Cruz virando uma sociedade anônima do futebol, espera-se que seja marcada para novembro. Essa reunião faz parte da estruturação da nova SAF e se espera que estas etapas estejam superadas e concluídas até meados de dezembro. Elenco está totalmente de férias, foram antecipadas, já que o Santa encerrou sua participação na temporada de 2026.
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0: E assim a gente encerra o Jornal Agnus Dei dessa terça-feira, agradecendo a sua audiência, a sua companhia. Continue conosco, daqui a pouco vem o Show da Tarde com muita música e a sua participação. Eu me despeço, volto amanhã a partir das 8 horas com mais um Manhã Viva aqui na sua Agnus Dei FM. Um excelente restante de terça e até a próxima, se Deus nos permitir. Até lá.

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0: nós vamos comemorar 500 anos de Brasil. E é por isso que, com todo carinho, pelos 500 anos do Brasil, nós vamos cantar o hino nacional, com todo respeito, com todo amor, e que através desse hino e através da nossa oração, que Deus possa abençoar esse Brasil rumo ao novo milênio. E obrigado, Jesus, porque, com todo respeito a todos, mas o povo que te ama canta o hino nacional como ninguém. O povo que ama a Deus, o povo que ama a Jesus, canta com a alma esse hino.
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3: 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Esta palavra é para você. As lágrimas que você derramou não ficarão impunes, não ficarão.

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1: Uma e 21.
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0: 1h42.
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0: 2:23.
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todas as vezes que ouvires o bater do relógio, às 3 horas da tarde, deves mergulhar toda na minha misericórdia, adorando-a e glorificando-a. Implora a onipotência dela em favor do mundo inteiro, especialmente dos pobres pecadores, porque nesse momento foi largamente aberta para toda a alma. Nessa hora, conseguirás tudo para ti e para os outros. Nessa hora, realizou-se a graça para todo o mundo. A misericórdia venceu a justiça.

Agora são 15h04. Muito boa tarde para você que está conosco nessa tarde de segunda-feira, 13 de outubro de 2026.

0: Louvado seja o nosso Senhor Jesus Cristo.
1: Para sempre seja louvado.
0: Boa tarde, amados ouvintes. É com muita alegria que a gente está aqui reunidos para iniciarmos esse santo texto. Um texto que nasceu do coração misericordioso de Jesus. Jesus pediu a Santa Faustina que fizesse essa oração para aplacar a ira de Deus sobre tantas coisas que estavam acontecendo naquele momento, naquele cenário. Estava tudo em meio à guerra, os horrores da guerra acontecendo, e todas as orações que Santa Faustina fazia não surtiam efeito. E aí o Senhor lhe deu uma grande iluminação. Ele mesmo enviou um anjo para ensinar a Santa Faustina cada oração que a gente vai fazer agora. E disse: essa oração

Eu te convido hoje, mesmo que você não tenha terço na mão, mas você tem seus dedinhos, você rezar conosco, fazer a experiência pela primeira vez. No Diário de Santa Faustina, Jesus faz muitas promessas para quem reza esse terço. Uma delas é que basta rezar uma vez com muita fé. Se você rezar com fé, confiando na misericórdia de Deus, mesmo que tudo aconteça para lhe desvirtuar, lhe tirar do caminho, o Senhor vai guardar aquele dia e você vai ter direito à vida eterna. Então você vai para o purgatório. Eu ultimamente tenho pedido muito a Jesus: Jesus, não me deixa perder o purgatório. Que eu garanta meu purgatório. Porque o purgatório, gente, tem gente que tem medo, mas ele é a porta de entrada do céu. Quem é que vai pedir para ir para o céu direto? Alguns santos, eu creio que conseguiram, não todos, porque na história dos santos a gente vê relatos como Santa Teresa de Ávila, que passou alguns minutos no purgatório por conta de uma genuflexão que ela fez de forma errada. Veja, para Santa Teresa de Ávila isso foi contado como uma falta grave. Santa Faustina, ela escolheu, Jesus pediu para ela escolher: filha, você quer passar no purgatório? E mostrou a ela. Ou você quer sofrer na terra? Quando ele fez isso, Santa Faustina, ela viu também o abismo da sua miséria. Entendendo o abismo de sua miséria, porque foi como se naquele momento o Senhor fez com ela um juízo particular. Ela, conhecendo sua miséria, ela disse: eu quero as duas coisas. Eu quero sofrer na terra e quero ir por purgatório. E Jesus olhou para ela e disse: não, filha, eu só pedi que escolhesse uma. Escolhe apenas uma. Então, não fica muito claro se ela escolheu, o que foi que ficou. Mas veja, na sua humildade, no amor que ela tinha a Jesus Cristo, de sofrer por ele, ela escolheu as duas coisas. Ela disse: não, Senhor, eu quero sofrer aqui e quero sofrer lá. E a gente fica querendo correr do purgatório. A gente não quer sofrer aqui e não quer sofrer lá. Qualquer sofrimentozinho toma um Dorflex, não é? Vai tomar uma injeção para passar a dor. Mas os santos não. Eles ofereciam, ofertavam a Deus de coração. Então, se você está ouvindo esse, vai ouvir esse texto pela primeira vez, tome posse das promessas de Jesus. Ele faz promessas grandiosas no Diário de Santa Faustina. E ele diz: escreve, minha filha, escreve. Ele queria, porque ele queria que chegasse até você hoje, até a mim, né? A gente, em meio a tantos pecados, conhecer um tesouro como o Diário de Santa Faustina. E aí está escrito no diário: a misericórdia de Deus venceu a justiça. Então, quem não vier para Deus pela misericórdia vai ter que assumir a justiça. Quem pode escapar da justiça de Deus? Jamais. Eu sei que se fosse para eu encarar a justiça de Deus, eu não teria como me salvar. Mas eu creio na misericórdia de Deus e uso as palavras até que Santa Faustina dizia. Ela dizia assim: do abismo da minha miséria, eu clamo a misericórdia de Deus. E Jesus diz que aqueles que se apegarem à misericórdia de Deus receberão a graça da vida eterna, porque a misericórdia é a última tábua de salvação para a humanidade. E aqueles que levarem esse conhecimento a outras pessoas, ensinarem os outros a rezar, conduzirem essas pessoas ao coração misericordioso de Jesus, no último dia de sua vida, ele diz: eu mesmo serei seu advogado diante do juízo do meu Pai. Então, hoje eu quero que você reze com fé, para que hoje seja essa graça instituída na sua vida, que você tome posse. Ao rezar com fé esse texto, Jesus disse: já tem direito à vida eterna. Diga: eu quero, Senhor. Eu quero ter direito à vida eterna. Eu quero, Senhor, ter direito a passar pelo purgatório. Eu desejo o céu, Senhor. Eu quero o céu. E no dia que aqui no Brasil celebra Santo Carlo Acutis, que é um dos nossos patronos,
A gente pede a intercessão de Santa Faustina e de Carla Acutis.

0: para bem rezar esse texto e viver, como São Carlo Acutis dizia, viver com o olhar voltado para o céu. Ele escreveu um dia: desde sempre o céu nos espera. E que a gente tenha essa esperança. Eu quero, Senhor. Eu quero sim, eu quero ir para o céu. Por isso, vamos fazer o sinal da Santa Cruz unidos com Nossa Senhora, com os santos e com os anjos, em honra à Santíssima Trindade. Pelo sinal da Santa Cruz, livrai-nos Deus nosso Senhor dos nossos inimigos. Em nome do Pai, do Filho e do Espírito Santo.
1: Amém.

0: está conosco hoje aqui para rezar o terço, a nossa irmã Graciete, que mora aqui conosco. Ela mesma vai se apresentar a vocês e vai nos dar a honra de rezar conosco nesse dia. É uma das nossas intercessoras aqui agora no santuário, que veio para nos ajudar. É mais um dos presentes que Deus tem dado a este santuário.
1: Amém.
0: Boa tarde, irmã.
1: Boa tarde, Clemence. Eu já me apresentei aqui uma vez, estava com o padre. Outra vez eu vim fazer o programa sozinha, com Jesus e com Maria, isto é. E vou dizer de novo, eu sou irmã Graciete, que vim morar aqui vai fazer um mês ainda, mas parece que já faz um ano. Então, estou me sentindo muito bem no santuário, estou sentindo cada dia mais a misericórdia divina sobre mim e sobre a minha missão. E sobre este santuário que certamente nós sentimos a presença de Jesus por todos os locais onde passamos. Então eu já trabalhei muito pelo mundo de Deus. Fiz muitas missões. Morei no Rio Grande do Sul, morei no Paraná. Paraná foi Curitiba e Londrina. E já morei por fora do Brasil também, inclusive fiz missão lá na Itália. Lidei com jovens, preparei-os para a crisma, trabalhei com um grupo jovem lá em Roma. E a minha missão é vasta. Graças a Deus, Deus me privilegiou a ponto de até eu mesma não me sentir merecedora de tantas bênçãos e tantas graças. E aqui estou no Santuário da Divina Misericórdia, para ajudá-los e ajudá-las naquilo que for preciso. Então venham ao santuário, eu estarei aqui também esperando vocês de braços abertos.
0: Amém, amém. Tudo é graça, né, irmã?
1: Sim, com
0: tudo
1: certeza.
0: É graça. A gente imaginar, né, a senhora com... A senhora disse a mim outro dia que entrou no, na vida religiosa com que idade mesmo, irmã?
1: 14 anos eu tinha. Anos. Completei 15, já estava na congregação, já era aspirante. Nós temos umas etapas da vida religiosa, aí o aspirantado é a primeira etapa.
0: E aí a irmã, graças a Deus, né, conviveu 8 anos lá, né, em Roma, né?
1: Sim.
0: E tem uma vida missionária já bem sólida, né? Bem sólida, os pés bem no chão. E aí Deus coloca no coração dela de vir servir aqui agora no Santuário da Misericórdia. Isso é uma graça para a gente, né? Deus sabe tudo. Né?
1: Acho que a graça maior é para mim.
0: Ambos, então. Então, iniciemos. Vamos colocar diante de Jesus as nossas intenções. Mas antes eu queria também cumprimentar os nossos irmãos das rádios, né? As rádios amigas que estão conosco. Queria trazer o nome de cada rádio para agradecer a Deus com vocês. Por sua caridade, por seu carinho, porque você reza conosco aí, por sua fé, por sua companhia. Então, cada um que nos acompanha pelas rádios que retransmitem o sinal, a gente pede a bênção de nosso Senhor Jesus Cristo.
2: Também, já agradecendo a Rádio Educadora FM 99.5, lá da cidade de Belém de São Francisco, a rádio Vale do Acaí FM da cidade de Poção, a Web Rádio Aparecida lá da cidade de Petrolina, a Web Rádio Serra Bonita, lá no estado da Paraíba, a Rádio Grande Rio 680M, em Petrolina, a Rádio Tupanatinga 104.9 FM, a Rádio Sua 87.9 FM, em Itabaiana, Sergipe, e a sua emissora, a Rádio Agnus de FM 106.7, aqui em Arco Verde.
0: Coloque suas intenções. Coloque aí o que você mais necessita. Eu trago aqui, né, a cirurgia do Papa Leão, pedindo nessa hora da misericórdia, juntar todos que estão rezando pelo nosso pastor, né, a pessoa mais importante da nossa igreja. Que Nossa Senhora esteja ao seu lado em cada momento e que a misericórdia de Deus o cubra completamente. Trago aqui também as intenções do povo de casa que mandou pra gente. Então nós vamos rezar esse texto também por Bento Miguel, que está em estado grave na UTI. Que Nossa Senhora te visite, visite toda a família, conforte também, para que tenham paciência, para esperar. Que a unção do céu, a unção da saúde, do amor de Deus. Revista a todos que estão na UTI, todas as pessoas que estão passando nesse momento por doenças graves. Oração também por Maria Rafaela e sua família, pela libertação de Mateus Nascimento Vale e Otávio Ferreira. Por Irene lá da Pedra e toda a sua família. Um abraço, Dona Irene. Como foi bom encontrar a senhora domingo aqui no santuário. Um abraço seu Djalma e todos da sua casa. Orações por Laís Cavalcante Macedo, pela sua cura. Que Deus te conceda essa graça, Laís. A graça da cura através do arcanjo São Rafael. Oração por Agnalda Siqueira, por Isis Vitória e Gustavo Henrique em Belo Jardim, por João Guilherme,

Senhor cubra com seu manto sagrado. Nós trazemos também as intenções da igreja, por todos os sacerdotes, por todas as pessoas que nesse momento estão passando por grandes dificuldades, pelas famílias, também pelas famílias enlutadas. Entregamos a Jesus as almas do purgatório nessa hora santa. Rezamos pelos agonizantes dessa hora. Que a misericórdia de Deus esteja presente em cada lar, cada leito de hospital, em cada UTI. Entregamos todos os agonizantes.

0: misericórdia de nós e do mundo inteiro.
1: Pela sua dolorosa paixão,
0: tende misericórdia de nós e do mundo inteiro.
1: Pela sua dolorosa paixão,
0: tende misericórdia de nós e do mundo inteiro.

0: Dolorosa paixão,
1: tende misericórdia de nós e do mundo inteiro.
0: Ó sangue e água, que jorrastes do coração de Jesus, como fonte de misericórdia para nós,
2: eu confio em vós.
0: Eterno Pai, eu vos ofereço o corpo e o sangue, a alma e a divindade do vosso diletíssimo Filho, nosso Senhor Jesus Cristo, em expiação dos nossos pecados e dos pecados do mundo inteiro.
3: Pela sua dolorosa paixão,
1: tende misericórdia de nós e do mundo inteiro.
3: Pela sua dolorosa paixão,
1: tende misericórdia de nós e do mundo inteiro.
3: Pela sua dolorosa paixão,
1: tende misericórdia de nós e do mundo inteiro.
3: Pela sua dolorosa paixão,
1: tende misericórdia de nós e do mundo inteiro.
3: Pela sua dolorosa paixão,
1: tende misericórdia de nós e do mundo inteiro.
3: Pela sua dolorosa paixão,
1: tende misericórdia de nós e do mundo inteiro.
0: Ó sangue e água, que jorrastes do coração de Jesus, como fonte de misericórdia para nós,
2: Eu confio em vós.
0: Eterno Pai, eu vos ofereço o corpo e o sangue, a alma e a divindade do vosso diletíssimo Filho, nosso Senhor Jesus Cristo, em expiação dos nossos pecados e dos pecados do mundo inteiro. Nessa última dezena, se você puder, nós sempre convidamos a se ajoelhar conosco. E aqui, diante da cruz de nosso Senhor Jesus Cristo, prostrado, a gente clama por todas as intenções, por todas as necessidades, pelo nosso país, pelas eleições, pela nação brasileira. Colocamos aqui na presença dos anjos e clamamos ao Senhor com muita fé. Rezemos juntos. Pela sua dolorosa paixão,
2: tende misericórdia de nós e do mundo inteiro.
0: Pela sua dolorosa paixão,
2: tende misericórdia de nós e do mundo inteiro.
0: Pela sua dolorosa paixão,
2: tende misericórdia de nós e do mundo inteiro.
0: Pela sua dolorosa paixão,
2: tende misericórdia de nós e do mundo inteiro.
0: Pela sua dolorosa paixão,
2: tende misericórdia de nós e do mundo inteiro.
0: Pela sua dolorosa paixão,
2: tende misericórdia de nós e do mundo inteiro.
0: Pela sua dolorosa paixão,
2: tende misericórdia de nós e do mundo inteiro.
0: Pela sua dolorosa paixão,
2: tende misericórdia de nós e do mundo inteiro.
0: Pela sua dolorosa paixão,
2: tende misericórdia de nós e do mundo inteiro.
0: Pela sua dolorosa paixão,
2: tende misericórdia de nós e do mundo inteiro.
0: Deus Santo, Deus Forte, Deus Imortal,
2: tende piedade de nós e do mundo inteiro. Deus Santo, Deus Forte, Deus Imortal, tende piedade de nós e do mundo inteiro. Deus Santo, Deus Forte, Deus Imortal, tende piedade de nós e do mundo inteiro.
0: Jesus misericordioso,
2: eu confio em vós.
0: Ó Jesus misericordioso,
2: eu confio em vós.
0: Jesus misericordioso,
2: eu confio em vós.
0: Mãe da misericórdia,
2: rogai por nós.
0: Santa Faustina,
2: rogai por nós.
0: São Padre Pio,
2: rogai por nós.
0: São João Paulo II,
2: rogai por nós.
0: São Carlos Acutis,
2: rogai por nós.
0: São Miguel Arcanjo,
2: protegei-nos e defendei-nos no combate.
0: São Miguel Arcanjo,
2: protegei-nos e defendei-nos no combate.
0: São Miguel Arcanjo,
2: protegei-nos e defendei-nos no combate.
0: Não há poder maior do que o poder da Santíssima Trindade, e é com este poder que nós nos revestimos. Em nome do Pai, foi muito bom rezar com você nessa hora santa. Saber que esse texto, quando a gente para às 3 horas da tarde, é como se a gente fosse para o Calvário, porque foi às 3 horas da tarde que o apóstolo São João, ele atestou lá no livro dele, né, que ele viu, eu, João, e ele disse, eu atesto, ele viu, quando a lança entrou no coração de Jesus. Deus é atemporal. Deus, ele é onipresente, onisciente, onipotente. E nós estamos clamando as graças com esse poder, né? O poder de Deus, poder da misericórdia, graça infinita, como ele diz, a misericórdia é insondável.

imprevisível. Não tem como sondar. Não é? Então, mesmo que as pessoas tenham o pé à minha misericórdia. Então, se ele disse, está escrito, por que, que eu vou duvidar? Então, tenha fé. O importante é que a gente recorra à misericórdia dele. Vá ao tribunal da misericórdia, que é lá no confessionário. Vá receber essa graça da misericórdia e continue. Continue a caminhada com Jesus. E para a gente melhor viver essa palavra, vamos ouvir agora o Evangelho do dia.

0: Vamos agora, com muita fé, com muita espiritualidade no nosso coração, ouvir a proclamação do Santo Evangelho de Jesus Cristo segundo São Lucas.
1: Glória a vós, Senhor.
0: Naquele tempo, enquanto Jesus falava, um fariseu convidou-o para jantar com ele. Jesus entrou e pôs-se à mesa. O fariseu ficou admirado ao ver que Jesus não tinha lavado as mãos antes da refeição. O Senhor disse ao fariseu: Vós, fariseus, limpais o copo e o prato por fora, mas o vosso interior está cheio de roubos e maldades. Insensatos! Aquele que fez o exterior não fez também o interior? Antes, dai esmola do que vós possuís, e tudo ficará puro.

Então, meus irmãos, ouvintes, todos que estão agora sintonizados conosco, vamos ver um pouquinho o que, que Jesus diz para nós agora. Ali no texto que nós acabamos de proclamar, Jesus está com um fariseu. E o texto nos faz entender, ou melhor dizendo, o evangelista Lucas nos ajuda a refletir que este fariseu parece que estava ali para fiscalizar a vida de Jesus, como Jesus vivia. E isso ele não tinha entendido, que Jesus vê também e sente o pensamento de cada pessoa, de cada um, e o nosso também. Então, no momento, Jesus se direcionou ao fariseu e o fez entender que ele estava em pecado. Isto é, quando Jesus diz para ele que ele limpa o copo e o prato por fora e o chamou de insensato. Então, isso Jesus está dizendo para ele: tu és um grande pecador, estás me julgando. Então, trazendo para a nossa vida, meus irmãos e minhas irmãs, a gente sente como Jesus está atento ao menor sinal da nossa vida também. Ele nos vê por fora e por dentro. Jesus conhece todos os nossos pensamentos, até mesmo aquilo que nós nem pensamos ainda, porque para Jesus existe só o agora. Então é importante a gente se colocar.

colocar na presença de Jesus com muita humildade, diferente deste fariseu que se sentia o dono da verdade, só que não era. O dono da verdade era Jesus que estava ali com ele, né? Mas ele não tinha percebido essa santidade profunda, essa divindade de Jesus Cristo, Filho de Deus. Então nós precisamos também, cada dia, nos olhar por dentro e por fora e ver o que é que não está bom, quais são as coisas, quais são os comportamentos que nós estamos tendo, quais as atitudes que muitas vezes nós temos que não agrada a Jesus, que faz com que ele fique triste em nos ter colocado num mundo tão santo, tão bom, e que muitas vezes este mundo está sendo transformado em maldade humana, em crueldade. Isso nos faz lembrar que tem tantos irmãos por aí que estão sendo massacrados. Muitos passando fome, muitas pessoas trabalhando em trabalhos escravos e tantas coisas que Jesus jamais queria que estivesse acontecendo nesse mundo. E quando Jesus fala com o fariseu, ele está falando também com cada um e cada uma de nós aqui na terra. Ele quer que a gente limpe também o coração, a mente, para que a gente se aproxime cada vez mais dele. E qual é a forma melhor que temos para nos limpar, ou melhor dizendo, para nos purificar do pecado? É o sacramento da confissão. Então, meus irmãos, minhas irmãs, aqui eu também faço um convite para vocês e para mim também, para todos. Quantas vezes estamos nos confessando durante o ano? Nós temos pessoas por aí que passam tempos sem se confessar. A igreja nos aconselha que devemos nos confessar ao menos 2 vezes ao ano. Na época do Advento, a preparação para o Natal, que daqui a pouco chega, né? E no tempo da Quaresma, para nos prepararmos para a Páscoa. Mas isso não significa que a gente não possa também buscar a Jesus na confissão, que é um grande sacramento, é o sacramento da misericórdia divina. Não significa que a gente não deve se aproximar desse sacramento em outras vezes durante o ano. Existem santos que nós sabemos que se confessavam todos os dias. Será que eles eram tão pecadores assim? Não, porque eles sentiam que o sacramento da confissão são bênçãos e graças que Jesus misericordioso derrama sobre a pessoa que se apresenta diante do sacerdote para acusar-se das suas fraquezas humanas. Então, meus irmãos, vamos refletir um pouquinho. Quantas vezes eu já me confessei este ano? Se não confessou, ou se confessou só uma vez, procure o sacerdote, vá lá diante dele receber esta misericórdia de Jesus que está pronto para nos acolher. Vocês conhecem a história do filho pródigo, né? Aquele jovem que foi embora, que abandonou a família, foi o maior pecado que ele cometeu, né? Não foi porque ele queria gastar os bens materiais, queria a herança. Não só isso, o maior pecado foi abandonar a família, porque a família é a maior igreja doméstica aqui na terra. Então, podemos agora, não vou me deter na história do filho pródigo tanto, porque vocês já conhecem, mas só para a gente lembrar um pouquinho que Jesus é misericórdia infinita e ele está sempre de braços abertos para nos acolher quando nós o buscamos por meio dos sacramentos, sobretudo pelo sacramento da confissão. Então, meus irmãos, voltando aqui, vamos lembrar deste diálogo de Jesus com o fariseu, né? Hoje Jesus está dialogando comigo, com você, com todos. E ele está pedindo para a gente limpar este copo e este prato por dentro, não só por fora.
Tem outras passagens, uma passagem que eu me lembro agora, que Jesus chama os fariseus de sepulcros caiados. Nos cemitérios nós encontramos tantos túmulos muito bonitos, muito bem pintados, né? Cuidados. Então, Jesus está se referindo ao nosso interior, quando ele diz que devemos limpar o copo e o prato por dentro. Então, o copo e o prato aqui pode representar o meu corpo, a minha vida, o meu ser, a minha vida espiritual com Deus. Então, precisamos cada dia rever um pouquinho como é que estamos diante de Jesus. Como está a nossa vida de união profunda com Deus, nossa vida de oração, nossa vida de união com os irmãos, nossa vida de caridade fraterna, nossa vida de capacidade de acolher o outro como ele é e como ela é, não como nós queremos que sejam, né? Então, meus amigos, vamos refletir um pouquinho e, neste momento, coloquemo-nos na presença de Jesus, nesta hora da Divina Misericórdia, para que Jesus nos ajude a cada dia reconhecer a nossa fraqueza e melhorar cada vez mais.

A gente peça a Jesus essa graça agora. Você, onde você estiver, peça essa graça por intercessão de Nossa Senhora, por intercessão de Carlo Acutis nesse dia dedicado a ele aqui no Brasil. Que a gente peça, Senhor, me ajuda a limpar o copo por dentro. Me ajuda a limpar o prato por dentro, Senhor. Eu não quero, Senhor. Eu não quero permanecer como esse fariseu. Eu não quero, ao ler, ao escutar essa palavra, insensato, saber que eu também caminho desse jeito. Ajuda-me, Senhor, a cada dia dar testemunho vivo da Tua presença em mim. Porque o Senhor disse, aquele que fez o exterior, não fez também o interior. E a gente sabe que até os cabelos da nossa cabeça estão contados por Ti. Então não tem como esconder nada, nada de nosso Deus. Muito obrigada, Senhor, por essa palavra. Que ela nos cure, que ela nos revele cada dia o Teu rosto misericordioso. Obrigada, Senhor. E na sequência a gente vai continuar essa meditação agora com o diário de Santa Faustina.

o número, parágrafo 1385. Santa Faustina escreveu assim: hoje, após a Santa Comunhão, Jesus me disse: quanto desejava vir ao coração dos homens. E Jesus falou assim: desejo unir-me com as almas humanas. A minha delícia é unir-me com elas. Fica sabendo, minha filha, que quando venho pela Santa Comunhão ao coração do homem, tenho as mãos cheias de toda espécie de graças e desejo entregá-las às almas, mas elas nem me dão atenção. Deixam-me sozinho e se ocupam com outras coisas. Oh, quão triste fico por não reconhecerem o amor. Procedem comigo como com alguma coisa morta.

0: E nos surpreende a simplicidade que Jesus falava com Santa Faustina. Aqui ele abre o coração para ela e está falando do momento da comunhão. E ele também desabafa a dor que ele sente pelas pessoas que não o reconhecem na Sagrada Comunhão. Então veja o que ele revela. Ele diz que, primeiro, diz que é uma delícia para ele se unir com a gente naquela hora. Já pensou na sua próxima comunhão? A gente que vai ter a graça de ter a Santa Missa agora às 5 da tarde. Na minha próxima comunhão, lembrar que o Senhor disse que para ele é uma delícia se unir com a gente. A gente fica feliz, porque ele é Deus e a gente não é nada. A gente é uma alma ingrata, que confia nele, mas que permanece ingratos. Porque a vida é uma luta, não é? E não desistir é confiar. Então, Jesus primeiro disse que para ele é uma delícia se unir. Depois ele faz a segunda revelação. Fica sabendo, ele diz mais essa frase, bem parecido com a gente. Fica sabendo, minha filha, quando eu venho pela Santa Comunhão ao coração do homem, tenho nas minhas mãos, eu tenho as mãos cheias de toda espécie de graça. Quando você vai para a fila da comunhão, o Senhor, quando vem para você, ele vem cheio de graças para você. Se você ali fica com ele, faz a sua adoração, agradece de coração, você vai tomar posse de todas as graças. Mas ele diz que algumas almas não reconhecem ele. Vai só por costume e desprezam ele. Recebem e já vai cuidar de outras coisas, não presta atenção. Aí ele faz esse desabafo, né? São três revelações. A terceira, né, que é esse desabafo, ele diz assim: desejo entregá-las, entregar as graças a elas, mas elas não me dão atenção. Deixam-me sozinho. Recebe Jesus e vai conversar com outro. Recebe Jesus e vai olhar o celular. Recebe Jesus e já vai olhar o que está acontecendo em volta. Recebe Jesus e fica conversando com uma pessoa do lado. Gente, eu fico angustiada quando eu vejo que alguém saiu da fila da comunhão, recebeu Jesus e começa a conversar com alguém do lado. É um desprezo. E Jesus diz isso no diário. E eu vejo isso muitas vezes, infelizmente. Então, ele diz assim: não me dão atenção, deixam-me sozinho. Olha só. Você não pensa isso, né? Não pensa que o Senhor se sente sua falta. Pois é, ele disse aqui: se ocupa com outras coisas. Aí ele diz assim: oh, quão triste eu fico por não reconhecerem o meu amor. Procedem comigo. Olha a quarta, na verdade, tem quatro desabafos. Ele diz: procedem comigo como alguma coisa morta. Pessoas que vão para a fila da comunhão e tratam Jesus Eucarístico como uma bolacha, uma coisa sem vida. E Jesus sente, ele aqui no Diário Santa Faustina, eu vou repetir, porque se você tiver o diário, você pode em casa ler, ou você pode passar para alguém que você acha que precisa ler essa passagem. 1385. Jesus faz esse desabafo da hora da comunhão. Se você, em algum momento, alguém veio te abraçar depois que você comungou, você abraça em nome de Jesus e vá já para o seu cantinho com ele. Mas não fique conversando. Às vezes acontece, você está saindo da comunhão, alguém vem lhe dar um abraço, mas você tem que manter a contrição e ali se ajoelhar ou sentado como você queira, mas conversar com ele, fazer companhia a ele, dizer o quanto ama. Quanto você é grato por ele vir a sua matéria tão, tão pobre. E ele vem divino ficar dentro da gente. Por isso que nós, por mais que a gente tente, que a gente se esforce, nós jamais vamos ser um sacrário digno do Senhor. Mas é a sua misericórdia, o seu amor, que vem e transforma tudo, né? Graças a Deus que Nossa Senhora foi o sacrário perfeito. Ela soube amar perfeitamente. Ela, toda a sua vida foi dedicada a Jesus. Ela adorou Jesus perfeitamente. Nós temos ela como modelo. Vamos pedir a Nossa Senhora essa graça para a gente não desperdiçar nenhuma comunhão. Que a gente, quando entre na fila, a gente já entre para contemplar o céu que está à nossa frente. Tem um santo da igreja que ele diz assim: você não fica feliz quando está caminhando na rua e passa por outro sacrário? Então ele está dizendo, em outras palavras, você é um sacrário e passa por outro sacrário, outro irmão que está ali caminhando. Nós somos sacrários vivos. Agora, qual é a proporção que o Senhor fica dentro de mim? É o tanto que eu vou reconhecer, vou amar e vou desejar. É a minha forma de adorar. Porque se eu não dou nenhuma atenção, como ele diz aqui, então aquela comunhão ali, eu vou perder as graças daquela sagrada comunhão. Porque o Senhor diz que eu, é como se estivesse se relacionando com Ele como se fosse uma coisa morta. Você perde todas as graças. Vamos pedir essa graça à Nossa Senhora hoje, de nunca mais a gente desperdiçar a graça da Santa Comunhão, receber Jesus, deixar que Ele venha habitar dentro da gente, nos transformar, não é? É quando Jesus entra na gente, é como se Ele nos divinizasse por alguns segundos. E naqueles segundos é importante que eu fique ali com Ele. Então eu posso adorá-Lo, eu posso fazer orações, né, declaração de amor para Ele, posso rezar o Meu Deus Eu Creio, que o anjo ensinou lá em Portugal. Meu Deus, eu creio, eu adoro. Eu posso fazer essa oração 3 vezes. Eu posso entregar a Ele as pessoas que eu desejaria que estivesse ali comungando. Senhor, eu queria tanto que fulano estivesse aqui, então eu ofereço também essa comunhão por essa pessoa. Então, mas eu vou fazer companhia a Jesus. Eu quero ficar com Ele. Eu vou ficar com Ele. Por isso que, se eu pudesse, depois da comunhão, eu só sairia, só me levantaria na hora, quando terminasse a bênção. Às vezes eu me levanto, que o padre manda, né? Ele diz assim: sentemos um pouco, aí eu tenho que obedecer. Mas por mim, eu ficaria até a bênção final, para eu poder aproveitar o máximo da companhia de Nosso Senhor Jesus Cristo, porque a gente é pecador. Quando a gente levanta, aí a mente da gente já começa a flutuar em lugares que não deveria, né? Então, que o Senhor nos segure na sua mão, nos segure, nos mantenha dentro do seu coração. É esta oração que a gente faz nesse momento. Louvado seja Nosso Senhor Jesus Cristo.
1: Para sempre seja louvado.
0: E sua mãe, Maria Santíssima. Eu quero aqui agradecer aos aniversariantes do dia, que não vai dar para botar a vinheta, porque nós estamos acelerados aqui, né? Dona Hilda Maria da Silva Santana, Margarida Alves de Carvalho Soares, Maria Clara Porto de Farias, Mike Henrique Leite de Melo. Também ação de graças pelo aniversário de todas as pessoas que estão em casa, participando desse momento santo. Nós trazemos também na sequência aqui para todos que estão conosco a nossa oração pelos nossos irmãos falecidos.

0: Apresentamos a Jesus a alma dos irmãos Luiz Orisvaldo Rosendo, nosso querido irmão Lula, lá de Petrolina, Carlos William, André Carlos Barbosa, Eronildo Vieira Carlo, Maria da Glória Dantas, Eric Rian, nosso Eric Rian aqui, né, dos nossos jovens, o Alisson Nogueira, Ana Paula Tavares de Souza, Claudicélia Tavares de Souza, Maria Isabel Macário. Descanso eterno, dá-lhe, Senhor.
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0: E nosso agradecimento a você que ficou conosco até o fim. Que Deus te abençoe e te guarde. Que Nossa Senhora também esteja aí na sua família, abençoando a todos. E fique agora com o Padre Edson. E a gente encerra dizendo: não há poder maior do que o poder da Santíssima Trindade. E é com este poder que nós nos revestimos. Em nome do Pai, do Filho e do Espírito Santo.
2: Amém. Amém.

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Olá, minha gente querida, muito boa tarde a você que me escuta agora pela rádio Agnusdei FM na frequência 106.7, pelo nosso aplicativo ou pela nossa página terradamisericórdia.com.br. Cá estamos nós, chegamos para mais um querigma nesta tarde de terça-feira. Hoje é dia 13 de outubro de 2026, estamos no programa de número 72. Comunicando com você aqui o Padre Edson Rodrigues e a linha aberta pelo 87991853312 para a sua participação, para a sua mensagem, para a sua pergunta, a sua dúvida católica. Saudamos a você que está no campo, na cidade, onde quer que esteja. Estamos juntos. O nosso querigma desta terça-feira está no ar.

hoje tem várias perguntas acumuladas aqui. A semana passada a gente focou na figura da Virgem Maria por conta da festa de ontem. Por isso mesmo as perguntas ficaram acumuladas. É, desde a semana passada vem chegando pergunta aqui pelo nosso WhatsApp 87991853312. E hoje tem um bocado de pergunta aqui para a gente responder. A gente vai começar o programa então respondendo a uma pergunta que nos chega da Diocese de Afogados da Ingazeira. A pergunta é de Solange, que nos faz o seguinte comentário. Padre, boa tarde. Que bom que temos esse programa para nos orientar na catequese católica. Acompanho todos os dias. Ela diz assim: eu tenho uma dúvida. O que de fato é um diácono e por que existe diáconos casados? Muito bem, Solange, obrigado pela sua presença e pela participação. Um abraço ao pessoal da Diocese de Afogados da Ingazeira. Veja bem, no sacramento da ordem, a gente sabe que a igreja tem 7 sacramentos, não é? E um deles chama-se ordem.

temporário, mas existe o diaconato permanente. O diácono permanente é aquele homem casado que recebe o mesmo sacramento do diácono temporário, sim, mesma coisa. Só que, como o nome já diz, ele é permanente. Aquele ali não vai ser padre. Aqui na nossa diocese nós temos 8 diáconos permanentes. E o povo já conhece vários deles, porque eles participam da comunidade, eles celebram a palavra. O que é que o diácono não pode fazer, que um padre faz e um diácono não pode fazer? Um diácono não pode dar unção dos enfermos, e um diácono não pode confessar, e um diácono não pode celebrar a missa. Pronto, essas 3 coisas um diácono não pode fazer. Mas ele pode fazer casamento, sim, pode fazer casamento, batizar, sim, batizar, celebração da palavra, sim, enfim. Mas não pode ungir os doentes com a unção dos enfermos, não pode confessar e não pode celebrar a missa. O papel do diácono é fundamental, sobretudo para levar o evangelho no meio das pessoas, nas casas, nas famílias, onde ele puder levar também a comunhão, abençoar as casas. Ele pode benzer as casas? Pode. O diácono pode benzer a casa, sim. Desde o tempo dos apóstolos, isso, a igreja sempre teve diáconos permanentes. Olha, Santo Estevão, por exemplo. Santo Estevão foi mártir, né? São Lourenço também foi diácono permanente. São Beda, doutor da igreja. Os diáconos permanentes são homens casados, ou também podem ser celibatários, que são chamados a seguir Jesus como aquele que serve. E ele é chamado a dar testemunho de vida e de comunhão, de forma especial, a partir de sua família, a partir do ambiente de trabalho. O Papa João Paulo II, ele falando sobre os diáconos permanentes um dia, ele disse que os diáconos permanentes, eles apresentam um rosto característico da igreja, que tem prazer de estar próxima do seu povo, da sua realidade cotidiana, para colocar em sua vida o anúncio do evangelho de Jesus. Por isso mesmo cresce na igreja em todo o mundo o número de diáconos permanentes casados, apoiados inclusive pelas suas esposas e seus filhos. O ministério dos diáconos floresceu até o século V. O Concílio Vaticano II abriu o caminho para restaurar esse ministério como grau próprio e permanente da hierarquia da igreja, permitindo que possa ser conferido a homens em idade madura, já casados. Então, uma pessoa que quer ser diácono, uma vez alguém me procurou, como é que faz para ser diácono? Olha, primeira coisa, ele deve se dirigir ao pároco, porque não é uma coisa que a gente chega no microfone e diz assim: quem quer ser diácono, venha cá. Não, o pároco é quem vai apontar para a igreja quem deve ser diácono permanente. Eu disse apontar para a igreja, por quê? Porque o pároco é quem convive na comunidade e conhece as pessoas. Então é a partir da indicação dele que aquela pessoa é indicada para a igreja. Então ele faz uma carta, o bispo vai ler a carta, vai ponderar, vai orientar, sendo possível, traz a pessoa para um período de formação. O diácono permanente, ele faz uma formação. Agora mesmo em nossa diocese está acontecendo a formação de 8 homens para diaconato permanente. Essa formação não é de 8 dias, 15 dias ou um mês. Não, é uma formação longa, se estende até 3-4 anos, dependendo da diocese. Pode se estender até 4 anos. E é uma formação que envolve as questões teológicas, pastorais, litúrgicas, todos os conteúdos relativos ao curso de diaconato. Então, para ser diácono permanente, também tem uma idade mínima, não é? Não é um jovenzinho de 18 anos que vai para diaconato permanente. São pessoas já maduras, pessoas já acima dos seus 35 anos. Então, tem uma série de exigências assim. Se alguém quer ser diácono permanente, deve se apresentar ao pároco. O pároco vai avaliar se a pessoa deve ser indicada ou não para essa formação. Mas não é uma coisa que se chega assim e agora eu quero ser diácono e pronto. Não. A igreja é criteriosa quanto a isso, é um sacramento, né? E o diácono permanente, ele faz parte do clero. Ele participa das reuniões do clero. Ele pode usar clérigo. O que é o clérigo? O clérigo é aquela veste que o padre usa, que tem aquela gola fechada com aquela partezinha branca no pescoço, lembra? Aquilo ali chama-se clérigo, ou seja, o homem do clero. Então o diácono permanente pode usar, sim, também a camisa própria, a roupa própria do clero. Quem quer ser diácono permanente tem que ter, primeiro, os critérios para isso, né? Idade, etc. Se apresenta ao seu padre, conversa com ele, o padre vai ouvir, vai,

ver como fazer. E depois, se for o caso, o padre vai indicar para o bispo da diocese e daí segue a formação e depois a ordenação. Uma outra pergunta simples, que até já respondi aqui, acho que já falei uma vez sobre isso aqui, mas eu vou voltar a tocar na questão porque alguém deve ter perdido o programa. Chega aqui uma pergunta sobre diocese, arquidiocese, bispo e arcebispo. Qual a diferença entre eles? Olha, eu já falei outras vezes aqui, até por ocasião da semana passada de Nossa Senhora, que o prefixo grego arqui sempre se refere a algo superior, algo que está acima de, né? Uma arquidiocese, um arcebispo. Vamos por ordem. Um arcebispo é um bispo como qualquer bispo. Só que ele é bispo de uma capital. Na capital não tem a diocese, tem a arquidiocese. Consequentemente, o bispo é um arcebispo, mas não é nada mais que um bispo como outro bispo. Existem cidades que não são capitais, mas são arquidioceses pela sua importância histórica e religiosa. Por exemplo, Aparecida, no São Paulo, não é uma diocese, é uma arquidiocese, embora não seja uma capital. Então, o bispo de Aparecida é um arcebispo, mas só porque ele é bispo de uma arquidiocese. Não há diferença no sentido assim hierárquico. Há uma arquidiocese é mais importante que uma diocese. Não, apenas porque fica numa capital, apenas porque fica talvez numa cidade histórica, seja do ponto de vista religioso ou não, mas é simplesmente por isso. Não há dizer, o arcebispo é mais que o bispo. O arcebispo é um bispo, como o meu bispo, como o seu bispo, normal. Só que como ele está numa arquidiocese, que também é uma diocese de uma cidade importante, então ele se torna arcebispo. E daí depois ele pode ser cardeal? Sim, pode ser cardeal. Mas não é uma ordenação que se faz. Aí já é um título que o Papa concede. Aqui no Brasil nós temos 6 cardeais. Então, de arcebispo pode se tornar cardeal? Pode. E depois pode chegar a ser Papa? Sim, claro. Mas é a questão da hierarquia. No sacramento da ordem, só existem os 3 graus que lhes falei. O diaconato, para os diáconos, o presbiterato para os padres e o episcopado para os bispos. Daí os outros títulos, arcebispo, cardeal, monsenhor, cônego, são títulos dados pela igreja em reconhecimento ao trabalho ou atuação daquele padre ao longo dos tempos. Mas na igreja existem somente os 3, o diácono, o padre e o bispo. Daí os demais são títulos que são dados pela igreja que, de acordo com a diocese ou qualquer situação, são dados pelo bispo ou pelo papa, dependendo do título que é dado àquele sacerdote ou àquele bispo.

0: Aí a canção bonita do Padre Zezinho, Doce Abandono. Doce religião, acreditar que este mundo tem dono e que somos irmãos. Acreditar na justiça e na paz, mesmo quando a mentira parece vencer. Eu me abandono no Espírito Santo e começo a entender que forte é quem grita, sem ódio e sem medo, a verdade maior. Forte é quem nunca abandona a ternura, nem mesmo na dor. Forte é quem morre, mas não admite matar. É forte a semente que morre, mas morre para ressuscitar. Uma bela letra do Padre Zezinho nessa canção Doce Abandono. Padre Zezinho nos catequizando com as suas canções. A gente vai ao intervalo comercial e daqui a pouco eu volto para falar sobre comutação de promessa. Você já ouviu falar disso já? Ouviu falar que uma promessa pode ser mudada? Não sabe disso? A gente vai conversar sobre isso também. Tem outras questões ligadas, por exemplo... aqui me perguntam uma questão muito séria: por que a igreja se mete em política partidária? Eu vou lhes falar sobre isso, a respeito da posição da igreja em relação à política. No próximo bloco a gente conversa sobre isso, para você entender qual a diferença entre política com P maiúsculo e politicagem. É uma coisa bem diferente. A gente vai conversar sobre isso no próximo bloco. Eu volto daqui a pouco, até já.
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0: Estamos de volta nesse segundo bloco do nosso querigma com uma forte canção do Padre Zezinho chamada Faz de Conta. E essa canção diz muito da nossa realidade brasileira e mundial. Não dá para viver apenas de sorrir e se abraçar. A igreja também precisa da coragem de se zangar. Essa canção fala muito da realidade nossa. E aqui nós queremos tratar de um assunto delicado e ao mesmo tempo polêmico, a partir de uma pergunta que nos chegou aqui: por que a igreja se mete em política? Veja bem, eu vou começar do zero, porque eu aqui não vou tratar da campanha presidencial, eu vou tratar da posição da igreja em relação à nossa posição cristã. Todo o problema começa pela compreensão de quem nós somos. Há muito católico hoje que não se entende como cristão. Para muita gente católica, cristão é quem é crente. E eu sou católico. E não é assim, e nunca foi assim, a igreja nunca ensinou isto. O que o batismo faz em nós é fazer a gente cristão. Todo problema, a raiz do problema político partidário em relação à igreja católica, aos católicos deste país, está aqui. Antes de ser católico, eu sou cristão. Se a gente compreendesse isso, muita coisa seria diferente. Deixaríamos os ódios de lado, deixaríamos as incompreensões de lado, deixaríamos os fanatismos políticos de lado, porque a gente é cristão. E se a gente é cristão, a gente segue Jesus. Primeira coisa. Se a gente corrigir isso aqui na igreja, muitos dos problemas ligados à política partidária estarão resolvidos. O grande problema, a raiz de todo problema, é o católico não se entender como cristão. Aí, se eu sou somente católico, eu sigo qualquer ideologia, que preste ou que não preste, que esteja de acordo ou não com o evangelho, não importa. Se eu sou católico, eu sigo qualquer ideologia que está por aí. Se eu sou cristão, veja bem, aí eu sigo Jesus. E para seguir Jesus é seguir aquilo que ele desejou para nós. Eu vim para que todos tenham vida. O Espírito do Senhor está sobre mim porque ele me ungiu para libertar os cativos, para dar vista aos cegos, etc. Se eu sou cristão, eu sigo Jesus. E Jesus quer isto de nós. Então aí clareia muita coisa. O problema, eu vou repetir, é que católico está seguindo outras ideologias e não o evangelho. Esse é o grande problema, né? Aí você pega na polarização político-partidária do Brasil, que é muito forte, que aliás é uma coisa muito curiosa, né? Todo brasileiro diz detesto política. A maioria dos brasileiros diz detesto política. Mas quando chega a política, todo mundo quer dar uma opinião, todo mundo entra, todo mundo toma uma posição, o que é legítimo. É legítimo, cada um tem uma posição, inclusive respeitando a do outro. O que está acontecendo no nosso país é o absurdo da religião ser usada para dividir as pessoas. A religião, isso de modo geral, viu, o cristianismo, católico, evangélico, quem seja, está sendo usada para dividir o povo. Ninguém se deu conta disso. Ninguém se deu conta que a briga é político-partidária, mas a fé está no meio. A religião está no meio. E aí está essa confusão que está. Eu volto aqui. Se eu sou cristão, eu sigo Jesus. Eu sigo Jesus. Se eu sou cristão, eu sigo Jesus. E se, para seguir Jesus, não é da boca para fora, não é rezando o texto somente, não é adorando o Santíssimo somente. Para seguir Jesus, com fidelidade, tem que ser de acordo com aquilo que ele deseja. E o que ele deseja? Basta olhar as Escrituras e ver se aquela realidade que Jesus deseja está de acordo com o que a gente hoje tem como proposta desses candidatos. Um dia que Jesus pregou essa bagunça que está aí de violência, de ódio, de gente intrigada, de gente... Não, está tudo fora do que Jesus pediu. Tudo, está tudo fora. Jesus não pregou nada disso. Eu penso que se ele viesse aqui hoje à terra, ele dizia: vocês entenderam tudo errado. O que eu quero de vocês é isso. Não. Vocês estão usando a Bíblia, a palavra de Deus, a minha palavra, para justificar a situação de vocês. Como assim? Eu penso que Jesus condenaria todas essas situações, inclusive a gente que tem essas posições malucas e fanáticas por A ou por B, direita, esquerda, direita, centro, sei lá o quê. Aí eu chego aqui agora da questão da igreja. Alguém perguntou assim, de modo até meio irônico, por que a igreja se mete em política partidária? Veja, nós precisamos entender uma coisa. Existe política com P maiúsculo e existe politicagem, que é o que está acontecendo. A política com P maiúsculo é aquilo que diz respeito ao bem comum. A igreja não pode então ficar vendo um filho, uma filha sua, com a alma salva, mas passando fome. Seria infiel ao evangelho se a igreja não se posicionasse em relação a isso. E não se trata de política partidária, não. Se trata de defender a vida. Isso aí é princípio sem negociação, né, para a igreja. Nós somos a favor da vida. E onde a vida estiver sendo ameaçada, a igreja chega e fala. Profeticamente, isso é profetismo. Na cabeça de muito católico, isso é comunismo. É, não, é profetismo, isso é bíblico. É bíblico. É fidelidade ao que Jesus desejou. Eu vim para que todos tenham vida. Se a vida está sendo ameaçada ali, a igreja chega junto. E tem que chegar. Agora, como eu sou só católico, não sou cristão, aí eu chamo de comunismo. Repare que o problema é todo aquilo que eu disse no começo. É a questão de compreensão. Eu sou só católico, padre, eu não sou cristão. Então aí você vai entender o evangelho como comunismo. Com certeza vai chamar o evangelho de comunismo, se você é só católico. Por quê? Porque a base da nossa fé está no cristianismo, está em Jesus. Então qual é o problema que acontece tanto católico hoje escolhendo caminhos errados para votar e para legitimar situações? É porque só se entende como católico, não se entende como cristão. No dia que se entender como cristão e souber o que Jesus quis de nós, duvido que se posicione como está se posicionando agora. Porque é uma questão de fidelidade ao evangelho. A igreja tem uma doutrina social desde Leão 13, lá atrás, veja bem. Leão 13, lá atrás, já escreveu uma carta defendendo os trabalhadores, defendendo os operários. Procure ler uma carta chamada Rerum Novarum, que é uma carta que revolucionou na época do Papa Leão 13, falando sobre os direitos dos trabalhadores. Isso não é de hoje, não. A igreja não é de hoje que fala em prol das pessoas que precisam, porque a igreja entende o evangelho e não o comunismo. Agora, fica um bando de católicos que não leu nada do Vaticano II, não leu uma linha, não lê nada da igreja, não se atualiza e fica metendo pau na igreja dizendo que a igreja é comunista. De forma alguma, você que não entendeu o evangelho. O que a gente tem de católico hoje, eu aqui quero falar, eu já falei semana passada, o que a gente teve de católico votando num deputado que disse que o Espírito Santo estuprou Nossa Senhora, foi, não está no gibi, como diz a história. Quanto católico votou nesse homem? É um homem que merece um voto? Não sei se merece, dentro da posição dessa, dentro do evangelho e da minha consciência cristã. Como explicar isso? Eu só tenho uma explicação, alguém é católico e não é cristão. E a explicação é clara, é muito clara em relação a isso. Se eu me entender só como católico, eu vou meter os pés pelas mãos e fazer besteira. Se eu me entender como cristão, aí eu sou seguidor de Jesus Cristo. É outra história. Jesus é outra pessoa. É outra situação, é outra proposta. É proposta de paz, é de unidade, é proposta de amor, é proposta de transformação, é de solidariedade, é proposta de partilha. Tudo isso que a gente não está vendo. Agora, um bando de gente adorando Jesus, rezando para Jesus e seguindo o caminho contrário. Como assim? Isso é fé? Crendice. Isso é testemunho? É não. Isso é só pieguismo. Então a qualidade da nossa fé passa pela compreensão de qual religião eu sigo. Eu sou cristão. Escute bem, você que é católico. O cristão não é o crente, não. Também é, mas eu sou cristão também. Eu sou católico cristão. Mais propriamente cristão católico. Não dá para estar tapeando o nosso Senhor assim dessa forma. A gente é que pensa que engana Deus, defendendo o nome de Jesus, adorando Jesus no Santíssimo Sacramento, rezando, e por trás fazendo uma coisa totalmente diferente. Na hora que eu apoio propostas contrárias ao que Jesus quis, é lógico que a igreja tem que chegar e dizer: vocês estão errados, é por aí não. Pessoas que acham absurdo a igreja fazer isso, porque a igreja é comunista. Ó, se o evangelho for comunismo, então o que sobra para nós? O que vai sobrar para a gente? A palavra de Deus, na pessoa de Jesus encarnado, é a palavra encarnada, ele trouxe uma proposta. Uma proposta. Quando Jesus diz: bem-aventurados os que promovem a paz, como é que eu posso, eu como cristão, ir em contrário a isso? Apoiando violência, exterminação de pessoas, como eu posso, como é que a minha consciência cristã fica diante disso? Quando Jesus diz: bem-aventurados os que promovem a paz, bem-aventurados os que têm fome e sede de justiça, como é que eu posso ser cristão e uma consciência cristã? Como é que a igreja não vai entrar nisso aí, gente? Como é que a igreja não vai alertar os seus fiéis para isso? Não se trata de partidarismos, não se trata de fulano, ou de esquerda ou de direita, se trata de evangelho, que você, católico, rezador demais, chama de comunismo, por não entender que você é cristão. Então, é um problema que hoje nós precisamos tomar consciência. O que, que eu estou fazendo da minha fé? Até onde o meu testemunho de vida, como cristão, corresponde ao que Jesus de fato quer? Eu estou sendo fiel a Ele? Apoiando situações que Ele não apoiaria jamais? Jamais apoiaria. A sua igreja fiel a Ele? Denuncia. E muito católico enganado vai dizer que a igreja é comunista. Não é comunismo, é evangelho. Jesus chamou de hipócritas as autoridades do seu tempo que queriam situações que não eram favoráveis ao reino de Deus. Aí vem a gente agora dar uma de moralista, de católico, católico verdadeiro, como diz o católico apostólico romano, fazendo isso, apoiando situações da natureza que Jesus jamais apoiaria. Isso não é fé, não. A gente não pode entender isso, não tem como entender. A igreja católica, no seu episcopado, os nossos bispos têm a palavra para nos orientar. Agora, é muito fácil ser católico apoiando situações que Jesus não quer. Isso é simplesmente incoerente. É contra testemunho. A consciência deve pesar nessa hora. Como é que eu posso estar ao lado de situações que Jesus jamais, jamais apoiaria? Realidades que Jesus jamais apoiaria. Aí eu fico agora dizendo que a igreja é comunista porque a igreja defende a vida. Não, isso é evangelho. Eu vim para que todos tenham vida. O nosso Senhor, nosso Mestre, disse isso e colocou para a gente a mesma coisa. Parece que o pobre para a gente é incômodo. O pobre hoje para muito cristão é incômodo. O evangelho com o pobre não precisa não. Para quê? Basta Jesus do Santíssimo Sacramento ou coisa parecida. Meu texto, minha oração, meu rosário de madrugada ou coisa parecida. Isso não é religião verdadeira. A religião que não leva em conta o ser humano e as suas debilidades não é religião verdadeira. Pode ser catolicismo, mas não é cristianismo. Esse é um grande problema. Eu comecei dizendo isso e volto a dizer. O problema está que a gente não se entende como cristão. Porque no dia que o católico se entender como cristão, ele vai saber que ele está indo contra o que Jesus pediu. Pare e pense. Eu não estou sendo aqui demagógico, não. E tampouco fazendo política partidária. Mas entenda isso. No dia que você entender que você é cristão, você vai ver que se as suas posições, muitas vezes, podem estar sendo contra aquilo que Jesus quer. Está cheio de católico assim, crente assim, gente de todo o país, dizendo-se cristão, nem cristão, dizendo-se católico, mas agindo de modo contrário ao que Jesus pediu. Então, quando a igreja abre a boca e fala, é aquilo que Dom Helder Câmara dizia com muita clareza: se eu dou um pão para o pobre, me chamo de santo. Mas se eu perguntar por que, que o pobre não tem pão, me chamo de comunista. Então, é muito sério a questão da igreja hoje. Uma gama de católicos hoje sem formação, sem orientação, seguido apenas por uma rede social, sei lá quem está orientando, e a rede social está falando muito mais alto do que a Bíblia, a rede social fala muito mais alto do que a palavra de Deus, do que a própria palavra de Jesus, desorientados e apoiando causas que não existem, que não são nossas. Não são causas da igreja, não são causas do evangelho, são causas de ideologias. E aí é um problema. Mas fica claro para nós, então, por que, que a igreja entra na política com P maiúsculo? Porque a igreja deseja o bem de seus filhos, de todos. E como pastores, devem cuidar de suas ovelhas. E se as ovelhas estão sofrendo, é preciso que os pastores entrem junto e cheguem junto. Bispo não é para usar só o enfeite da cabeça e báculo na mão, não. Bispo é pastor que tem que entrar para defender as suas ovelhas que estão sofrendo. Ou podem sofrer mais ainda, dependendo da situação. Entenda isso, a igreja não é questão de política partidária, não. É questão de mexer com o evangelho nunca será igual ao comunismo, jamais. A palavra de Deus é a palavra de Deus. Vamos pensar melhor sobre isso, né? É uma questão que mexe muito. Que tipo de cristão eu sou? Para depois pensar que tipo de católico eu sou. Fica a dica para reflexão.
1: Não dá para viver em paz aonde não há.
0: A gente vai ao intervalo comercial e volta daqui a pouco para falar sobre promessas, comutação de promessas e também uma questão litúrgica ligada ao ato penitencial. A gente volta já.

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Estamos de volta com o nosso terceiro e último bloco do nosso Querigma desta terça-feira. Estamos juntos em nossa Rádio Agnus Dei com as dúvidas católicas. E aqui a pergunta agora vem sobre promessa. Outra pessoa pode pagar uma promessa no meu lugar? E o que acontece se a promessa não for paga a Deus ou aos santos? Chegou essa pergunta aqui no nosso Querigma, que nos vem da diocese aqui de Pesqueira, lá da cidade de Tupanatinga. Alguém nos perguntou aqui quem foi. Sônia nos pergunta: padre, como é que fica essa questão da promessa? Eu fiz uma promessa, mas não consigo pagá-la. O que que é uma promessa? Quando a gente olha no Código de Direito Canônico da Igreja, no cânon 1191, no parágrafo 1º, que ele chama de voto em vez de promessa, o voto é a promessa deliberada e livre de um bem possível e melhor, feita a Deus, que deve ser cumprido em razão da virtude da religião. É o que diz o direito canônico. Às vezes acontecem situações, eu vou trazer um exemplo de uma situação que me ocorreu particularmente. Uma pessoa teve um filho e esse filho ele teve alguns problemas de saúde. E essa pessoa fez uma promessa para que, se ele ficasse bom daqueles problemas, ela deixaria o cabelo dele crescer até os 12 anos de idade da criança. Com 12 anos, cortaria o cabelo e levaria esse cabelo para o Santuário Nacional de Nossa Senhora Aparecida em São Paulo para entregar lá. E aí, chegou aos 12 anos a criança e ela cortou o cabelo da criança. A criança alcançou a graça e ela não podia levar ao Santuário de Aparecida por razões econômicas. É uma viagem cara, né? Eram duas pessoas. Ela prometeu de ir com a criança levar o cabelo lá. E ela chegou para mim e disse: padre, como é que faz agora? Eu não consigo ir a Aparecida com meu filho levar esse cabelo lá. Os padres, eles têm a faculdade de comutar promessas. O que é comutação de promessas? É diante da impossibilidade de cumprir uma promessa, um padre pode comutar. Comutar significa trocar aquela promessa por outra coisa, mais simples, mais prática de fazer. Então, eu não consigo ir à Aparecida levar o cabelo do menino junto com a criança. Então, vamos comutar essa promessa. Nós comutamos a promessa para uma outra situação mais simples, que ela cumpriu e ficou tranquila. Há muita gente hoje agoniada por isso. Fiz uma promessa e não consigo cumprir. Fala com o padre vê como fazer a comutação. Agora, uma coisa é certa: Deus conhece a nossa realidade e não quer sacrifício da gente. Há pessoas que fazem promessas para outras pessoas cumprirem. Aí, como é que é isso? Eu mesmo já fui vítima disso. Teve uma senhora que fez uma promessa para mim, para que eu cumprisse, para que eu fosse ao Juazeiro do Norte celebrar uma missa lá na terra do Padre Cício. Mas a senhora combinou comigo. E para que era essa promessa? Eu perguntei a ela, né? Porque primeiro precisa ter um motivo, depois tem que combinar com a pessoa, se a pessoa está disposta a assumir aquela promessa. Eu não sabia dessa promessa, ela já chegou para eu pagar a promessa. E aí ficou aquela situação, bom, então como a gente pode comutar, a gente vai comutar por outra situação mais simples. O que que acontece se a gente não cumprir o prometido? O povo costuma dizer que prometido é devido. Uma vez uma senhora me questionou sobre isso, porque ela ouviu de um pregador da igreja dizer que quem não paga as promessas de uma maneira, paga de outra. Ela ficou muito preocupada, com medo de que seria o seu destino eterno, e aí ela não tinha sossego nenhum. Para muita gente, com muita fé, inclusive, mas pouco esclarecida e vivida, vive a sua fé muito por emoção, por intuição espontânea do coração. Para muita gente, a relação com Deus e com os santos, sobretudo nos momentos de aflição, ela passa por pedir ajuda e fazer promessas, comprometendo-se com determinado ato. Entregar uma oferta, fazer algum sacrifício, privar-se de certos bens, recitar orações, ir a pé ou, por outro modo, a um santuário, fazer uma peregrinação, enfim. A pessoa se liga à palavra dada e não descansa enquanto não cumpre aquilo que é prometido. É claro que ninguém devia fazer promessas que não possa cumprir, logicamente, mas às vezes, por alguns motivos, pode acontecer que a pessoa não consegue cumprir o prometido, embora tenha esperança de poder fazer aquilo.
É aí que vem o medo de ser castigado, de não ter descanso eterno, porque até há um ditado que diz, inclusive, que os santos esperam, mas não perdoam. Isso não é verdade. Isso não é verdade porque os santos esperam e perdoam a quem com humildade e confiança se dirige a eles. Nas situações em que a pessoa vive inquieta e não sabe o que fazer, pode sempre dirigir-se a qualquer padre e obter dele a ajuda e conselho que precisa. Então, se alguém não consegue cumprir as suas promessas nos termos que fez, pode substituí-las por outras equivalentes que estejam ao seu alcance. E quanto à vida eterna, se a pessoa não conseguir cumprir alguma promessa, mas procura ser fiel à fé, viver no amor, manter a sua devoção à Nossa Senhora, aos santos, amar o próximo com boas obras, para, sobretudo com aqueles que mais precisam, ser justa, fazer o bem sem olhar a quem, pode viver em confiança, com certeza, na misericórdia de Deus. Não tem essa história de castigo eterno. Deus perdoa as nossas faltas e acolhe a gente junto de si, na sua morada com os anjos e os santos. Foi essa promessa que Jesus fez ao ladrão na cruz, ao bom ladrão, que o defendeu e dele deu bom testemunho, pedindo para se lembrar dele na eternidade, quando ele disse: ainda hoje estarás comigo no paraíso. Uma pessoa que tem uma fé verdadeira, bem esclarecida, ela afasta esse medo de sua vida. Não precisa fazer promessas de atos generosos, presentes, os sacrifícios para obter de Deus os bens que se precisam, mesmo nas situações mais aflitivas. A gente precisa pedir com grande confiança e agradecer os dons recebidos. A gratidão a Deus pode até manifestar-se por alguns dos meios usados nas promessas. Presentes, orações, participação nas missas, peregrinações e tantas outras, né? Mas o sentido é outro, assim como a relação manifestada para com Deus. O próprio Jesus ensinou a gente e chama a atenção a pedir com confiança, prometendo que nós seremos atendidos. Peçam e lhes será dado. Procurem e vocês encontrarão. Batam e a porta será aberta. Porque quem pede, recebe. Quem procura, encontra. E ao que bate, a porta vai se abrir. No Evangelho de São Mateus, no capítulo 7, Jesus nos fala assim: se vocês, sendo maus, sabem dar coisas boas aos seus filhos, quanto mais o Pai que está no céu vai dar coisas boas àqueles que as pedirem. A nossa relação com Deus é de amor e confiança, deve ser assim, e não pode ser de negócios. Como se Ele dependesse do que prometemos para nos ouvir e nos agraciar. Em cima disso, a gente esclarece: se a minha promessa pode ser paga por outra pessoa, veja bem, o correto mesmo é fazer uma promessa que a pessoa mesmo possa pagar. Deus conhece a nossa realidade e Ele não quer sacrifícios, Ele quer o nosso coração e nosso amor sincero. Existem diversas realidades e, pela fé e confiança, alguns pais e mães acabam fazendo promessas para que os filhos cumpram. Nunca se sabe a disponibilidade do outro para cumprir. Se não for cumprida a promessa, a pessoa fica até com um peso na consciência. Em caso de a pessoa não poder cumprir a promessa, como já lhes indiquei, é bom falar com seu pároco para que ele possa dispensar o fiel daquela intenção. E aqui nos chega a pergunta de ordem litúrgica. Aqui o Carlos Júnior pergunta assim: padre, eu vou sempre à missa e observo que dentro da missa, muitas vezes, algumas pessoas se ajoelham na hora do ato penitencial e a maioria fica em pé. Afinal de contas, qual é a posição que a gente tem que ficar? Carlos, veja o seguinte, olha, eu já falei sobre essa questão quando tratei dos gestos e posições do corpo na missa. Mas vamos lembrar aqui, olha. A liturgia nossa que nós celebramos, ela tem um rito e tem um ritmo. A liturgia é feita de sinais, símbolos, de várias situações, inclusive gestos. A igreja, no seu rito litúrgico, ela tem os gestos próprios dentro da missa: ficar em pé, ajoelhar-se, sentar-se, unir as mãos, levantar as mãos. Tem várias situações distintas dentro da missa. O ato penitencial não é uma confissão, não é um momento que se fica de joelhos na igreja, não. O momento que se fica de joelhos na igreja é na consagração do pão e do vinho, quando se tem um momento chamado epiclese. O que é epiclese?
é quando o padre impõe as mãos sobre o pão e o vinho, invocando o Espírito Santo para a transubstanciação. Ali sim, a igreja se coloca de joelhos. Mas o ato penitencial, ele é em pé. E por que as pessoas ficam ajoelhadas? Por falta de formação, por falta de orientação, ou também por desobediência à igreja. Há muita gente que sabe que precisa ficar em pé, sabe que é necessário ficar de pé, mas fica de joelhos por desobediência à igreja, porque acha que é piedoso ficar de joelhos para pedir perdão. Isso é comum na igreja, muito comum. Isso não é piedade. Isso é desobediência litúrgica. Isso não é fé a mais. Isso é rebeldia. É rebeldia, desobediência às leis da igreja. Então, o ato penitencial, todas as pessoas ficam em pé. Se alguém se ajoelha, desobedece a norma litúrgica. Dentro da missa, cada gesto tem uma importância. Então, ficar de pé é posição do ressuscitado. Já expliquei isso para vocês aqui no programa. Quem se ajoelha porque quer, mas está desobedecendo a igreja. Pode saber disso. Não é piedade, ninguém é mais rezador que o outro que está de joelho, de jeito nenhum. É apenas uma desobediência litúrgica. Alguém está sendo contrário, enquanto todos os seus irmãos estão em pé na missa, deveria estar em comunhão com a igreja na celebração. Todos de pé, todos de pé, todos de joelhos, todos de joelhos, todos sentados, todos sentados. A liturgia tem um ritmo e deve ser seguido por todos. Ninguém tem o direito de fazer a sua própria missa. Ninguém tem o direito de fazer o seu próprio rito. Se a igreja diz que é dessa forma, eu, como católico, obediente ao rito litúrgico, eu fico dessa forma. Se é de pé, é sentado, joelhos, joelhos. Se eu me ajoelho quando a igreja está toda de pé e a igreja diz que é para estar de pé, isso não é piedade, isso é desobediência litúrgica.

0: feliz.
1: Final de programa, final de Querigma. Estaremos de volta amanhã, a partir das 4 horas da tarde, com você. Fique agora com a Santa Missa, direto do nosso santuário, e logo depois o Terço Mariano e a programação de nossa rádio. Um grande abraço para você, Deus te abençoe. Até amanhã. Possível.

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2: Por Laís Cavalcante Macedo, pela sua cura. Orações por Agnalda Siqueira, por Isis Vitória e Gustavo Henrique em Belo Jardim, pela restauração da saúde de Dona Jael. Oração por João Guilherme e Lorenzo em Petrolina. Amados irmãos e irmãs, hoje, terça-feira, 13 de outubro, 28ª semana do tempo comum. As práticas religiosas que não favorecem a vida precisam ser superadas pelo dom do Espírito, cuja graça age mediante a vivência da fé e da caridade. Que esta sagrada liturgia fortaleça nosso compromisso com Cristo e nos incentive a purificar tudo o que em nós ainda desagrada a Deus. Hoje também celebramos a memória litúrgica de Carlo Acutis aqui no Brasil. Com alegria, cantemos.

0: Em nome do Pai, do Filho e do Espírito Santo.
1: Amém.
0: Queridos irmãos e irmãs que nos escutam através da rádio Agnus Dei, amados e amadas aqui presentes, nessa Santa Missa, rezemos de modo particular, confiantes, pedindo a Deus pela saúde do Santo Padre, o Papa Leão. É um gesto de comunhão com o Vigário de Jesus, de unidade da Igreja, e como é bonito celebrar essa unidade universal. Como é bom perceber essa dimensão linda de uma Igreja una, santa, católica, apostólica. Que Deus lhe dê a saúde e a plena recuperação da cirurgia que está a se submeter. A graça de Nosso Senhor Jesus Cristo, o imenso amor do Pai, a comunhão do Espírito Santo estejam convosco.
1: Bendito seja Deus que nos reuniu no amor de Cristo.
0: Aproximemo-nos do Senhor, Ele é bom, misericordioso. Lembre-se, é uma pessoa humana e divina. Está sentado à direita do Pai. Age aqui no tempo, na terra dos homens, no coração da Igreja, pelo seu Espírito, Espírito Santo. Portanto, diante dele, peçamos perdão de todos os nossos pecados.

eterna. Oremos. Faça a sua prece. Eleve a Deus as suas súplicas por você, por sua família. Nós vos pedimos, Senhor, pela saúde dos enfermos. Visitai-os em casa, nos hospitais. Olhai para os irmãos e irmãs que fazem tratamentos de câncer, passando por processos de quimioterapia, radioterapia. Ajudai-os. Dá-lhes a graça de não desanimar na luta pela vida. Peço-vos por tantos irmãos que são obrigados a fazerem às vezes 2, 3 sessões de hemodiálise por semana para sobreviverem. Tende piedade. Não permitais que desistam da luta pela vida. Peço-vos pelos que não creem, pelos que blasfemam contra o vosso nome, pelos que zombam de nossa fé, suplico-vos, dai ao Santo Padre, o Papa, plena recuperação de sua saúde física, para que continue o extraordinário ministério que vós lhe concedestes, como sumo pontífice de vossa Igreja. Continue orando. Cada um de nós tem algo a pedir. Peça. Confie. Espere. Deus agirá. Nós vos pedimos, Senhor, que a vossa graça nos preceda e acompanhe e nos torne atentos para perseverar na prática do bem. Por nosso Senhor Jesus Cristo, vosso Filho, que é Deus e que convosco vive e reina na unidade do Espírito Santo por todos os séculos dos séculos.

Leitura da Carta de São Paulo aos Gálatas. Irmãos, é para a liberdade que Cristo nos libertou. Ficai, pois, firmes e não vos deixeis amarrar de novo ao jugo da escravidão. Eis que eu, Paulo, vos digo que Cristo não será de nenhum proveito para vós se vos deixar de circuncidar. Mais uma vez, atesto a todo homem circuncidado que ele está obrigado a observar toda a lei. Vós que procurais a vossa justificação na lei, rompestes com Cristo, decaíste da graça. Quanto a nós, que nos deixamos conduzir pelo Espírito, é da fé que guardamos a justificação, objeto de nossa esperança. Com efeito, em Jesus Cristo, o que vale é a fé, agindo pela caridade. Observar ou não a circuncisão não tem valor algum. Palavra do Senhor.

0: O Senhor esteja convosco.
1: Ele está no meio de nós.
0: Proclamação do Evangelho de Nosso Senhor Jesus Cristo, segundo Lucas.
1: Glória a vós, Senhor.
0: Capítulo 11, versículos 37 a 41. Naquele tempo, enquanto Jesus falava, um fariseu convidou-o para jantar com ele. Jesus entrou e pôs à mesa. O fariseu ficou admirado ao ver que Jesus não tivesse lavado as mãos antes da refeição. O Senhor disse ao fariseu: Vós, fariseus, limpais o corpo e o prato por fora, mas vosso interior está cheio de roubos e maldades. Insensatos! Aquele que fez o exterior não fez também o interior? Antes, dai esmola do que vós possuís, e tudo ficará puro para vós. Palavra da salvação.
1: Glória a vós, Senhor.
0: Queridos irmãos, amadas irmãs, ouvintes da Rádio Agnus Dei, vamos meditar a palavra, porque a meditação da palavra é um tesouro precioso para a vida de cada um de nós. Na primeira leitura, São Paulo escrevendo aos Gálatas, ele nos fala de coisas que devemos refletir bastante. Irmão, disse ele, é para a liberdade que Cristo nos libertou. Sim, já fomos libertos de todas as amarras, do pecado, da morte. Mas o apóstolo diz: ficai, pois, firmes, e não vos deixeis amarrar de novo no jugo da escravidão. A liberdade é um dom divino, dado a todo ser humano. Exercê-lo significa perceber o projeto de Deus, ser livre para fazer escolhas verdadeiramente que coincidam, que correspondam à vontade de Deus. Deus nos fez livres, mas a liberdade cristã exige do homem responsabilidade, coerência com a sua fé. É interessante perceber isso. Hoje se fala tanto em liberalismo, liberdade, e não se entende o conceito cristão da liberdade. Imagine que alguém é livre para matar o outro. É? Tem liberdade. Mas está cometendo um homicídio, um pecado contra Deus. Um pecado gravíssimo. Não esqueça. O uso da liberdade, dom divino, depende de cada pessoa. Quanta gente faz mau uso da liberdade? Em nome dela, cometem verdadeiros absurdos. A mulher grita, e quantas estão gritando? Eu sou livre, eu sou dona do meu corpo, eu posso abortar. Pobres criaturas, dignas de toda compaixão. Primeiro que o corpo não lhes pertence. Não. Pois Deus nos deu um corpo, assim fala o apóstolo Paulo aos Gálatas, para ser templo dele, morada dele. Nunca esqueça que dentro do seu corpo, por isso devemos cuidar dele com muito carinho, há uma alma imortal, há uma presença divina, presença tão desprezada, tão esquecida. Sim, uso da liberdade pode levar o homem para o céu ou para o inferno. Porque escolhas são coisas absolutamente nossas. Deus se nos apresenta como Ele é, sumo, eterno bem, vida. E nós o seguimos fielmente ou somos livres para não segui-lo. Lembre-se, porém, lembremos-nos de que nós colhemos aquilo que plantamos. Uma regra. Há uma palavra no livro do profeta Isaías que sempre me chama a atenção. Como toda palavra de Deus deve provocar em nós uma reflexão, porque é Deus quem fala. Ouve, ó Israel. Olha bem o que diz. O jumento conhece seu dono. O cavalo conhece seu estábulo, seu cocho. A ovelha reconhece a voz do seu pastor. Uma verdade. Para quem mora no sítio, isso é muito, muito verdadeiro. E tu, homem, esqueceste teu Criador. Que palavra, né? Outra palavra que nos faz refletir sobre o uso da liberdade. Eis que eu coloco diante de ti, porque eu sou o Senhor teu Deus, a luz e as trevas, o bem e o mal, a vida e a morte, tu escolherás. Reflitamos sobre isso. Reflitamos sobre o poder dessa palavra. É para a liberdade que Cristo nos libertou, para sermos livres em tudo o que fazemos. Liberdade responsável de quem busca com toda a sua força cumprir a palavra de Deus, viver a palavra, não se afastar dela, não ceder espaço para o inimigo. Ficai, pois, diz o apóstolo, atentos para não cairdes novamente nas amarras do homem velho, escravo de si mesmo, das paixões desordenadas, de escolhas erradas. E é interessante, as pessoas não refletem no que vão fazer, nas decisões que vão tomar, desde as pequenas decisões pessoais, decisões em casa, talvez decisões que exijam mais reflexão, mais discernimento. Mas em qualquer delas, seremos sempre livres para aquilo que devemos fazer ou não fazer. São Paulo usa, na primeira leitura, a imagem da circuncisão. Ele está falando para os judeus, que o criticavam dizendo, mas a lei de Moisés manda que todo filho primogênito seja circuncidado e você não fala mais nisso? A resposta de Paulo é tão importante, porque é um ato exterior, religioso. Mas ele diz, ser circuncidado ou não, não importa. Importa que na liberdade sejamos de Cristo. Olha que preciosidade. Pois o homem exterior vive na exterioridade, na superficialidade, às vezes da sua imaginação, dos seus desejos, não raro desordenados, mas o homem interior vive segundo o Espírito, age segundo o Espírito e não tem medo de testemunhar a sua fé diante de um mundo, como sempre, mas hoje mais do que nunca, ateu e materialista. Escravo das paixões desordenadas da matéria. E quantas pessoas mergulham nesse mundo. E até querem justificar suas atitudes. Eu vi uma pessoa, um professor universitário, dizer a mim mesmo: mas, padre, eu fico com a palavra de Santo Agostinho. Amai, podeis fazer tudo. Eu olhei para ele e disse: você tirou parte do texto. Essas pessoas são tendenciosas. Querem nos convencer das suas ideias demoníacas. Quando falam de aborto, quando falam de eutanásia, quando falam dos valores cristãos. Eu disse para ele: o texto é esse. Santo Agostinho disse realmente isso. Amai, podeis fazer tudo. Porém, nem tudo vos convém. Tiraram a segunda parte. Deu para entender? Nem tudo convém ao homem livre. Mas, de fato, o homem é livre por natureza divina. Deus nos fez assim. As escolhas serão sempre nossas. Mas a palavra diz de forma tão linda: escolhe, pois, a vida. Eu sou a tua vida. Depende de sua escolha que você será ou não justificado. Você será ou não aceito um dia no reino dos céus. Quem tem capacidade de entender, que entenda. Aí você compreende o evangelho do dia. Jesus está na casa de um fariseu, religiosos, né? Os fariseus formavam um partido político no tempo de Jesus, e sabiam disso? Eles eram radicais no cumprimento da Torá, a lei de Moisés. E aquele homem convidou Jesus para um jantar. Quando Jesus se sentou à mesa, não lavou as mãos. Costume judaico, está lá na Torá. Antes de toda refeição, devereis purificar vossas mãos. E ele perguntou, criticou Jesus. E nosso Senhor diz: vós, fariseus, limpais os corpos, limpais o corpo, o copo e o prato de fora. Até hoje eles fazem assim. Mas, por dentro, vós estáis cheios de pecado. Olha bem, as exterioridades não justificam o homem. Quantas pessoas se apresentam, né? De uma forma que não são aquilo que parecem ser. Quantas pessoas falam e querem se mostrar, quando dentro, diz Jesus, dentro sois podridão e estáis cheios de maldades. Insensatos, diz Jesus. Não é o que sai de fora que torna o homem impuro. O que faz o homem ser impuro é aquilo que sai de dentro. E especifica maldade, luxúria, ódios, assassinatos, mentiras. Procuremos ser por dentro e por fora, em nossas atitudes, em nosso comportamento, reconhecendo-nos fracos e pecadores, mas confiando na providência divina, na sua infinita misericórdia. Busquemos em todo lugar, em todo instante, sermos como Deus quer. E não como nós somos. Se você decide seguir esse caminho, ele não lhe faltará. É extraordinário perceber isso. Como ele age, né? Não condena o pecador, que é apenas que ele reconheça uma luz e não fique nas trevas. Se aproxime dele, o mais ele fará. Mas escute bem, os hipócritas, que Jesus tanto condena, eles querem sempre se justificar. Buscam as exterioridades, os aplausos, as exterioridades, o jeito de falar, o jeito de agir, se não são reflexo do interior, não entraremos no reino dos céus. A paixão que devemos ter pela palavra, pelo reino, deve nos consumir. E essa consciência, essa descoberta da eternidade para a qual somos chamados, ela se torna tão grande que já não me permite ser dúbio nas coisas que eu devo fazer, nas decisões que eu devo tomar. Porque dentro de mim, o Espírito de Deus fala o que eu devo falar, dizer, o que eu devo fazer. É muito claro isso. Ah, mas porque eu vou na igreja, se você está na igreja, deve ser dentro da igreja o que você deve ser lá fora. Nunca esqueça isso. Deus vê tudo. Deus sonda o coração. Deus penetra nos mais profundos dos sentimentos da pessoa. E sabe aquilo que a gente decide, sim, certo ou errado. E pede que quando erremos, sejamos humildes, procurando a sua misericórdia, o arrependimento, a penitência, a confissão, para continuar o caminho. Esse caminho é estreito, diz ele, mas é o caminho que leva à salvação. Fiz um breve comentário das leituras de hoje, esperando que você que esteve em casa entenda. Não podeis servir a dois senhores. É ele quem diz. Não podeis viver na ambiguidade. O que é uma pessoa ambígua? Que não toma decisões? Que não segue as exigências do Evangelho? Que faz concessões a quem? Ao inimigo. Que é astuto, tentador, e diz, não, mas isso não é pecado. O relativismo no qual nós vivemos nesse mundo, nessa sociedade, leva as pessoas até a dizerem, como eu já vi, e fiquei escandalizado, porque pessoas de igreja dizendo, não existe pecado. Não existe pecado? O que é que a palavra de Deus diz? Não pequeis, porque o pai do pecado é Satanás, o espírito maligno que tem inveja de nós, porque nós somos de Deus pelo batismo e faz tudo para tirar a graça que já recebemos. Cuidado, muito cuidado, cada um de nós, eu, você, com nossas atitudes, nossos comportamentos, nossas decisões, pois um dia nós teremos de prestar contas a Deus daquilo que fazemos. E se fazemos conforme o seu evangelho, ouviremos a palavra dele que está no texto de Mateus, no capítulo 25. Entrai, benditos de meu Pai, para o reino preparado para vós desde a eternidade. Ou, é uma palavra terrível, ouviremos, afastai-vos de mim, malditos. Começa a descrever as atitudes humanas, porque vós não cumpristes a minha palavra. Louvado seja nosso Senhor Jesus Cristo.
1: Para sempre seja louvado.
2: Cheios de confiança, supliquemos ao Pai que derrame sobre nós sua graça e benignamente escute o clamor do nosso coração, dizendo, Senhor, acolhei a nossa prece.
1: Senhor, acolhei a nossa prece.
2: Para que nossa fé em Jesus se manifeste na gratuidade do serviço, posto à disposição de nossa comunidade paroquial e de nosso próximo, rezemos. Acolhei a nossa prece. Para que os jovens respondam com generosidade ao chamado do Senhor e anunciem com alegria e ardor o Evangelho da salvação, rezemos.
1: Senhor, acolhei a nossa prece.
2: para que nossas ações cotidianas estejam fundamentadas no Evangelho de Cristo, que nos libertou para a novidade da fé na caridade. Rezemos.
1: Senhor, acolhei a nossa prece.
0: Vamos repetir essa prece, porque é a síntese dos textos que ouvimos hoje.
2: Para que nossas ações cotidianas estejam fundamentadas no Evangelho de Cristo, que nos libertou para a novidade da fé na caridade, rezemos.
1: Senhor, acolhei a nossa prece.
0: Pela saúde do Santo Padre, o Papa, pela saúde dos enfermos, pela cura dos que sofrem enfermidades no corpo e na alma, rezemos ao Senhor.
1: Senhor, acolhei a nossa prece.
0: Tudo isso vos pedimos, ó Pai, por vosso Filho amado Jesus Cristo, que convosco vive e reina na unidade do Espírito Santo.

0: Oremos, irmãos e irmãs, para que o nosso sacrifício seja aceito por Deus Pai Todo-Poderoso.
1: Receba, Senhor, por Tuas mãos este sacrifício para a glória do Seu nome, para o nosso bem e de toda a Sua Santa Igreja.
0: Oremos, acolhei, Senhor, nossas humildes preces com a oblação do sacrifício, para que possamos, por este serviço da nossa piedade e devoção, alcançar a glória do céu. Por nosso Senhor Jesus Cristo, vos pedimos, na unidade do Espírito Santo.
1: Amém.
0: O Senhor esteja convosco.
1: Ele está no meio de nós.
0: Corações ao alto.
1: Nosso coração está em Deus.
0: Demos graças ao Senhor, nosso Deus.
1: É o nosso dever e nossa salvação.
0: Na verdade, é digno e justo. É nosso dever e salvação dar-vos graças sempre e em todo lugar. Senhor Pai Santo, Deus Eterno e Todo-Poderoso. Na Assembleia dos Santos, sois glorificado. E coroando os seus méritos, exaltais os vossos próprios dons. Com sua vida, nos dais um exemplo. Em sua comunhão, um laço de amor fraterno. E por sua intercessão, um auxílio. Assim, confirmados por tão grandes testemunhas, e hoje celebramos o vosso servo, Santo Carlos Acutis, corremos vitoriosos para o combate que nos é proposto, a fim de alcançarmos com eles a imperecível coroa da glória por Cristo nosso Senhor. Por isso, com os anjos e os arcanjos e a imensa Assembleia dos Santos, entoamos o hino à vossa glória, cantando a uma só voz.

0: Na verdade, ó Pai, vós sois santo e fonte de toda a santidade. Santificai, pois, esses dons, derramando sobre eles o vosso Espírito, a fim de que se tornem para nós o corpo e o sangue de nosso Senhor Jesus Cristo.
1: Enviai o vosso Espírito Santo.
0: Estando para ser entregue e abraçando livremente a paixão, Jesus tomou o pão, pronunciou a bênção de ação de graças, partiu e o deu a seus discípulos, dizendo: tomai todos, comei, isto é o meu corpo, que será entregue por vós.

Do mesmo modo, no fim da ceia, ele tomou o cálice em suas mãos e, dando graças novamente, o entregou a seus discípulos, dizendo: tomai todos e bebei. Este é o cálice do meu sangue, o sangue da nova e eterna aliança, que será derramado por vós e por todos para a remissão dos pecados. Fazei isto em memória de mim.

0: mistério da fé e do amor.
1: Todas as vezes que comemos deste pão e bebemos deste cálice, anunciamos, Senhor, a vossa morte, enquanto esperamos a vossa vinda.
0: Celebrando, pois, o memorial da morte e ressurreição do vosso Filho, nós vos oferecemos, ó Pai, o pão da vida, o cálice da salvação. Vos agradecemos porque nos tornastes dignos de estar aqui na vossa presença e vos servir.
1: Aceitai, ó Senhor, a nossa oferta.
0: Suplicante, vos pedimos que, participando do corpo e sangue de Cristo, sejamos reunidos pelo Espírito Santo num só corpo.
1: O Espírito nos une num só corpo.
0: Lembrai-vos, ó Pai, da vossa Igreja que se faz presente pelo mundo inteiro. Que ela cresça na caridade, em comunhão com o Papa Leão. Dai-lhe a recuperação de sua saúde. Com nosso Bispo José Luiz, os bispos do mundo inteiro, os presbíteros, os diáconos, e todos os ministros do vosso povo.
1: Lembrai-vos, ó Pai, da vossa Igreja.
0: Lembrai-vos, na vossa infinita misericórdia, dos nossos irmãos e irmãs que adormeceram na esperança da ressurreição. Coloque em silêncio, na presença de Jesus, os nomes dos seus falecidos. Luiz Osvaldo Rosendo, Carlos William, André Carlos Barbosa, Eronildo Vieira Carlos, Maria da Glória Dandas, Eric Rian, Alisson Nogueira, Ana Paula Tavares, Claudicélia Tavares de Souza, Maria Isabel Macário, Ramiro Mendes Filho, Maria Giselda Simões, Orisvaldo Inácio, Augusto Simões, Érica Torres Simões, Dom Severino Mariano de Aguiar, Dom Manuel Palmeira da Rocha, Padre Antônio Luiz, Monsenhor Orlando, Padre Luiz Carlos, meus irmãos sacerdotes do clero de Pesqueira já falecidos, e de todos os que partiram desta vida, acolhei-os junto a vós, na luz da vossa face.
1: Concedei-lhes, ó Senhor, a luz eterna.
0: Enfim, nós vos pedimos, tende piedade de todos nós, dai-nos participar da vida eterna com a Virgem Maria, Mãe de Deus, São José, seu esposo, os santos apóstolos, São Carlos Acutis e todos os santos que neste mundo viveram na vossa amizade, a fim de vos louvarmos e glorificarmos por Jesus Cristo, vosso Filho. Por Cristo, com Cristo e em Cristo, a vós, Deus Pai Todo-Poderoso, na unidade do Espírito Santo, toda honra e toda glória.

0: guiados pelo Espírito de Jesus, animados por sua presença entre nós, rezemos como ele nos ensinou. Pai nosso que estás nos céus, santificado seja o vosso nome. Venha a nós o vosso reino, seja feita a vossa vontade, assim na terra como nos céus. O pão nosso de cada dia nos dai hoje, perdoai as nossas ofensas, assim como nós perdoamos a quem nos tem ofendido. Não nos deixeis cair em tentação, mas livrai-nos do mal. Livrai-nos de todos os males, ó Pai, e dai-nos hoje a vossa paz. Ajudados por vossa misericórdia, estejamos sempre livres do pecado, protegidos de todos os perigos, enquanto aguardamos a feliz esperança e a vinda do nosso Salvador, Jesus Cristo.
1: Vosso é o reino, o poder e a glória para sempre.
0: Senhor Jesus Cristo, dissestes aos vossos apóstolos, eu vos deixo a paz, eu vos dou a minha paz. Não olheis os nossos pecados, mas a fé que anima a vossa igreja. Dá-lhe segundo o vosso desejo a paz e a unidade. Vós que sois Deus com o Pai e o Espírito Santo.
1: Amém.
0: A paz do Senhor esteja sempre convosco.
1: O amor de Cristo nos uniu.
0: Permaneçamos nesse amor. Não nos afastemos desse amor. Nada nos separe do amor de Cristo. Muito menos uma eleição. Tudo passa. Só Deus permanece. Cordeiro de Deus,
1: que tirais o pecado do mundo, tende piedade de nós. Cordeiro de Deus, que tirais o pecado do mundo, tende piedade de nós. Cordeiro de Deus, que tirais o pecado do mundo, dai-nos a paz.

0: Eu sou o pão vivo descido do céu. Se alguém come desse pão, viverá eternamente. Eis o Cordeiro de Deus, aquele que tira o pecado do mundo.
1: Senhor, eu não sou digna de que entreis em minha morada, mas dizei uma palavra, serei salvo.
0: Que o corpo e o sangue de Cristo que vamos receber nos guardem para a vida eterna.
1: Amém.

0: corpo de Cristo.
1: Salvai-me.
0: Sangue de Cristo.
1: Inebriai-me.
0: Água do lado de Cristo.
1: Purificai-me.
0: Paixão de Cristo.
1: Confortai-me.
0: Paixão de Cristo.
1: Confortai-me.
0: Ó bom Jesus.
1: Ouvi-me.
0: Dentro de vossas chagas.
1: Escondei-me.
0: Não permitais
1: que eu me separe de vós.
0: Do espírito maligno.
1: Defendei-me.
0: Na hora de minha morte. Chamai.
1: Mandai-me para vós.
0: Para que com os vossos anjos e santos vos louve. Por todos os séculos dos séculos.
1: Amém.
0: Graças e louvores se deem a todo momento.
1: Ao Santíssimo e Diviníssimo Sacramento.
0: Graças e louvores se deem a todo momento.
1: Ao Santíssimo e Diviníssimo Sacramento.
0: Graças e louvores se deem a todo momento.
1: Ao Santíssimo e Diviníssimo Sacramento.
0: Jesus Eucarístico.
1: Tu és

0: Deus Todo-Poderoso, nós vos pedimos humildemente, assim como nos alimentais com o sacramento do corpo e sangue de Cristo, fazei-nos participar da sua natureza divina, por nosso Senhor Jesus Cristo, vosso Filho, na unidade do Espírito Santo.
1: Amém.
0: 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Muito difícil manter uma emissora de rádio. Muito difícil. Mas estamos de pé pela providência divina. A você, Hilda Maria da Silva Santana, aniversariante hoje, Deus abençoe. Margarida Alves de Carvalho, Deus abençoe. Maria Clara Porto de Farias, Deus abençoe. Maiaque Henrique Leite Melo, Deus o abençoe. 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Alegria, alegria. Sacrificar-nos. Dá trabalho, tensão, preocupação, mas tudo pelo amado. É assim que a gente deve viver. Amém? Estamos nos preparando já de forma bonita para o Natal Vida e Luz. Uma terça parte da iluminação já está pronta. Vamos inaugurá-la no dia 4 de dezembro, quando eu estarei completando 50 anos de padre. Aliás, no dia 5, porque no dia 4 será em Alagoinha, minha terra. No dia 5 eu celebrarei aqui 50 anos de minha primeira missa. E vamos inaugurar em honra do menino Deus a iluminação para ele preparada. Um Natal diferente, um Natal em santidade, um Natal cristocêntrico, bem nordestino como nós. Divulgue, venha participar, de 18 a 27 de dezembro. Agora consagremos-nos a Nossa Senhora.

0: Senhor esteja convosco.
1: Ele está no meio de nós.
0: Abençoe-vos o Deus Todo-Poderoso, Pai, Filho e Espírito Santo.
1: Amém.
0: Vamos em paz, confiantes no poder de Deus. Que Ele nos assista e nos proteja. Amém.
1: Amém.

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0: Louvado seja nosso Senhor Jesus Cristo.
1: Para sempre seja louvado.
0: Boa noite, amados irmãos. Boa noite, família Mariana. Boa noite à nossa querida equipe, Nossa Senhora da Paróquia do Livramento, que hoje, infelizmente, não é possível a participação. Aguardamos na próxima semana estarmos juntos para elevarmos aos céus nossas preces, elevarmos aos céus nossas súplicas. Mas estamos aqui com o nosso menino, o menino lá de Caruaru, o menino Danilo. Boa noite, Danilo.
2: Querida irmã Anabel, Poli aqui nos estúdios, Eli Vasconcelos, a você, meu irmão, minha irmã que nos acompanham pela Agnus Dei na frequência 106,7. Boa noite. Dizer mais uma vez da satisfação de estar aqui com vocês rezando presencialmente. Costumeiramente vocês me acompanham pelas mensagens na live lá em Caruaru, mas estando aqui em Arco Verde é muito bom para mim, enquanto cristão, enquanto filho da obra, rezar pessoalmente aqui com vocês esse texto mariano, mas sobretudo essa oração cristocêntrica. Que tenhamos um abençoado texto, Anabel.
0: Amém, amém. Boa noite, amém. Poli.
3: Bom dia, povo de Deus.
0: Não, boa noite.
3: Oh, boa noite. Eu faço como os dias. Bom dia só no Japão.
1: Japão, é.
2: Bom dia para quem está no Japão,
3: no Japão agora.
2: O aplicativo nos leva para todos
1: exatamente.
2: Os cantos do mundo.
1: Então não foi um bom dia perdido de forma alguma, né?
0: É. Pois é, então ao nosso querido Eli Vasconcelos, mais uma vez, boa noite.
1: Eu digo boa noite, boa tarde, bom dia, né? Até porque através das redes sociais não há distância que nos separe, né?
2: Perfeito.
1: Alguns países no mundo acho que já é madrugada, sei lá, o dia mesmo,
2: tá,
1: né?
2: Amanhecendo,
1: né, Danilo? Pronto.
2: Japão, Austrália.
1: Então é válido.
2: Validíssimo, muito válido.
0: A nossa querida irmã lá nos Estados Unidos, né? Com certeza, Sonete. Que nos acompanha, né? A Sonete, o Derni, que está toda feliz com a chegada da netinha Serena, né? Postou esses dias o batizado da Serena, momento lindo. Com certeza ela está nos acompanhando no horário pós, né? O nosso horário aqui, devido fuso horário. E boa noite ao Gil Somena, que hoje também não pôde se fazer presente. Estamos aqui para cumprir aquilo que é desejo do coração de Jesus e de Maria, rezar o texto. Coroar a Mãe de Deus e Nossa Mãe com cada Ave Maria. Que cada Ave Maria brote dos nossos corações de um desejo ardente de fazermos valer o pedido de Nossa Senhora sempre nas suas aparições, né? Que pela oração do texto possamos fazer cair por terra tantas coisas que não fazem bem ao coração de Jesus. Não fazendo bem ao coração de Jesus, a humanidade também está sofrida. A humanidade também está padecendo. Vamos clamar, vamos pedir ao Senhor que conduza este momento e que possamos iniciar invocando sobre nós o sinal da nossa redenção. Pelo sinal da Santa Cruz, livrai-nos Deus nosso Senhor dos nossos inimigos. Em nome do Pai, do Filho e do Espírito Santo.
1: Amém.
0: Divino e amado Jesus,

0: A vós oferecemos este texto que vamos rezar, contemplando os mistérios de vossa redenção. Pela intercessão de Maria, vossa Mãe Santíssima, a quem nos dirigimos, concedei-nos as virtudes para bem rezá-lo e a graça de ganharmos as indulgências desta santa e amável devoção. Queremos te pedir, Senhor, que renove em nós a nossa fé, que nada e ninguém, nenhuma situação, tire de nós a nossa fé. Dai-nos uma esperança firme e uma caridade sempre ardente. E assim queremos apresentar as nossas intenções. E hoje eu peço ao nosso querido irmão Danilo que possa conduzir as meditações do Santo Terço de hoje, hoje, terça-feira, dia em que contemplamos os mistérios dolorosos. Ele que está juntamente com a Gabi, com a nossa irmã, toda a equipe coordenando.
1: A Fabíola,
0: Paulinha, estão coordenando a jornada, a quarta jornada da juventude. Então, que o Danilo possa hoje conduzir este momento orante, para que juntos, nós aqui no estúdio, você em casa, elevemos nossas preces nessa intenção, pelo êxito dessa jornada. São tantos os testemunhos das jornadas anteriores de jovens que tiveram essa experiência com Jesus. Não vai ser diferente nisso. E a gente começa apresentando as nossas intenções, pedindo pela nossa Santa Igreja, pelo nosso Papa Leão, por todas as suas necessidades, por todas as intenções que ele carrega em seu coração, que o Senhor lhes conduza a graça da saúde física e espiritual. Pedindo também pelo nosso Bispo Dom José Luiz, aqui na Diocese de Pesqueira. Pedindo, Maria, que possas conduzir esse teu filho muito amado na missão a ele confiada na Diocese de Pesqueira. Pedindo também pelo nosso clero, te apresentando todos os sacerdotes desta Diocese. Voltai, Jesus, o teu olhar para cada um deles, vinde auxílio e socorro das necessidades de cada um dos teus filhos na Diocese de Pesqueira. Pedindo pelos religiosos, religiosas, pedindo também por todos os nossos irmãos enfermos, os que estão em casa, os que estão hospitalizados, muitos que certamente se encontram na UTI. Pedi também, Jesus, por todos que estão passando por um momento de depressão, ansiedade, eu digo passando, porque você não vai ficar nesta situação para sempre. Dela você vai tirar a experiência de superação. Dessa fase você vai tirar a experiência de que você tudo pode naquele que te fortalece. Busca no Senhor a força e tirar de você esse sentimento de tristeza, de isolamento, de choro. Supera tudo isso, você pode. Diga muitas vezes para você: eu quero, eu posso, eu consigo. Rezar também por você que faz tratamento de quimioterapia, radioterapia, hemodiálise. Confia no Senhor, entrega ao Senhor as tuas necessidades. Queremos pedir ao Danilo que possa também apresentar as suas intenções.
1: Muito bem, Anabel, apenas reforçar a nossa grande intenção, que nós estamos na iminência de realizar a quarta jornada eucarística jovem no próximo dia 16, 17 e 18, lá no Santuário da Divina Misericórdia. Então a gente pede orações de todos vocês que nos acompanham pela live, pela rádio, pelo aplicativo, que rezem e orem por essa equipe que está sendo brava e guerreira. São jovens bravos e guerreiros que não medem esforços, Anabel, meu irmão, minha irmã, para fazer um grande evento. Rezem pela saúde deles e pela disposição desses jovens. Tenho certeza que serão 3 dias de um verdadeiro ágape que ágape e amor, verdadeiro banhar de amor dentro daquele cenáculo, naquele santuário, em cima daquela colina santa. Então rezemos pelo grande êxito da quarta jornada eucarística jovem.
0: Queremos também apresentar as intenções através da nossa irmã Poli, nós que fazemos parte do programa Caridade na Verdade e que já nos preparamos também para o banquete, o grande banquete dos Amigos de Jesus, que será realizado no mês de dezembro. Poli, apresenta as suas intenções.
2: Peço oração pela paz do nosso Brasil, né? E pela saúde da minha família, em especial da minha mãe.
0: Você que nos escuta, apresente também as suas intenções. Você que certamente passa agora pela nossa BR-232, está sintonizado à nossa rádio. Apresente também sua intenção. Qual a sua necessidade, qual a sua súplica? Que agradecimento você tem a fazer? Porque se temos algo a pedir, certamente também temos muito a agradecer. Então que possamos apresentar também ao Coração Imaculado de Maria, ela que acolhe todos os nossos pedidos e leva ao seu Filho Jesus. Nessa certeza de sermos acolhidos nas nossas intenções, vamos professar a nossa fé.
3: Creio em Deus Pai Todo-Poderoso, Criador do céu e da terra, e em Jesus Cristo, seu único Filho, nosso Senhor, que foi concebido pelo poder do Espírito Santo, nasceu da Virgem Maria, padeceu sobre Pôncio Pilatos, foi crucificado, morto e sepultado, desceu à mansão dos mortos, ressuscitou ao terceiro dia, subiu aos céus, está sentado à direita de Deus Pai Todo-Poderoso, de onde há de vir a julgar os vivos e os mortos.
4: Creio no Espírito Santo, na Santa Igreja Católica, na comunhão dos santos, na remissão dos pecados, na ressurreição da carne, na vida eterna. Amém.
0: Pai nosso que estais nos céus, santificado seja o vosso nome. Venha a nós o vosso reino. Seja feita a vossa vontade, assim na terra como no céu.
5: O pão nosso de cada dia nos dai hoje. Perdoai as nossas ofensas, assim como nós perdoamos a quem nos tem ofendido. E não nos deixeis cair em tentação, mas livrai-nos do mal. Amém.
0: Louvemos a Maria, filha amada do Pai Eterno.
2: Ave Maria, cheia de graça, o Senhor é convosco. Bendita sois vós entre as mulheres. Bendito é o fruto do vosso ventre, Jesus.
3: Santa Maria, Mãe de Deus, rogai por nós, pecadores, agora e na hora de nossa morte. Amém.
0: Louvemos a Maria, Mãe admirável de Deus Filho.
1: Ave Maria, cheia de graça, o Senhor é convosco. Bendita sois vós entre as mulheres. Bendito é o fruto do vosso ventre, Jesus.
3: Santa Maria, Mãe de Deus, rogai por nós, pecadores, agora e na hora de nossa morte. Amém.
0: Louvemos a Maria, esposa fidelíssima do Espírito Santo.
6: Ave Maria, cheia de graça, o Senhor é convosco. Bendita sois vós entre as mulheres, e bendito é o fruto do vosso ventre, Jesus.
3: Santa Maria, Mãe de Deus, rogai por nós, pecadores, agora e na hora de nossa morte. Amém.
0: Glória ao Pai, ao Filho e ao Espírito Santo.
4: Como era no princípio, agora e sempre. Amém.
0: Ó meu Jesus, perdoai-nos, livrai-nos do fogo do inferno. Levai as almas todas para o céu. E socorrei principalmente as que mais precisarem da vossa misericórdia. Ó Deus, sede para nós força e proteção.
4: Jesus, Maria e José, nossa família vossa é.
0: Maria, Mãe da Eucaristia,
4: passa na frente.
0: São Miguel Arcanjo,
4: protegei-nos e defendei-nos no combate.
0: Nossa Senhora do Livramento,
4: rogai por nós.
7: Thank you.
0: Queremos já saudar os nossos irmãos que nos acompanham através da nossa live. A Maria Cavalcante, nossos queridos irmãos Laerto e Janine. Um abraço, meus queridos. A nossa querida irmã Maria de Fátima Corte Real, sempre conosco. Ivete França, a Lucicleide Correia, a Ivete França, desejando a todos uma boa noite. Oremos pela saúde e recuperação do nosso querido Papa e por todos os enfermos, por nossas famílias, por todas as almas do purgatório. E Danilo falava do amor ágape, e a Grazi manda aqui uma mensagem muito bonita, Danilo, sobre o amor. Ela diz: está na cruz o amor que você tanto procura nas pessoas. Está na cruz. Foi na cruz que ele demonstrou todo o amor pela humanidade. Obrigada, Grazi, pela mensagem. A Fátima, ela manda aqui também um recado pela saúde de Genivaldo e todos os doentes, que Nossa Senhora a abençoe. O Rocha também deseja a todos uma boa noite, que Jesus ilumine e proteja todos nós que fazemos, acho que, o transporte, né, para Ibimirim. Ainda mensagem por todos os aniversariantes, por todos em missão e rezando por todos quantos precisam da nossa oração. São Geraldo Magela, rogai por nós. A Rita Angelina também mandando aqui a sua mensagem. Maria Luísa, rezando juntamente com a família. Socorro Mergulhão. Também temos aqui Téria Maria. Temos a Djanira Fernandes participando conosco. Claro, a participação do nosso irmão Gilson Mena. Boa noite, vovó. Ao menino Danilo, a Poli, ao Eli, aos irmãos e irmãs que rezam conosco neste momento mariano. Estou em oração com vocês em todas as intenções mencionadas. Obrigada, meu irmão. Amanhã, com a graça de Deus, estaremos juntos. A Adriele Nunes também conosco. Vamos juntos com o Danilo ouvir a contemplação do primeiro mistério.
1: Hoje, terça-feira, rezemos os mistérios dolorosos pelas dores de Jesus e pelas nossas dores. Primeiro mistério, a agonia de Jesus no Horto das Oliveiras. Pai nosso que estás no céu, santificado seja o vosso nome. Venha a nós o vosso reino, seja feita a vossa vontade, assim na terra como no céu.
3: O pão nosso de cada dia nos dai hoje, perdoai as nossas ofensas, assim como nós perdoamos a quem nos tem ofendido. E não nos deixeis cair em tentação, mas livrai-nos do mal. Amém.
1: Ave Maria, cheia de graça, o Senhor é convosco. Bendita sois vós entre as mulheres, e bendito é o fruto do vosso ventre, Jesus.
3: Santa Maria, Mãe de Deus, rogai por nós, pecadores, agora e na hora de nossa morte. Amém.
1: Ave Maria, cheia de graça, o Senhor é convosco. Bendita sois vós entre as mulheres, e bendito é o fruto do vosso ventre, Jesus.
3: Santa Maria, Mãe de Deus, rogai por nós, pecadores, agora e na hora de nossa morte. Amém.
1: Ave Maria, cheia de graça, o Senhor é convosco. Bendita sois vós entre as mulheres, e bendito é o fruto do vosso ventre, Jesus.
3: Santa Maria, Mãe de Deus, rogai por nós, pecadores, agora e na hora de nossa morte. Amém.
1: Ave Maria, cheia de graça, o Senhor é convosco. Bendita sois vós entre as mulheres, e bendito é o fruto do vosso ventre, Jesus.
3: Santa Maria, Mãe de Deus, rogai por nós, pecadores, agora e na hora de nossa morte. Amém.
1: Ave Maria, cheia de graça, o Senhor é convosco. Bendita sois vós entre as mulheres, e bendito é o fruto do vosso ventre, Jesus.
3: Santa Maria, Mãe de Deus, rogai por nós, pecadores, agora e na hora de nossa morte. Amém.
1: Ave Maria, cheia de graça, o Senhor é convosco. Bendita sois vós entre as mulheres, e bendito é o fruto do vosso ventre, Jesus.
7: Santa Maria, Mãe de Deus, rogai por nós, pecadores,
3: agora e na hora de nossa morte. Amém.
1: Ave Maria, cheia de graça, o Senhor é convosco. Bendita sois vós entre as mulheres, e bendito é o fruto do vosso ventre, Jesus.
3: Santa Maria, Mãe de Deus, rogai por nós, pecadores, agora e na hora de nossa morte. Amém.
1: Ave Maria, cheia de graça, o Senhor é convosco. Bendita sois vós entre as mulheres, e bendito é o fruto do vosso ventre, Jesus.
2: Santa Maria, Mãe de Deus, rogai por nós, pecadores, agora e na hora de nossa morte. Amém.
1: Ave Maria, cheia de graça, o Senhor é convosco. Bendita sois vós entre as mulheres, e bendito é o fruto do vosso ventre, Jesus.
3: Santa Maria, Mãe de Deus, rogai por nós, pecadores, agora e na hora de nossa morte. Amém.
1: Ave Maria, cheia de graça, o Senhor é convosco. Bendita sois vós entre as mulheres, e bendito é o fruto do vosso ventre, Jesus.
3: Santa Maria, Mãe de Deus, rogai por nós, pecadores, agora e na hora de nossa morte. Amém.
1: Glória ao Pai, ao Filho e ao Espírito Santo,
3: como era no princípio, agora e sempre. Amém.
1: Ó meu Jesus, perdoa

0: misericórdia. Ó Deus, sede para nós força e proteção.
1: Jesus, Maria e José, nossa família vossa é.
0: Maria, mãe da Eucaristia,
2: passa na frente.
0: São Miguel Arcanjo,
1: protegei-nos e defendei-nos no combate.
0: Nossa Senhora das Lágrimas,
1: rogai por nós.

0: Queremos atender aqui o pedido da nossa irmã Quitéria Maria, que participa sempre conosco através da nossa live. Ela diz: Anabel, boa noite. Rezem por mim. Acabei de perder meu irmão. Faleceu de um acidente hoje. Que o Senhor... Eu pedi a você o seu nome, o nome do seu irmão, Quitéria, para que a gente possa estar colocando também na intenção. Também a Maria Luísa, ela diz: irmãos da família Mariana, peço que orem por mim, me encontro doente. Maria Luísa, vamos rezar e clamar a Nossa Senhora da Saúde, que restabeleça a sua saúde. Vamos contemplar o segundo mistério.
1: Neste caminhar da contemplação dos mistérios dolorosos, vamos juntos rezar com Poli esse segundo mistério, contemplando a flagelação de Jesus.
2: Pai nosso que estás nos céus, santificado seja o vosso nome. Venha a nós o vosso reino. Seja feita a vossa vontade, assim na terra como no céu.
3: O pão nosso de cada dia nos dai hoje. Perdoai as nossas ofensas. Assim como nós perdoamos a quem nos tem ofendido. E não nos deixeis cair em tentação, mas livrai-nos do mal. Amém.
2: Ave Maria, cheia de graça, o Senhor é convosco. Bendita sois vós entre as mulheres. Bendito é o fruto do vosso ventre, Jesus.
3: Santa Maria, Mãe de Deus, rogai por nós, pecadores, agora e na hora de nossa morte. Amém.
2: Ave Maria, cheia de graça, o Senhor é convosco. Bendita sois vós entre as mulheres. Bendito é o fruto do vosso ventre, Jesus.
3: Santa Maria, Mãe de Deus, rogai por nós, pecadores, agora e na hora de nossa morte. Amém.
2: Ave Maria, cheia de graça, o Senhor é convosco. Bendita sois vós entre as mulheres. Bendito é o fruto do vosso ventre, Jesus.
3: Santa Maria, Mãe de Deus, rogai por nós, pecadores, agora e na hora de nossa morte. Amém.
2: Ave Maria, cheia de graça, o Senhor é convosco. Bendita sois vós entre as mulheres. Bendito é o fruto do vosso ventre, Jesus.
3: Santa Maria, Mãe de Deus, rogai por nós, pecadores, agora e na hora de nossa morte. Amém.
2: Ave Maria, cheia de graça, o Senhor é convosco. Bendita sois vós entre as mulheres. Bendito é o fruto do vosso ventre, Jesus.
3: Santa Maria, Mãe de Deus, rogai por nós, pecadores, agora e na hora de nossa morte. Amém.
2: Ave Maria, cheia de graça, o Senhor é convosco. Bendita sois vós entre as mulheres. Bendito é o fruto do vosso ventre, Jesus.
3: Santa Maria, Mãe de Deus, rogai por nós, pecadores, agora e na hora de nossa morte. Amém.
2: Ave Maria, cheia de graça, o Senhor é convosco. Bendita sois vós entre as mulheres. Bendito é o fruto do vosso ventre, Jesus.
3: Santa Maria, Mãe de Deus, rogai por nós, pecadores, agora e na hora de nossa morte. Amém.
2: Ave Maria, cheia de graça, o Senhor é convosco. Bendita sois vós entre as mulheres. Bendito é o fruto do vosso ventre, Jesus.
3: Santa Maria, Mãe de Deus, rogai por nós, pecadores, agora e na hora de nossa morte. Amém.
2: Ave Maria, cheia de graça, o Senhor é convosco. Bendita sois vós entre as mulheres. Bendito é o fruto do vosso ventre, Jesus.
3: Santa Maria, Mãe de Deus, rogai por nós, pecadores, agora e na hora de nossa morte. Amém.
2: Ave Maria, cheia de graça, o Senhor é convosco. Bendita sois vós entre as mulheres. Bendito é o fruto do vosso ventre, Jesus.
3: Santa Maria, Mãe de Deus, rogai por nós, pecadores, agora e na hora de nossa morte. Amém.
2: Glória ao Pai, ao Filho.

0: misericórdia.
1: Ó Deus, sede para nós força e proteção.
2: Jesus, Maria e José, nossa família vossa é.
1: Maria, Mãe da Eucaristia,
3: passa na frente.
1: São Miguel Arcanjo,
4: protegei-nos e defendei-nos no combate.
1: Nossa Senhora da Saúde,
5: rogai por nós.
1: Queremos partilhar também o pedido da nossa irmã Luciana Carla. Ela disse: Anabel, quero rezar por uma cirurgia que irei fazer amanhã em Recife. Luciana, fique tranquila, porque quem vai fazer tua cirurgia é o médico dos médicos. Os profissionais vão ser apenas instrumentos nas mãos dele. Fique tranquila que vai ser um sucesso a sua cirurgia. Também, Anabel, quero rezar, peço orações pela alma da minha mãe, Maria Cordeiro de Araújo, e pela alma de minha avó, Doralice Maria dos Santos, também por mim e por minha família, pela minha saúde e de minha família, e pela minha aprovação em um concurso do mestrado que irei fazer, e pela saúde de Vanessa Maria dos Santos. A Elisângela Cadete também pede orações por Gabriel. E a Quitéria diz que o nome do irmão dela, que hoje faleceu no acidente, é João Francisco Joãozinho. Vamos estar rezando sim nessa intenção. Contemplemos o terceiro mistério.
6: Esse terceiro mistério, junto com nosso irmão Eli Vasconcelos, contemplemos a coração de espinhos de nosso Senhor Jesus Cristo.
7: Pai nosso que estais no céu, santificado seja o vosso nome. Venha a nós o vosso reino, seja feita a vossa vontade, assim na terra como no céu.
8: O pão nosso.

0: do mal. Amém.
1: Ave Maria, cheia de graça, o Senhor é convosco. Bendita sois vós entre as mulheres, e bendito é o fruto do vosso ventre, Jesus.
0: Santa Maria, Mãe de Deus, rogai por nós, pecadores, agora e na hora de nossa morte. Amém.
1: Ave Maria, cheia de graça, o Senhor é convosco. Bendita sois vós entre as mulheres, e bendito é o fruto do vosso ventre, Jesus.
0: Santa Maria, Mãe de Deus, rogai por nós, pecadores, agora e na hora de nossa morte. Amém.
1: Ave Maria, cheia de graça, o Senhor é convosco. Bendita sois vós entre as mulheres, e bendito é o fruto do vosso ventre, Jesus.
0: Santa Maria, Mãe de Deus, rogai por nós, pecadores, agora e na hora de nossa morte. Amém.
1: Ave Maria, cheia de graça, o Senhor é convosco. Bendita sois vós entre as mulheres, e bendito é o fruto do vosso ventre, Jesus.
0: Santa Maria, Mãe de Deus, rogai por nós, pecadores, agora e na hora de nossa morte. Amém.
1: Ave Maria, cheia de graça, o Senhor é convosco. Bendita sois vós entre as mulheres, e bendito é o fruto do vosso ventre, Jesus.
0: Santa Maria, Mãe de Deus, rogai por nós, pecadores, agora e na hora de nossa morte. Amém.
1: Ave Maria, cheia de graça, o Senhor é convosco. Bendita sois vós entre as mulheres, e bendito é o fruto do vosso ventre, Jesus.
0: Santa Maria, Mãe de Deus, rogai por nós, pecadores, agora e na hora de nossa morte. Amém.
1: Ave Maria, cheia de graça, o Senhor é convosco. Bendita sois vós entre as mulheres, e bendito é o fruto do vosso ventre, Jesus.
0: Santa Maria, Mãe de Deus, rogai por nós, pecadores, agora e na hora de nossa morte. Amém.
1: Ave Maria, cheia de graça, o Senhor é convosco. Bendita sois vós entre as mulheres, e bendito é o fruto do vosso ventre, Jesus.
0: Santa Maria, Mãe de Deus, rogai por nós, pecadores, agora e na hora de nossa morte. Amém.
1: Ave Maria, cheia de graça, o Senhor é convosco. Bendita sois vós entre as mulheres, e bendito é o fruto do vosso ventre, Jesus.
0: Santa Maria, Mãe de Deus, rogai por nós, pecadores, agora e na hora de nossa morte. Amém.
1: Ave Maria, cheia de graça, o Senhor é convosco. Bendita sois vós entre as mulheres, e bendito é o fruto do vosso ventre, Jesus.
0: Santa Maria, Mãe de Deus, rogai por nós, pecadores, agora e na hora de nossa morte. Amém.
1: Glória ao Pai, ao Filho e ao Espírito Santo.
0: Como era no princípio, agora e sempre. Amém.
1: Ó meu Jesus,
0: perdoai.

0: Vossa misericórdia, ó Deus, sede para nós força e proteção.
1: Jesus, Maria e José, nossa família, vossa é.
0: Maria, mãe da Eucaristia,
2: passa na frente.
0: São Miguel Arcanjo,
1: protegei-nos e defendei-nos no combate.
0: Nossa Senhora Rainha da Paz,
1: rogai por nós.

0: queremos apresentar todos os pedidos que nos chegaram também através do nosso call center, orações pelo Bento Miguel, uma criança que está em estado grave na UTI, orações por Maria Rafaela e família, pela libertação de Mateus Nascimento, Vale e Otávio Ferreira, oração por Irene da Pedra e toda a sua família, oração por Laís Cavalcante Macedo, pela sua cura, orações por Aguinalda Siqueira, por Isis Vitória e Gustavo Henrique em Belo Jardim, orações por Júlia Guilherme e Lorenzo em Petrolina. Contemplemos o terceiro mistério, o quarto mistério.
1: Neste quarto mistério, vamos contemplar Jesus carregando a cruz no caminho do Calvário, Anabel.
0: Pai nosso que estais nos céus, santificado seja o vosso nome. Venha a nós o vosso reino. Seja feita a vossa vontade, assim na terra como no céu.
2: O pão

0: livrai-nos do mal. Amém.
1: Ave Maria, cheia de graças, o Senhor é convosco. Bendita sois vós entre as mulheres. Bendito é o fruto do vosso ventre, Jesus.
0: Santa Maria, Mãe de Deus, rogai por nós, pecadores, agora e na hora de nossa morte. Amém.
1: Ave Maria, cheia de graças, o Senhor é convosco. Bendita sois vós entre as mulheres. Bendito é o fruto do vosso ventre, Jesus.
0: Santa Maria, Mãe de Deus, rogai por nós, pecadores, agora e na hora de nossa morte. Amém.
1: Ave Maria, cheia de graças, o Senhor é convosco. Bendita sois vós entre as mulheres. Bendito é o fruto do vosso ventre, Jesus.
0: Santa Maria, Mãe de Deus, rogai por nós, pecadores, agora e na hora de nossa morte. Amém.
1: Ave Maria, cheia de graça, o Senhor é convosco. Bendita sois vós entre as mulheres. Bendito é o fruto do vosso ventre, Jesus.
0: Santa Maria, Mãe de Deus, rogai por nós, pecadores, agora e na hora de nossa morte. Amém.
1: Ave Maria, cheia de graças, o Senhor é convosco. Bendita sois vós entre as mulheres. Bendito é o fruto do vosso ventre, Jesus.
0: Santa Maria, Mãe de Deus, rogai por nós, pecadores, agora e na hora de nossa morte. Amém.
1: Ave Maria, cheia de graças, o Senhor é convosco. Bendita sois vós entre as mulheres. Bendito é o fruto do vosso ventre, Jesus.
0: Santa Maria, Mãe de Deus, rogai por nós, pecadores, agora e na hora de nossa morte. Amém.
1: Ave Maria, cheia de graças, o Senhor é convosco. Bendita sois vós entre as mulheres. Bendito é o fruto do vosso ventre, Jesus.
0: Santa Maria, Mãe de Deus, rogai por nós, pecadores, agora e na hora de nossa morte. Amém.
1: Ave Maria, cheia de graças, o Senhor é convosco. Bendita sois vós entre as mulheres. Bendito é o fruto do vosso ventre, Jesus.
0: Santa Maria, Mãe de Deus, rogai por nós, pecadores, agora e na hora de nossa morte. Amém.
1: Ave Maria, cheia de graças, o Senhor é convosco. Bendita sois vós entre as mulheres. Bendito é o fruto do vosso ventre, Jesus.
0: Santa Maria, Mãe de Deus, rogai por nós, pecadores, agora e na hora de nossa morte. Amém.
1: Glória ao Pai, ao Filho e ao Espírito Santo.
0: Como era no princípio, agora e sempre. Amém.
1: Ó meu Jesus,
0: perdoai-nos e livrai-nos do fogo do inferno. Levai as almas todas para o céu e socorrei principalmente as que mais precisarem da vossa misericórdia.
1: Ó Deus, sede para nós força e proteção.
0: Jesus, Maria e José, nossa família vossa é.
1: Maria, Mãe da Eucaristia,
0: passa na frente.
1: São Miguel Arcanjo,
0: protegei-nos e defendei-nos no combate.
1: Nossa Senhora de Fátima,
0: rogai por nós.

0: Queremos parabenizar todos os nossos irmãos cooperadores que fazem aniversário neste dia, agradecendo a Deus pelo dom da vida de Hilda Maria da Silva Santana, Margarida Alves de Carvalho Soares, Maria Clara Porto de Farias e Mike Henrique Leite de Melo. Peçamos a Deus pelo dom da sua vida, para que Ele derrame sobre você e toda a sua família bênçãos, graças e uma vida cheia de paz, de serenidade, discernimento e sabedoria. Também queremos agradecer a Deus, sim, por aqueles que passaram por nós, conviveram com nós, mas que já fizeram a sua Páscoa, deixando o seu testemunho, o seu legado. Rezemos pelo descanso de Luiz Orisvaldo Rosendo, Carlos William, André Carlos Barbosa, Eronildo Vieira Carlos, Maria da Glória Dantas, Eric Rian, o Alisson Nogueira, Ana Paula Tavares de Souza, Claudicélia Tavares de Souza, Maria Isabel Macário. Por esses irmãos e irmãs, descanso eterno dá-lhe, Senhor.
1: A luz perpétua resplendor.
0: Que os nossos irmãos descansem em paz.
1: Amém.
0: Também pelo João Francisco Joãozinho, o irmão da nossa querida irmã Quitéria, que fez a sua Páscoa hoje. Vamos contemplar o quinto mistério.
2: Neste quinto mistério, contemplemos a crucifixão e morte de nosso Senhor Jesus Cristo. Rezemos todos juntos.
3: Pai nosso.

0: como no céu. O pão nosso de cada dia nos dai hoje. Perdoai as nossas ofensas, assim como nós perdoamos a quem nos tem ofendido. E não nos deixeis cair em tentação, mas livrai-nos do mal. Amém. Ave Maria, cheia de graça, o Senhor é convosco. Bendita sois vós entre as mulheres. Bendito é o fruto do vosso ventre, Jesus. Santa Maria, Mãe de Deus, rogai por nós, pecadores, agora e na hora de nossa morte. Amém.
1: Ave Maria,

0: nós pecadores, agora e na hora de nossa morte. Amém. Ave Maria, cheia de graça, o Senhor é convosco. Bendita sois vós entre as mulheres, bendito é o fruto do vosso ventre, Jesus.
1: Santa Maria, Mãe de Deus, rogai por nós, pecadores, agora e na hora de nossa morte. Amém.

0: nós, pecadores, agora e na hora de nossa morte. Amém. Ave Maria, cheia de graça, o Senhor é convosco. Bendita sois vós entre as mulheres, bendito é o fruto do vosso ventre, Jesus. Santa Maria, Mãe de Deus, rogai por nós, pecadores, agora e na hora de nossa morte. Amém.
1: Ave Maria,

nós, pecadores, agora e na hora de nossa morte. Amém. Ave Maria, cheia de graça, o Senhor é convosco.

nós, pecadores, agora e na hora de nossa morte. Amém. Ave Maria, cheia de graça, o Senhor é convosco.

0: morte. Amém. Amém.
1: Glória ao Pai, ao Filho e ao Espírito Santo.
0: Como era no princípio, agora e sempre. Amém.
1: Ó meu Jesus, perdoai-nos, livrai-nos do fogo do inferno. Levai as almas todas para o céu e socorrei principalmente as que mais precisarem da vossa misericórdia. Ó Deus, sede para nós força e proteção.
0: Jesus, Maria e José, nossa família vossa é.
1: Maria, Mãe da Eucaristia,
0: passa na frente.
1: São Miguel Arcanjo,
0: protegei-nos e defendei-nos no combate.
1: Nossa Senhora Aparecida, padroeira do Brasil,
0: rogai por nós.
1: Agradecimento. Infinitas graças

0: Jesus. Bendito é o fruto do vosso ventre, ó clemente, ó piedosa, ó doce sempre Virgem Maria.
1: Rogai por nós, Santa Mãe de Deus,
0: para que sejamos dignos das promessas de Cristo. Amém.
1: Queremos ainda agradecer aos irmãos que participaram conosco, a nossa querida irmã lá em Mimoso, que pede orações pela sua mãe Eunice dos Santos, seu pai Lídio Leite, que partiram dessa vida para outra. Sou Cristina de Mimoso. Um abraço, Cristina, nossas orações pelos seus pais. Boa noite, amigos do Santo Terço. Agradeço do Santo Terço. Um abraço a todos. O César Sidney, lá em Pesqueira, sempre reunido com a família, participando conosco. A Valdenice, também do São Cristóvão, deseja a todos boa noite. Pede orações por sua família e todos nós. A vocês que participaram conosco através da nossa live, nosso muito obrigado. E amanhã, com a graça de Deus, estaremos aqui juntos para rezarmos, elevar nossas preces, nossas súplicas à Mãe de Jesus e a seu Filho, porque pelas mãos de Maria chega a Jesus todas as nossas súplicas, todos os nossos pedidos, todas as nossas preces. Danilo, muito obrigada, uma alegria muito grande ter você conosco, sua participação. Poli, sempre que possível, né, Poli, estamos aqui juntas rezando.
2: Estamos juntas.
1: E como é bom também ter a participação do nosso querido irmão Eli Vasconcelos. Suas considerações, Danilo.
3: Não, dizer que a alegria é sempre minha estar com vocês aqui presencialmente no estúdio, rezando esse texto mariano. Saudações a todos, desejo uma boa noite, uma abençoada quarta-feira amanhã.
1: E que fiquemos com a nossa programação a seguir. E mais uma vez intensificamos nosso pedido. Rezem, rezem pela quarta jornada da juventude, porque para que os nossos jovens tenham esse encontro pessoal com Jesus, para que a graça de Deus seja derramada para todos que estão a serviço, para todos que vão participar das palestras. Vai ser um momento lindo, um momento em que o céu se fará presente aqui na terra, o cenáculo. Vai acontecer o derramamento do Espírito Santo naquele cenáculo, viu, Danilo?
3: Tenha dúvida.
1: Nós confiamos, esperamos e entregamos a providência divina toda a jornada.
3: Amém.
2: Amém.
1: Boa noite, até amanhã, com a graça de Deus.
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11: Para as pessoas que não têm o nome dela, mas que são devotos dela, para você ver. Para você ver se eu não estou dizendo a verdade. Santa Edviges é uma santa poderosíssima, porque Deus deu a ela graça de alcançar muitas graças para nós. Então, nesta semana aqui, durante o texto do combate, você vai clamar também pela libertação das dívidas, libertação de toda e qualquer ação maligna que esteja influenciando negativamente na sua vida financeira, profissional e, consequentemente, no casamento, na família, em tantas outras situações, na saúde, no sono. Você vai rezar durante essa semana com os irmãos conosco, tá certo? Nesta intenção. E eu quero já nesta abertura convocar todo o exército de São Miguel a estar conosco no encontro Celebre a Vitória com Nossa Senhora das Graças aqui na nossa casa, dos dias 27 a 29 de novembro, mês que vem já. Então, de 27 a 29 de novembro, Celebra a Vitória com Nossa Senhora das Graças aqui no nosso mosteiro em Fortaleza, na sexta-feira, iniciando às 19 horas com o poderoso terço do combate. Dia de Nossa Senhora das Graças, dia de muitas graças. Olha, a presença da Madre Kelly, Padre Gabriel Vilaverde, Irmã Zélia, me ajuda, irmãs. Padre Cristian Chancar, Padre Emanuel Maria, Irmão Luiz Maria, Irmã Maria Joana, Irmã Maria Raquel, todos nós vamos estar nesses 3 dias servindo aqui para que você celebre a sua vitória com Nossa Senhora das Graças, tá bom? Isso é em novembro. Em janeiro, nos encontramos no Encontro Nacional do Exército de São Miguel, na Canção Nova Cachoeira Paulista, de 28 a 31 de janeiro. Também são dias muitíssimo especiais. Eu gosto demais desse encontro quando ele chega, já é o quinto. E nós vamos também estar mergulhados em todo o exército de São Miguel. Tudo aquilo que nós vivemos durante a semana, você vai viver em 4 dias. Tudo. Texto do combate, texto da misericórdia, rosário, show com a nossa Madre Kelly, pregações, louvor. Então, olha, não perde. Já reserve lá o seu hotel, veja sua hospedagem, se organize para estar conosco, mas não perca esta graça. Tá bom? Agora vamos rezar Nossa Senhora das Lágrimas, a coroa dela, esta semana com uma intenção específica pela cura emocional. Chame alguém, você sabe que está precisando dessa cura, para rezar conosco agora.

0: Amém, Jesus. Vamos rezar a nossa coroa. Coloque agora o seu coração, as feridas, os traumas, situações que você passou e que de repente, né, algumas pessoas, por sofrimentos, por decepções, entram numa término de relacionamentos, entram numa depressão, também síndrome do pânico. Ontem nós rezávamos por quem enfrenta a depressão. Hoje vamos rezar por todas aquelas pessoas que têm passado pela crise da ansiedade, pedindo que as lágrimas de Nossa Senhora coloquem ordem no seu coração, fazendo ele entender que para cada coisa existe um tempo nesta terra. O Eclesiástico vai dizer, debaixo do sol existe um tempo para cada coisa. E a ansiedade é o excesso de futuro em nós, não é? No coração humano. Nada de excesso. Futuro a Deus pertence. Já ouvimos e já dizemos tanto isso, não é? Está nas mãos de Deus. Então, coloque agora nas mãos de Nossa Senhora das Lágrimas o seu futuro e confie que Nosso Senhor está cuidando de todas as coisas e deixe ela cuidar do seu coração hoje, trazendo a cura do coração de Jesus e lavando o seu coração com as lágrimas dela, para que você possa mais uma vez respirar fundo, tranquilamente, com um coração que confia, que tem fé em Deus. Pelo sinal da Santa Cruz, livra-nos Deus nosso Senhor dos nossos inimigos. Em nome do Pai, do Filho e do Espírito Santo. Amém. Amém. Oração inicial. Eis-nos aqui aos vossos pés, ó Dulcíssimo Jesus crucificado, para vos oferecermos as lágrimas daquela que com tanto amor vos acompanhou no caminho doloroso do Calvário. Fazei, ó bom Mestre, que nós saibamos aproveitar da lição que elas nos dão, para que na terra, realizando a vossa santíssima vontade, possamos um dia no céu vos louvar por toda a eternidade. Amém. Vede, ó Jesus, que são as lágrimas daquela que mais vos amou na terra
1: e que mais vos ama no céu.
0: Meu Jesus, ouvi os nossos rogos.
1: Pelas lágrimas de vossa Mãe Santíssima.
0: Meu Jesus, ouvi os nossos rogos.
1: Pelas lágrimas de vossa Mãe Santíssima.
0: Meu Jesus, ouvi os nossos rogos.
1: Pelas lágrimas de vossa Mãe Santíssima.
0: Meu Jesus, ouvi os nossos rogos.
1: Pelas lágrimas de vossa Mãe Santíssima.
0: Meu Jesus, ouvi os nossos rogos.
1: Pelas lágrimas de vossa Mãe Santíssima.
0: Meu Jesus, ouvi os nossos rogos.
1: Pelas lágrimas de vossa Mãe Santíssima.
0: Meu Jesus, ouvi os nossos rogos.
1: Pelas lágrimas de vossa Mãe Santíssima.
0: Vede, ó Jesus, que são as lágrimas daquela que mais vos amou na terra
1: e que mais vos ama no céu.
0: Meu Jesus, ouvi os nossos rogos.
1: Pelas lágrimas de vossa Mãe Santíssima.
0: Meu Jesus, ouvi os nossos rogos.
1: Pelas lágrimas de vossa Mãe Santíssima.
0: Meu Jesus, ouvi os nossos rogos.
1: Pelas lágrimas de vossa Mãe Santíssima.
0: Meu Jesus, ouvi os nossos rogos.
1: Pelas lágrimas de vossa Mãe Santíssima.
0: Meu Jesus, ouvi os nossos rogos.
1: Pelas lágrimas de vossa Mãe Santíssima.
0: Meu Jesus, ouvi os nossos rogos.
1: Pelas lágrimas de vossa Mãe Santíssima.
0: Meu Jesus, ouvi os nossos rogos.
1: Pelas lágrimas de vossa Mãe Santíssima.
0: Vede, ó Jesus, que são as lágrimas daquela que mais vos amou na terra
1: e que mais vos ama no céu.
0: Meu Jesus, ouvi os nossos rogos.
1: Pelas lágrimas de vossa Mãe Santíssima.
0: Meu Jesus, ouvi os nossos rogos.
1: Pelas lágrimas de vossa Mãe Santíssima.
0: Meu Jesus, ouvi os nossos rogos.
1: Pelas lágrimas de vossa Mãe Santíssima.
0: Meu Jesus, ouvi os nossos rogos.
1: Pelas lágrimas de vossa Mãe Santíssima.
0: Meu Jesus, ouvi os nossos rogos.
1: Pelas lágrimas de vossa Mãe Santíssima.
0: Meu Jesus, ouvi os nossos rogos.
1: Pelas lágrimas de vossa Mãe Santíssima.
0: Meu Jesus, ouvi os nossos rogos.
1: Pelas lágrimas de vossa Mãe Santíssima.
0: Vede, ó Jesus, que são as lágrimas daquela que mais vos amou na terra
1: e que mais vos ama no céu.
0: Meu Jesus, ouvi os nossos rogos.
1: Pelas lágrimas de vossa Mãe Santíssima.
0: Meu Jesus, ouvi os nossos rogos.
1: Pelas lágrimas de vossa Mãe Santíssima.
0: Meu Jesus, ouvi os nossos rogos.
1: Pelas lágrimas de vossa Mãe Santíssima.
0: Meu Jesus, ouvi os nossos rogos.
1: Pelas lágrimas de vossa Mãe Santíssima.
0: Meu Jesus, ouvi os nossos rogos.
1: Pelas lágrimas de vossa Mãe Santíssima.
0: Meu Jesus, ouvi os nossos rogos.
1: Pelas lágrimas de vossa Mãe Santíssima.
0: Meu Jesus, ouvi os nossos rogos.
1: Pelas lágrimas de vossa Mãe Santíssima.
0: Vede, ó Jesus, que são as lágrimas daquela que mais vos amou nos rogos.
1: Pelas lágrimas de vossa Mãe Santíssima.
0: Vede, ó Jesus, que são as lágrimas daquela

0: Ama no céu.
1: Meu Jesus, ouvi os nossos rogos.
0: Pelas lágrimas de vossa Mãe Santíssima.
1: Meu Jesus, ouvi os nossos rogos.
0: Pelas lágrimas de vossa Mãe Santíssima.
1: Meu Jesus, ouvi os nossos rogos.
0: Pelas lágrimas de vossa Mãe Santíssima.
1: Meu Jesus, ouvi os nossos rogos.
0: Pelas lágrimas de vossa Mãe Santíssima.
1: Meu Jesus, ouvi os nossos rogos.
0: Pelas lágrimas de vossa Mãe Santíssima.
1: Meu Jesus, ouvi os nossos rogos.
0: Pelas lágrimas de vossa Mãe Santíssima.
1: Meu Jesus, ouvi os nossos rogos.
0: Pelas lágrimas de vossa Mãe Santíssima.
1: Vede, ó Jesus, que são as lágrimas daquela que mais vos amou na terra
0: e que mais vos ama no céu.
1: Meu Jesus, ouvi os nossos rogos.
0: Pelas lágrimas de vossa Mãe Santíssima.
1: Meu Jesus, ouvi os nossos rogos.
0: Pelas lágrimas de vossa Mãe Santíssima.
1: Meu Jesus, ouvi os nossos rogos.
0: Pelas lágrimas de vossa Mãe Santíssima.
1: Meu Jesus, ouvi os nossos rogos.
0: Pelas lágrimas de vossa Mãe Santíssima.
1: Meu Jesus, ouvi os nossos rogos.
0: Pelas lágrimas de vossa Mãe Santíssima.
1: Meu Jesus, ouvi os nossos rogos.
0: Pelas lágrimas de vossa Mãe Santíssima.
1: Meu Jesus, ouvi os nossos rogos.
0: Pelas lágrimas de vossa Mãe Santíssima.
1: Vede, ó Jesus, que são as lágrimas daquela que mais vos amou na terra
0: e que mais vos ama no céu.
1: Vede, ó Jesus, que são as lágrimas daquela que mais vos amou na terra
0: e que mais vos ama no céu.
1: Vede, ó Jesus, que são as lágrimas daquela que mais vos amou na terra
0: e que mais vos ama no céu.
1: Oração final. Virgem Santíssima e Mãe das Dores, nós vos pedimos que junteis os vossos rogos aos nossos, a fim de que Jesus, vosso divino Filho, a quem nos dirigimos em nome das vossas lágrimas de mãe, ouça as nossas preces e nos conceda, com as graças que desejamos, a coroa da vida eterna. Amém. Por vossa mansidão divina, ó Jesus manietado,
0: salvai o mundo do erro que o ameaça.
1: Ó Virgem dolorosíssima,
0: as vossas lágrimas derrubaram o império infernal.
1: Enquanto nós cantamos, eu peço que você compartilhe. Hoje está muito especial o texto do combate. O irmão Luiz Maria vai pregar sobre o milagre do sol lá em Fátima. E hoje eu tenho para você, no bloco Anjo da Guarda em Ação, uma tentativa de estupro de vulnerável, de criança, para que você proteja mais ainda os seus filhos, os seus pequenos. Então compartilhe e fala isso para outras pessoas também, tá bom? E volta.

vamos hoje conferir o testemunho da Gisele. Eu quero lembrar você de deixar o like agora, hora de deixar o gostei, mas também de você enviar o seu testemunho para nós, de todas as lives, de todos os momentos que você já recebeu graças rezando com o Exército de São Miguel. Acesse o nosso aplicativo do Instituto Hesed e lá no aplicativo tem a aba de você enviar o seu testemunho, tá bom? Vamos lá. Olá, meu nome é Gisele e acompanho o Instituto Hesed desde 2018. Hoje eu quero testemunhar uma graça muito especial que eu recebi durante o texto do combate. Há muitos anos trabalho com pintura e restauração de imagens sacras, sempre dentro de casa, para poder cuidar dos meus filhos. Mas eu carregava no coração um grande sonho: abrir meu próprio ateliê e uma loja de artigos religiosos. Em 2025, com meus filhos maiores e meu marido aposentado, comecei a pensar que talvez tivesse chegado o momento de realizar esse sonho. Mas eu tinha medo e insegurança. Rezava muito, pedindo a Deus que, se fosse da vontade dele, abrisse as portas. Comecei a pedir também que ele enviasse alguém para caminhar comigo, pois eu sentia que eu não conseguiria realizar tudo sozinha. Foi então que uma amiga me procurou pedindo que eu a ensinasse a pintar. Logo percebi que ela tinha um grande talento. E como também era uma mulher de oração, eu comecei a sentir que talvez fosse ela a pessoa que Deus estava colocando no meu caminho. Depois de muita oração, convidei essa amiga para abrir um ateliê e uma loja de artigos religiosos comigo. Ela aceitou, mas ainda tínhamos muitas dúvidas e receios. Então começamos a rezar juntas, pedindo uma confirmação de Deus. E foi durante o texto do combate que aconteceu algo que jamais esquecerei.

Naquela noite, o irmão Luiz Maria começou a falar sobre alguém que desejava abrir um negócio próprio de artigos religiosos, mas estava com medo e insegurança. E ele disse que Deus queria aquele negócio porque através dele muitas pessoas seriam evangelizadas. Falou sobre roupas modestas, belas imagens, textos e artigos que transmitissem a beleza da fé. E ainda encorajou aquela pessoa a não ter medo, porque Deus a honraria e faria dela um instrumento de evangelização. Irmãos, eu comecei a chorar. Era exatamente o que eu estava vivendo. O irmão falava sobre o meu sonho, os meus medos e até sobre os artigos que desejávamos vender. Naquele momento eu senti que Deus estava respondendo às nossas orações. Era a confirmação de que precisávamos para seguir em frente. E hoje, para a honra e glória de Deus, o nosso sonho se tornou realidade. Eu e a minha amiga abrimos nosso ateliê e nossa loja de artigos religiosos. No dia 29 de novembro, completaremos um ano de portas abertas. A nossa vida mudou e o meu coração transborda de gratidão. Quero também agradecer a toda a família do Instituto Hesed. Vocês estão presentes na minha casa todos os dias, desde o Rosário da Madrugada até o Terço do Combate. Meus filhos cresceram ouvindo as orações de vocês. O meu caçula já conhece o horário do Terço do Combate e coloca a transmissão sozinho. Desde que nasceu, essas orações fazem parte da vida dele. Vocês são parte da nossa família. Hoje testemunho que Deus não apenas ouviu minhas orações, mas também me deu a coragem que faltava para realizar um sonho que eu havia guardado no coração durante tantos anos. Louvado seja Deus por tudo o que Ele fez e continua fazendo em nossas vidas. Obrigada, Instituto Hesed, por nos ajudarem a perseverar na fé. Que testemunho lindo e providente na semana de clamor pelos endividados. Deus realiza sonhos. Você tem sonho? Você quer? Aqui estou pensando em pessoas também que não têm condições de pagar um curso, que não têm condições de pagar uma faculdade. Você que está com dificuldade de se profissionalizar. Deus quer abrir essas portas para você através da libertação. Nesta semana você vai experimentar, em nome de Jesus, a libertação na sua vida e vai ver as graças fluírem também. Então permanece conosco durante a semana inteira. Convida mais pessoas para estarem conosco também, porque é uma semana forte. Uma semana onde o poder de Deus quer entrar na sua vida e transformar todas as coisas, tá bom? Quero lembrar o bloco do Anjo da Guarda em ação daqui a pouquinho. Vou falar para vocês logo depois da pregação sobre uma tentativa de estupro de uma criança, para que mais alertas se levantem entre os pais e adultos, mesmo adultos que estão nas ruas, observem. Você vai ver como é tão importante isso hoje, tá bom? Vamos rezar ao Espírito Santo, suplicar que ele venha sobre o irmão Luiz Maria, sobre você, cada um de nós, e que essa noite seja maravilhosa pelo poder do Senhor. Chama mais pessoas.

0: Espírito Santo. Amém. Hoje é um dia muito feliz. Hoje é um dia muito especial. Não sei se você está feliz como eu. Hoje foi um dia de batalha. Mesmo com tantas batalhas, eu estou muito feliz, porque é um dia muito especial. Hoje é o dia, não é porque é o dia de uma santa que eu sou devoto, né? A irmã Teresa de Jesus foi comigo lá na casa da Beata Alexandrina Maria de Balazar, esta santa que viveu 13 anos só da Eucaristia, não comia nada. Essa santa que amava Jesus na Eucaristia, apaixonada por Nossa Senhora. Essa santa morreu no dia 13 de outubro de 1955 e hoje celebramos o dia dela. Infelizmente ainda não foi canonizada, mas já estão construindo um santuário para ela lá em Portugal, em Balazar, Póvoa de Varzim, acho que é assim que é o nome do povoado dela, lá no caminho, como está indo, quem está indo para o norte de Portugal, passa pelo porto, no caminho de Braga, ali no meio do caminho, está a casa da Beata Alexandrina. É uma grande santa que ofereceu sua vida pelos pecadores, e Jesus dizia que ela era a maior vítima no mundo inteiro em sacrifício pelos pecadores. É uma linda história. Mas hoje também é dia do grande Carlo Acutis. São Carlo Acutis, não é Carlos, viu gente? Vamos aprender a falar do jeito certo. Carlo, em italiano Carlo, Carlo Acutis, que o dia que ele faleceu foi o dia de ontem, que é o aniversário. Ontem foi comemorado 20 anos da partida dele para o céu. Autoestrada para o céu, a Eucaristia, outro santo louco pela Eucaristia, outro santo louco por Nossa Senhora. Divulgava os milagres eucarísticos, divulgava as aparições de Nossa Senhora Fátima, ele tinha um carinho especial por Fátima. No Brasil, nós celebramos no dia de hoje. Por quê? Porque dia 12, ele é celebrado no mundo inteiro, é o dia que celebramos Nossa Senhora Aparecida. Então aqui, a CNBB teve essa mudança para o dia 13. Hoje estamos celebrando Carlo Acutis. E hoje também é aniversário de um grande milagre. Talvez um dos maiores milagres da história da humanidade. Um milagre que não acontecia desde a ressurreição de nosso Senhor Jesus Cristo. Claro, esse foi o maior milagre de todos, né? Mas desde aqueles milagres tipo Moisés que abriu o Mar Vermelho, foi hoje estamos comemorando 109 anos que aconteceu o milagre do sol. O milagre do sol foi aquele milagre que mais de 70 mil pessoas viram em Fátima. Eu vou pedir que as irmãs coloquem aqui um jornal dos inimigos da igreja. Esse jornal era de pessoas anticlericais. Essas pessoas do jornal, donos do jornal O Século, odiavam a igreja católica. Mas o dono do jornal foi lá para provar que era mentira. E ele viu o milagre. E todos os que estavam com ele viram, todos os ateus viram, todos. E colocaram nesse jornal que o milagre aconteceu. Gente, é incrível. Hoje estamos celebrando 109 anos desse grande milagre. É um milagre que é um eco do que está no Apocalipse capítulo 12. O que está no Apocalipse capítulo 12? Surgiu um grande sinal no céu. Uma mulher revestida de sol, a lua debaixo dos seus pés, na cabeça uma coroa de 12 estrelas. Ela estava sentindo dores de parto para dar à luz ao seu filho. E assim que ela deu à luz ao seu filho, ele foi levado para Deus, e o dragão cor de fogo começou a perseguir a mulher. Gente, isso aconteceu em Fátima. Isso aconteceu em Fátima. Nossa Senhora aparece vestida de luz. Nossa Senhora aparece gloriosa como a mãe de Deus. E logo depois que acabam as aparições de Fátima, ela pediu para consagrar a Rússia ao Imaculado Coração dela, porque senão esse país iria espalhar os erros pelo mundo inteiro e até dentro da igreja. Ela avisou isso nas aparições de Fátima. E você sabe qual foi o dia que acabou a aparição de Fátima? 13 de outubro. E você sabe qual foi o dia que a Rússia teve o Outubro Vermelho? No mesmo mês de outubro, no dia 25. O que ela falou em Fátima aconteceu lá na Rússia. Ela profetizou, ela avisou tudo. Ela confirmou que não eram três criancinhas inventando historinhas, porque as três crianças avisaram que no dia 13 de outubro aconteceria um milagre, e o milagre, todas as pessoas encharcadas da chuva, de repente, quando o milagre do sol começa a acontecer, todos ficam secos. O chão que estava em lama fica seco. É um grande milagre. Mas eu quero contar para você um outro milagre que talvez você não saiba. O Papa Bento XVI diz que quando Jesus nasceu, aconteceu um sinal no céu. Aquela estrela chamada Estrela de Belém, na opinião do Papa Bento XVI, ele escreveu antes de ser Papa, Jesus de Nazaré, aquele que fala da infância, eram três volumes no que fala da infância de Jesus, ele dá a opinião dele. Ele diz que para os antigos astrônomos ou astrólogos, na época era meio que uma coisa só, eles entendiam que o planeta Saturno representava o povo de Israel. Por isso, a conjuntura dos astros naquele período, para eles, foi um sinal de que o Messias nascido em Israel estava para chegar. E quando eles viram o que aconteceu, os sinais nos céus, eles entenderam que era um sinal de Deus, que o Salvador chegou. Por que eu estou falando isso para você? Não sei se você sabe que quando nós fomos completar 100 anos do milagre de Fátima, no dia 13 de outubro de 2017, não sei se você sabe também, deixa eu falar uma coisinha aqui antes, nós começamos o trabalho mais forte nas redes sociais em 2016, sabe por quê? Porque a Madre Kelly disse assim: irmãos, é o centenário da aparição do anjo de Portugal, que foi um ano antes da aparição de Fátima. Então nós vamos rezar o rosário todos os dias, ao vivo na internet. Não era costume nosso, gente, a gente não tinha prática nenhuma. Então em 2016 a gente começou esse rosário, ao vivo. Ainda tem gravado lá no início de tudo, né? Então a gente não tinha muita experiência. Aí em 2017 era o centenário de Fátima e a gente começou a gravar vários vídeos falando disso. E em 2018 a gente começou pela primeira vez na internet a Quaresma de São Miguel, que a gente já fazia desde 1997, quando começou o Instituto. Então olha só os sinais de Deus. Quando chegou esse ano de 2016, deixa eu ver se eu tenho aqui anotada a data exata, 20 de novembro de 2016, perto do aniversário da Madre Kelly, perto do dia de Nossa Senhora das Graças, era o dia de Cristo Rei. Nesse dia, o planeta, que os astrônomos chamam o astro-rei, não estou falando do Sol, estou falando do planeta maior de todos. Qual é o planeta maior de todos, gente? Sabem? Sabem, irmãs? Júpiter, exatamente. Você sabia que no dia de Cristo Rei, o planeta que é chamado planeta rei, Júpiter, ficou dentro da constelação, que eu não estou falando de astrologia, estou falando de astronomia, o estudo científico dos astros. Não tem nada a ver com esoterismo, religião. Nesse momento, no dia de Cristo Rei, 20 de novembro de 2016, presta bem atenção, Júpiter ficou dentro da Virgem, o rei ficou dentro da Virgem. Sabe quanto tempo ele ficou dentro da Virgem? Um pouco mais do que 9 meses. 9 meses ele ficou lá, não saiu dali, de dentro da constelação de Virgem. O planeta girava, mas por uma coincidência, sempre Júpiter estava naquela mesma direção, sempre. Pode perguntar para qualquer estudioso dos astros, qualquer astro, ou quem entende um pouco disso. Tem programas de computador hoje, de celular, que podem confirmar isso para você. E depois de um pouco mais de 9 meses, esse planeta como que nasceu, saiu da constelação de Virgem. Olha que incrível! Presta bem atenção nos sinais de Deus. Quando estava chegando o centenário do milagre do Sol de Fátima, aconteceu que a Virgem estava vestida de sol, quer dizer, a constelação de Virgem estava na direção do sol. Nesse momento, a lua minguante estava debaixo dos seus pés, exatamente como está no Apocalipse 12. Na sua cabeça eram para ter 9 estrelas, Por quê? Porque a constelação que fica em cima da constelação de Virgem é uma constelação que tem só 9 estrelas. Mas por uma coincidência, para não dizer deucidência, um sinal de Deus, tinham 3 planetas acrescentando as 9 estrelas. Então, quantas estrelas? 12 estrelas. Olha que incrível. Os astrônomos disseram que essa coincidência extraordinária só aconteceu na história da humanidade em torno de 6 mil anos atrás. Quase 6 mil anos atrás. Segundo a contagem bíblica, seria o período que Deus criou Adão e Eva e eles caíram no pecado e Deus prometeu uma nova mulher que viria para gerar o Salvador. Em Gênesis 3:15. Olha que incrível. Então esse sinal aconteceu e no dia 23 de setembro que saiu Júpiter da Virgem, foi nesse dia que ela estava vestida de sol, com a lua debaixo dos pés, com 12 estrelas na cabeça e gerando um filho, entre aspas, né? Foi o rei saindo da Virgem. Gente, isso não é coincidência. Deus nos ensina a ler os sinais dele nos acontecimentos. Jó capítulo 33, versículo 14, Deus sempre está nos falando, ora por sonhos, por visões. Deus nos fala de um modo ou de outro modo e nós não prestamos atenção. Então, depois de acontecer esse grande sinal, poucos dias depois, e o grande dia, o dia do milagre do sol, 100 anos do milagre do sol. E agora eu vou contar para você algo extraordinário, mais uma coisa extraordinária que aconteceu nesse período. Gente, ó, fica sentado para você não cair. É muito incrível o que aconteceu agora, nos nossos dias, nos nossos tempos. Não foi lá no século retrasado, não. Foi nesse século que aconteceu. Lá, primeiro eu quero dizer que nesse dia a madre lá de Portugal me mandou uma foto mostrando como o sol estava diferente. Olha só que interessante. Uns sinais que ela estava vendo. Eu tentei falar com ela, não consegui descobrir a foto. Eu tinha perdido as fotos que ela me mandou. Mas nesse dia aconteceu um grande milagre que foi gravado, que foi visto por milhares e milhares de pessoas. Deixa eu ver aqui. Peraí, para você poder não perder nada. Primeira coisa que eu quero dizer, a Nigéria, eu trouxe aqui um texto, mas não vou conseguir ler esse texto todo. Tem muitos detalhes aqui, mas na Nigéria aconteceu que o país já havia sido consagrado ao Imaculado Coração de Maria. É um país muito importante da África, mas é um país pobre também. Todos os bispos já tinham consagrado o país ao Imaculado Coração de Maria, há uns 40 anos atrás. Mas eles quiseram, no centenário do Milagre do Sol, dia 13 de outubro, renovar a sua consagração. Por isso eles marcaram um congresso mariano. Por isso eles se prepararam 33 dias, porque eles são muito devotos de São Luís Maria. E, como diz Garrigo Lagrange, um dos maiores teólogos do nosso tempo, esse padre diz que a forma mais perfeita de você ser devoto de Nossa Senhora é se consagrando a ela. Eles fizeram 33 dias de preparação para entregar o país. Todos os bispos do país iriam entregar ao Imaculado Coração de Maria. Começaram no dia 8 de setembro para no dia 13 de outubro consagrar o país ao Imaculado Coração de Maria. Então eles fizeram festejos, fizeram momentos de novena, fizeram muitos momentos especiais de confissão, momentos levando o povo para Deus, e chegou o grande dia. Você está vendo aí na sua tela, o grande dia 13 de outubro. Todos os bispos do país estavam em procissão com Nossa Senhora de Fátima para coroar a mãe e consagrar. Você está vendo aí a imagem de todos os bispos da Nigéria consagrando o país, reconsagrando, renovando a consagração do país ao Imaculado Coração de Maria. Como você, que hoje começou sua preparação 33 dias, começando de hoje, para no dia 27 de novembro, dia de Nossa Senhora das Graças, renovar a sua entrega a ela, total entrega. Ou você que vai fazer pela primeira vez, já pensou que maravilha? Olha como Nossa Senhora fica feliz quando alguém faz isso. Eles também se prepararam 33 dias. Sabe o que aconteceu nesse país? Gente, eu vou dizer para você. Pode mostrar as fotos, irmã. Do povo. O povo de repente começou a ficar diferente. O povo começou a todo mundo olhar para o céu. Daqui a pouco começou a todo mundo a sorrir, a ficar feliz, a pular, a louvar, cantar, dançar. Gente, esse povo não está olhando para o céu e rezando à toa. O milagre do sol se repetiu diante de 35 mil a 50 mil pessoas reunidas ali. O sol foi mostrado a todos, pulsando, mexendo, e a Conferência Episcopal Nigeriana postou no seu Facebook oficial o vídeo desse milagre do sol. Olha só, você vai ver aí um trechinho desse vídeo do milagre do sol. A qualidade talvez não esteja tão perfeita, mas foi o que eu consegui pegar para mostrar para você esse trechinho do que aconteceu no dia 13 de outubro de 2017. Não sei se é possível colocar o áudio. Olha só, gente. Primeiro começou a chover, e quando foi chegando a hora da misericórdia, logo depois da oração do terço da misericórdia, parou a chuva e começou a acontecer isso. Todos eles viram, os bispos viram, os fiéis viram, milhares e milhares de pessoas no dia 13 de outubro do nosso século, em 2017, no centenário do milagre do sol, Nossa Senhora respondeu ao sim desse país. Ao sim desse país.
1: Mamãe,
0: olha que coisa fantástica. O país mais católico do mundo não é o Brasil. Sinto dizer para você. No Brasil, sabe quantos por cento dos católicos vão à missa? 8%. Sabe quanto na Nigéria? Tem menos católicos? Sim. São perseguidos? Sim. Mortos? Sim. Sabe quantos católicos, quantos por cento dos nigerianos vão à missa de domingo? 94% dos católicos. O Brasil pode ser chamado o maior país católico do mundo em quantidade de pessoas que se dizem católicas. Mas o maior país católico do mundo em qualidade, fidelidade aos mandamentos, se chama Nigéria. Milhares e milhares, lá é muito menor a quantidade de pessoas. Outras religiões que perseguem os católicos, milhares de nigerianos morrem a cada ano por causa da sua fé em Jesus e Maria, sua fé católica, apostólica, romana. Esse país é fidelíssimo ao amor a nosso Senhor Jesus Cristo. Sabe por quê? Porque é todo consagrado a Nossa Senhora. Eles fizeram, todos os bispos, o que Nossa Senhora pediu em Fátima. Ela disse: Deus quer dar a paz àqueles países que se consagraram ao meu Imaculado Coração. Mas, irmão Luiz Maria, o Brasil foi consagrado ao Imaculado Coração de Maria no dia 31 de maio de 1946. É verdade, foi. Mas nós precisamos renovar essa consagração. Nós precisamos viver essa consagração. Todos os bispos do país renovaram a consagração. Pediram para rezar em terço, jejuar em rosário. E Deus confirmou com um milagre. Todos ali se consagrando também pelo método de São Luís Maria. Por isso se prepararam 33 dias. E Deus mostrou como esse país está glorificando a Deus. Como esse país está agradando ao coração de Deus. Agora, milhares de brasileiros católicos, muitos brasileiros não católicos estão voltando à fé católica. Muitos protestantes estão voltando à igreja. Cuidado, não basta se dizer católico para você ser católico, não. Você precisa viver a fé católica é exigente. mas também milhares de brasileiros estão mudando. Milhares de católicos de nome, que nem na missa de domingo não iam, não obedeciam os mandamentos de Deus, estão voltando por meio de Nossa Senhora. As pessoas que fazem a consagração total à Nossa Senhora não eram casadas na igreja, começam a se ajeitar, casam na igreja. Vivia junto, ou então era de segunda união, começa a viver a castidade, se endireitar, ir atrás da nulidade, se acertar, voltar para a graça de Deus. Pessoas que estavam afundadas no vício, afundadas no pecado mortal, por meio dessa total consagração, vida nova. Pessoas envolvidas com ocultismos, com seitas, estão voltando. Rosários rezados na madrugada, de dia, de noite, adoração feita online, que acaba te levando a fazer adoração, visitando mesmo Jesus sacramentado. O Brasil está mudando. O Brasil está recebendo esse batismo no Espírito Santo que a Nigéria recebeu. A Nigéria foi um exemplo para nós, mas eu quero dar essa boa notícia. O Brasil, que é o maior país católico em número, não em fidelidade, não em qualidade, está começando a mudar. Esse milagre está acontecendo. E eu quero dizer que você, que começa hoje a fazer seus exercícios espirituais, 33 dias de preparação para se consagrar à Virgem Maria, hoje, no dia do milagre do sol, o milagre do sol vai acontecer dentro do seu coração. Vida nova, tenha certeza. Você não vai continuar a mesma pessoa. Mas, irmão, será que eu posso fazer a consagração? Eu vivo junta, eu sou de segunda união, eu tenho um vício de fumar, eu tenho isso, aquilo. Faça os exercícios. Porque se você está em pecado mortal, e a igreja ensina que o pecado mortal leva para o inferno, você vai aprender o que é pecado e o que não é. Nesses exercícios você vai entrar dentro de você, com a ajuda do Espírito Santo, e vai se conhecer com a luz do Espírito Santo. Seja lá qual for a sua situação, faça os exercícios espirituais. Começaram hoje, mas você que não fez ainda, dá tempo de fazer, de chamar outras pessoas. Eu quero mostrar o que aconteceu em Portugal, 2 dias depois desse milagre que aconteceu na Nigéria. Mostra, irmã, o fogo que aconteceu, um dos maiores incêndios da história de Portugal, no dia 15 de outubro de 2017. Eu estava com dificuldade para acreditar que essa foto era real, que não era montagem, mas essa foto é comprovadamente foto real. Tem o nome da pessoa que tirou a foto, tudo comprovado. Isso aconteceu ali próximo, na região do centro de Portugal, próximo a região de Leiria, de Fátima. Um incêndio terrível devastou aquele lugar. E quando as pessoas olhavam para o sol, lá na Nigéria, não doía os olhos. Foi um milagre. Não sei se vai dar tempo aqui de eu ler um testemunho. É emocionante, gente. O testemunho, eu vou tentar ler aqui um testemunho. As pessoas olhavam para o sol e não doía os olhos. Era um milagre mesmo. Mas em Fátima também, em Portugal, as pessoas olhavam para o sol e não doía. Mas por outro motivo, olha essa imagem que tiraram do sol, lá de Portugal, todos olhavam para o sol e não doía os olhos, mas não por um milagre, como na Nigéria, mas por um terrível desastre, sinal de que Portugal precisa voltar. Portugal e Brasil, primeiro país a ser consagrado a Nossa Senhora com título de Imaculada no mundo inteiro, se convertam. Portugal e Brasil, voltem a ser aquilo que Deus chamou vocês a serem. Voltemos a ser, nós, Portugal e Brasil, dois países católicos unidos na mesma origem. Voltemos a ser como esse exemplo da Nigéria, um país apaixonado pelo Senhor. Vou tentar contar para você bem rapidamente uma testemunha do milagre lá da Nigéria. Uma coisa notável aconteceu no dia 13 de outubro de 2017, entre 15h30 e 16 horas, no campo onde ocorreu a celebração. A Santa Missa acabou por volta de 14h, depois da oração pós-comunhão, é a oração para reconsagrar a Nigéria ao Imaculado Coração de Maria. Os participantes tiveram uma pausa para o almoço, para voltar às 15h para o Terço da Divina Misericórdia. Felizmente ou infelizmente, começou a chover, alguns minutos antes das 15h. Então os membros da minha comunidade, incluindo eu, é uma religiosa, não puderam participar da oração do Terço da Misericórdia, como programado, por causa da chuva, pois tivemos que caminhar por cerca de 10 minutos para chegar ao lugar da celebração. Mas começamos a ir para o local imediatamente depois que a chuva parou. Estivemos lá por volta de 15h25. Eu estava sentada com outros homens, mulheres, religiosos, sob um lugar reservado para nós, quando de repente ouvi os fiéis cristãos gritando, apontando para o sol. Inicialmente, eu não os levava a sério. Eu disse dentro de mim: ó, meu Deus do céu, todos esses videntes falsos vieram de novo, tentando fazer uma caricatura dessa celebração e das orações solenes que nós fizemos. Posteriormente, as minhas irmãs de congregação, sentadas na frente e atrás e ao meu lado, começaram a gritar também. A irmã do meu lado, percebendo que eu não estava reagindo, nem olhando para o sol, bateu em mim e disse: ô irmã, veja, nossa mãe do céu nos mostrou suas bênçãos maternas. Olha o sinal que as nossas orações foram atendidas. E foi o momento que eu me convenci de que algo realmente estava acontecendo. Por mais de uma década, eu não conseguia nem olhar para o sol, porque por meio segundo sem que ele cegasse os meus olhos. Então, eu tentei olhar para o sol, até que um membro da minha comunidade disse, numa outra língua, isso significa: irmã, tome os olhos espirituais e você verá. Use os seus olhos da fé para observar o que estamos vendo e você verá o milagre. Quando ele disse isso, aumentou minha fé, então eu olhei diretamente para o sol. Gente, acreditem em mim, o que eu vi estava além da minha compreensão e explicação. Foi incrível. O sol estava meio que, vou dizer, se movendo, ou dançando, ou tremendo. Na verdade, eu não tenho palavras para descrever como o sol estava se manifestando naquele momento. Mudou para muitas cores: vermelho, azul, amarelo, roxo, tanto quanto eu pude lembrar. O que me surpreendeu foi que era capaz de olhar diretamente para o sol por mais de 10 minutos sem piscar. Mas eu não estava cega, como geralmente acontecia ao olhar para o sol. Nem havia qualquer efeito colateral. De fato, a Nossa Mãe Santíssima nos visitou na cidade de Benin, na Nigéria, evidenciando, pelo milagre do sol, um sinal de que nossas orações de reconsagração do nosso país foram aceitas. O milagre do sol dançante em Fátima se repetiu exatamente um século depois no nosso país. Glórias sejam dadas ao Senhor. Nós vamos agora ouvir a notícia, mas eu queria fazer esse apelo para você. Filho, filha, o Brasil precisa voltar a ser o país católico que era. Portugal precisa voltar a ser aquilo que era. A sua vocação inicial, você de Portugal, Moçambique, qual outro país da África que reza conosco, que mais reza conosco, esqueci agora, meu Deus do céu, Angola, você de língua portuguesa, vamos fazer juntos essa consagração. Se você não assistiu ainda, está aqui no canal Primeiro Dia dos Exercícios Espirituais, assim como a Nigéria, 33 dias eles se prepararam e Nossa Senhora confirmou com o milagre. Hoje você vai começar a sua total consagração à Virgem Maria. E no Terço do Combate hoje, clamando pela sua vida financeira. Em nome do Pai, do Filho e do Espírito Santo. Amém.
1: Amém. Semana que vem, desatadora dos nós, não é, irmão Luiz Maria? O padre Jonathan Diniz vai estar aqui conosco, rezando conosco, pedindo a Nossa Senhora para desatar os nós da sua vida. Gente, sem mais delongas, caso de uma menina de 9 anos, uma tentativa de estupro. Como essa menina foi salva, você vai saber agora, com o anjo da guarda em ação.

0: Vamos ver agora cenas. Você vai ver uma criança, uma menina de 9 anos, ela estava com várias outras crianças, inclusive o primo dela de 10 aninhos. E um homem de 54 anos ofereceu R$50. Atenção os pais, atenção para ensinar isso aos seus filhos, às crianças. Um homem de 54 anos, olha ele passando com ela. E aí já são outra cena, eu vou já explicar, mas esse homem que já usava tornozeleira desde 2017 pelo crime de estupro, tentou também com esta criança. Ele ofereceu R$50 para ela, ela recusou, ela não quis, só que ele pegou no braço dela, pegou com força e foi levando ela. Só que ela fez um sinal e aqui está também o importante de hoje. Ela fez um sinal universal de pedido de socorro. E o primo dela, que estava com as crianças ali próximo, também viu o sinal. E foi nesse posto de gasolina que você está vendo e pediu socorro, dizendo para eles: um homem está tentando roubar a minha prima. E aqueles frentistas conseguiram ali resgatar a criança. Depois a guarda municipal conseguiu prender este homem em flagrante. Mas, irmã, que sinal é esse? E como que essa menina aprendeu este sinal? Um outro vídeo vai mostrar para você agora como é esse sinal de pedido de socorro. Olha só. O dedo polegar precisa estar ao centro da mão e os outros dedos fechando e abrindo. Esse é o sinal universal de pedido de socorro. Sabe como que ela aprendeu? Ela e o primo aprenderam esse sinal assistindo televisão e conversando com a avó. Foi assim que eles aprenderam. Ela executou muito bem e o primo prestou atenção e viu, entendeu e conseguiu, por causa disso, impedir esse estupro desta criança. E olha, uma frase muito bonita e muito forte da criança de 10 anos, do priminho, que impediu tudo isso. Ele disse assim, olha, que desde que aprendeu esse sinal com a avó, levou muito a sério, pois poderia salvar alguém. Então, ensine as suas crianças esse sinal. É importante que se divulgue bastante isso, porque em algum dia possa ser que você veja alguém fazer esse sinal e você pode ser o anjo da guarda em ação na vida de alguém. Tantas crianças perdem a sua pureza, perdem a sua inocência em tantos outros perigos, não é? Esta, graças a Deus, foi protegida, foi guardada. Mas muitas outras, esses casos chegam a acontecer, são milhares de registros no Brasil também, e nós precisamos rezar mais e pedir mais que os anjos da guarda ajam, permitir, autorizar que os anjos ajam, impedindo tudo isso. Vamos rezar, colocar as crianças que já passaram por esta dor, por esta ferida, para que o anjo da guarda interceda e leve a cura das orações daqui que serão feitas nesta noite, leve a cura para o coração dessas crianças. Vamos receber Jesus sacramentado. Graças e louvores se deem a todo momento.
1: Ao Senhor.

0: amado, Jesus poderoso, Jesus misericordioso, vem nos resgatar, vem nos abençoar. Obrigado, Senhor Jesus. Estende sua mão para o Senhor agora e pede a Ele que derrame sobre você a sua bênção para iniciar esse texto do combate com unção, com a força do Espírito Santo. Peço ao nosso, acolho o nosso diácono Adailson. Peço a Ele que seja agora essa bênção de Deus, a bênção da igreja, a bênção do próprio Cristo sobre cada um de nós, Senhor, para que essa unção da Tua bênção, do Teu Espírito Santo, nos capacite para rezar com fé esse terço do combate.
1: Que desça a bênção do Deus Todo-Poderoso sobre todos, em nome do Pai e do Filho e do Espírito Santo.
0: Amém. Cheios da bênção de Deus, compartilhe agora, evangeliza, traga os seus amigos, seus irmãos, aqueles que você quer bem e que precisam recarregar as suas forças no Senhor. Chame eles agora, enviando esse link para eles. Mas antes, deixe o seu like aqui no cantinho da tela, deixe o seu joinha. Tudo isso é para evangelizar, para salvar almas. Enquanto você evangeliza, nós cantamos o nome que está acima de todo nome, dizendo: não serei confundido, Senhor.
2: Não serei confundido,
0: pois Tu estás.
2: Pois

0: E agora entrega a Jesus o seu pedido, entrega a Jesus sua preocupação, entrega a Jesus sua oração. Especialmente estamos aqui para clamar hoje e durante toda essa semana por você que está numa batalha na sua vida financeira, você que enfrenta dívidas, você que tem caso na justiça, você que está passando por uma dificuldade de desemprego, não sei, dívidas por causa de jogos, de vícios. O Senhor quer equilibrar e abençoar a sua vida financeira também, sua vida profissional também. Entrega diante do Senhor a sua vida profissional, porque Ele quer e já está abençoando. E por cada uma dessas intenções que cada filho está colocando, cada filha está apresentando, Senhor Jesus, por cada intenção, nós vamos pegar agora o nosso terço e dar início ao poderoso terço do combate. Pelo sinal da Santa Cruz, livra-nos Deus nosso Senhor dos nossos inimigos. Em nome do Pai, e do Filho, e do Espírito Santo.
1: Amém.
0: Pai nosso que estais nos céus, santificado seja o vosso nome. Venha a nós o vosso reino, seja feita a vossa vontade, assim na terra como no céu.
1: O pão nosso de cada dia nos dai hoje, perdoai-nos as nossas ofensas, assim como nós perdoamos a quem nos tem ofendido. E não nos deixeis cair em tentação, mas livrai-nos do mal. Amém.
0: Ave Maria, cheia de graça, o Senhor é convosco. Bendita sois vós entre as mulheres. Bendito é o fruto do vosso ventre, Jesus.
1: Santa Maria, Mãe de Deus, rogai por nós, pecadores, agora e na hora de nossa morte. Amém.
0: Creio em Deus Pai Todo-Poderoso, Criador do céu e da terra, e em Jesus Cristo, seu único Filho, nosso Senhor, que foi concebido pelo poder do Espírito Santo, nasceu da Virgem Maria, padeceu sob Pôncio Pilatos, foi crucificado, morto e sepultado, desceu à mansão dos mortos, ressuscitou ao terceiro dia, subiu aos céus,

0: católica, na comunhão dos santos, na remissão dos pecados, na ressurreição da carne, na vida eterna. Amém.
1: Ergue sua mão direita agora. Se você tem a cruz, ergue a cruz. Se você tem o terço, ergue o terço. E pede agora ao Senhor: Senhor, envia muitos anjos para minha casa, para me ajudarem a te adorar. Senhor, eu me uno agora ao anjo do meu filho, da minha filha, do meu neto. Eu me uno agora aos anjos dos meus familiares, que eles venham adorar comigo. Senhor Jesus, liberai do alto do céu legiões de anjos para virem em nosso socorro, especialmente dos que passam por batalhas financeiras. Senhor, envia os santos anjos agora para me ajudar, para nos ajudar, para nos socorrer. Enviai milhares e milhares, milhões e milhões, miríades de miríades de anjos sobre o nosso Brasil e sobre cada país que reza conosco agora. Enviai o socorro dos anjos, Senhor. O Senhor prometeu, através da Virgem Maria, que quem rezasse essa oração receberia a visita de muitos anjos do Senhor. Por isso, agora, cheios de fé na vossa promessa, nós erguemos nossas mãos e rezamos.

0: como Deus?
1: Ninguém.
0: Quem como Deus?
1: Ninguém.
0: Ó bondosa e carinhosa mãe,
1: vós sereis sempre o nosso amor e a nossa esperança. Ó divina mãe, enviai os santos anjos em nossa defesa, afastando para longe de nós o cruel inimigo.
2: E nós queremos suplicar ao Senhor nesta primeira dezena. Queremos pedir a Ele fortalecimento, porque muitos corações chegam nesta noite cansados. Quantos corações que foram atraídos exatamente para rezar esta semana conosco, pelas muitas dívidas que trazem consigo, seja na sua casa, seja na sua empresa. Na realidade onde você se encontra hoje, Deus atraiu o seu coração hoje a esta oração, não para resolver um problema na sua vida e você sair como aqueles 10 leprosos que foram curados, mas somente um voltou para agradecer. Deus opera um milagre por inteiro. Ele transforma a sua vida pessoal para tocar na sua vida financeira. E é isso que nós queremos suplicar agora, Senhor Jesus. Não somente um toque na vida financeira, mas um derramamento do Espírito Santo que fortalece. Fortalece agora os corações que estão rezando conosco, Senhor. Quantos que agora rezam conosco voltando do seu trabalho, indo para a sua casa. Quantos agora até mesmo no seu plantão, iniciando o seu plantão nesta noite, estão rezando conosco com seu fone de ouvido. Atende às preces de cada um, Senhor, que nesta noite se coloca confiante na vossa presença. Nós queremos suplicar-lhe este Espírito Santo que fortalece os corações, este Espírito Santo que traz esperança. Quantos corações que chegaram aqui sem esperança. Você, filho, que traz uma dívida tremenda, pessoas que se envolveram com a agiotagem, pessoas que estão com dívidas altíssimas e que estão até mesmo correndo risco de vida, se encontram conosco nessa noite suplicando um milagre do Senhor Jesus. Por isso, o primeiro milagre que nós vamos pedir agora, nesta canção, nesta primeira dezena, é exatamente o fortalecimento do Espírito Santo. O Espírito Santo fortalece aqueles que estão cansados, aqueles que estão enfermos, que não estão firmes na graça. Nós pedimos, Espírito Santo, para não sermos confundidos. Quantos que foram confundidos, Senhor Jesus? Quantos que as dívidas parecem tomar o seu coração e a sua vida? Quantos que desenvolveram depressão e ansiedade, exatamente por conta de tantas dívidas na sua vida? Nós pedimos agora, Senhor Jesus, que este Espírito também venha soprar no nosso meio a prudência. Quantos que de maneira imprudente gastaram o seu dinheiro? Eu vejo famílias que brigam constantemente por herança, causas na justiça que estão travadas, e pessoas agora pedem: Senhor, dai-me forças, dai-me força para suportar esta cruz, dai-me força para passar por esta tribulação. Por isso, filho, onde você está agora, pede isso, de não ser confundido. O Espírito Santo vai iluminar os seus passos, o Espírito Santo vai iluminar a sua oração, mas agora é hora de pedir. A falta de confusão sai do nosso coração, sai da sua mente, as escamas caem dos seus olhos e o Espírito Santo lhe fortalece. Por isso vamos suplicar esta graça ao Senhor: não serei confundido.

0: tu estás comigo, Senhor.
1: Pois tu estás comigo.
0: Canto o nome dele, entregando com confiança.
1: Yeshua, Yeshua.
0: Estabelecimentos que estavam para fechar.
1: Yeshua.
0: Deus está tocando.

A imagem que o Senhor me dá agora enquanto estávamos proclamando esta canção é exatamente de uma pessoa como quem uma areia movediça, que aos poucos, pelo constante movimentar, a pessoa tentava sair das dívidas, mas as dívidas iam aumentando cada vez mais. Parece que você não tinha mais controle das suas dívidas, parece que você não tinha mais controle dos seus gastos, mas exatamente agora, neste momento, por causa dessa visão, o Senhor está fortalecendo os corações. Quantos corações que chegaram aqui nesta noite sem esperança nenhuma, sem desejo nem mesmo de vitória, sem proclamar na sua vida a palavra de bênção, achando que tudo está perdido, eu não tenho mais forças, você dizia isso, eu não consigo mais lutar contra isso, era a palavra que você proclamava. Mas o Senhor toca agora os seus lábios, assim como Ele tocou e purificou os lábios do profeta, para que você possa proclamar: o Senhor está ao meu lado, o Senhor é meu auxílio e nada me faltará, o Senhor fortalece o meu coração, o Senhor guia os meus passos. Por isso, filho, não sei se o irmão Luiz Maria quer falar agora, mas proclama mais uma vez então, proclama o nome de Jesus acreditando nesta palavra. Esta oração de hoje, esta semana de oração pelos endividados, pode mudar a sua vida inteira, pode mudar a sua história, pode mudar o curso da sua família, não porque dinheiro vai aparecer, mas por causa que a conversão vai acontecer nos corações, vão começar a administrar as coisas como devem ser administradas, e a providência vai guiar a sua vida. Por isso proclama mais uma vez este nome poderoso, Yeshua.

0: Você que tinha acabado de dizer: a minha vida só anda para trás, tudo dá para trás na minha vida. O irmão rezou essa oração e quebrou essa palavra. Amém. Você também renuncia, quebre essa palavra e proclame agora palavras de bênção no nome de Jesus. É o único nome que pode transformar toda maldição em bênção. Proclama para a sua vida, não diga que sua vida está andando para trás. No nome de Jesus, ela começa agora a andar para frente, em nome de Jesus. E diga assim comigo: eu tomo posse.
1: Eu tomo posse
0: dessa unção de fortalecimento.
1: Dessa unção de fortalecimento.
0: Em nome de Jesus.
1: Em nome de Jesus.
0: Essa unção está descendo sobre você. O Senhor Jesus derrama o Espírito Santo sobre você e derrama uma unção de fortalecimento. Sim, escreve no chat que você toma posse dessa unção de fortalecimento do Espírito Santo, no nome de Jesus, e reza, já acreditando, já recebendo esse ânimo, já recebendo essa força que não vem dos homens.

0: rogai por nós.
1: São Miguel e todos os santos anjos,
2: combatei, rogai por nós.
1: São Miguel e todos os santos anjos,
2: combatei, rogai por nós.
1: São Miguel e todos os santos anjos,
2: combatei, rogai por nós.
1: São Miguel e todos os santos anjos,
2: combatei, rogai por nós.
1: São Miguel e todos os santos anjos.

0: Nós queremos enviar nesse segundo mistério os santos anjos, pedir a intercessão de Nossa Senhora, Rainha dos Céus, Rainha dos Anjos. Nós pedimos que ela envie neste momento os santos anjos por todos aqueles filhos que estão muitas vezes aprisionados nos vícios. Nós pedimos uma unção de libertação nesse segundo mistério. Liberta agora estes filhos que estão rezando, essas mães que rezam, que clamam pelos filhos que estão presos no vício dos jogos, do alcoolismo, das apostas. Essas esposas que rezam pelos seus esposos, pelos seus cônjuges que estão aprisionados nos vícios. Os homens também que rezam pelas esposas que estão aprisionadas nos vícios. Nós pedimos a unção de libertação nesse mistério. Envia, Mãe, os teus santos anjos. Envia São Miguel, São Gabriel e São Rafael para que seja cortado e anulado, rechaçado nesse mistério todo o laço de Satanás, toda a artimanha de Satanás na vida destes filhos e filhas. Por isso nós cantamos, Mãe, pedindo a tua intercessão. Ó Augusta Rainha do Céu, com fé, filho, canta.
1: Ó Augusta Rainha do Céu, soberana dos anjos,
0: recebeste de Deus,
1: recebeste de Deus o poder e a missão.
0: Ela pisa, esmaga a cabeça.

E é isso que nós pedimos, Mãe do Céu, neste momento a Tua presença. Envia os Teus santos anjos, envia os santos anjos, que eles possam agora combater por nós. Nós não estamos sozinhos nesta luta, nesta batalha. Muitos filhos agora receberam este cálice do fortalecimento, receberam a força que estavam precisando, e estão agora, vão batalhar contra este vício. Tantas mães, tantos pais que rezam pelos seus filhos, que estão aprisionados em vícios e acabam fazendo com que há uma decadência na sua renda financeira, vão roubando dinheiro, vão vendendo as coisas dentro de casa para saciar a sua paixão desordenada, para saciar o seu vício, essa compulsão que tem dentro de si. Nós pedimos, Mãe, agora a ordem dos santos anjos. Manda que os santos anjos venham ordenar. Traz a ordem do teu coração imaculado, traz a ordem de Jesus na Eucaristia. Manda os teus santos anjos para ordenar e expulsar todo o espírito imundo de dependência a coisas tóxicas, dependência a jogos, dependência ao vício do cigarro, dependência às apostas, ao alcoolismo. Que tudo isso nesse momento caia por terra, Mãe do Céu. Nós pedimos a tua presença com fé. Canta mais uma vez invocando Nossa Senhora. Salve Maria.

Enquanto o nosso irmão Estevão Maria rezava, a emoção que o Senhor trazia ao meu coração era de fotos de crianças. Eu perguntava a Jesus o que ele queria proclamar com isso. O entendimento que o Senhor me deu agora nesta oração é que muitos pais estão rezando conosco agora com foto dos seus filhos que possam estar nessa situação de dependência química próximo. Você olhava para essa foto e você rezava dizendo: ele não era assim, ela não era assim, não era para isso ter acontecido, não era para ter seguido esse caminho. Mas agora, pai, eu tenho que dizer para você, pai e mãe, a sua oração agora pode fazer a diferença no resto da vida dessa pessoa. A sua autoridade de pai e mãe, assumindo agora nesta oração, pode transformar.

0: transformar da água para o vinho. Pode fazer um milagre acontecer agora na vida do seu, sua filha. Por isso, vamos ainda mais uma vez suplicar a intercessão de Nossa Senhora. Partilhei isso uma vez com o irmão Luiz Maria, já falei nas pregações, isso é fantástico. Quando proclamamos o poder da Imaculada Conceição de Maria, o demônio se afasta e nós queremos agora sim, Senhor, invocar a Imaculada Conceição de Maria, a Imaculada Conceição Aparecida, afastando dos nossos filhos toda tentação diabólica, todo aquilo que o inimigo levanta contra eles, com os vícios, com as apostas, com o que tem acontecido de modo particular em cada família. Nós pedimos agora, Senhor, que pela intercessão da Imaculada Conceição de Maria, a Santíssima Virgem, nesta hora, a Senhora do Rosário de Fátima, possa afastar dos nossos filhos todo o mal que tem querido levar eles para o inferno, que tem feito com que os vícios sejam ali alimentados no seu coração. Nós pedimos agora e confiamos que Nossa Senhora neste momento está perseguindo os demônios. Peça isso nesta canção agora, pai e mãe. Se você reza conosco agora e sente essa unção, se ajoelhe neste momento e juntos vamos pedir a Nossa Senhora: persegue os demônios, mãe.
1: Perseguindo os demônios, combatendo todos eles.
0: Ela coloca em retirada todos eles agora.

0: muitas famílias até ganham bem, mas por causa desse descontrole dos vícios, suga todo o dinheiro, acaba com o dinheiro da casa. Senhor Jesus, que esta corrente maldita do vício seja despedaçada pelos pés imaculados de Maria. Assim como aquele escravo, diante de Nossa Senhora Aparecida, teve sua corrente quebrada, pedimos agora, Senhor, por intercessão dela, entrega a Jesus e a Maria esse vício seu, do seu filho, de alguém da sua casa. Eu peço o diácono que possa traçar essa bênção, quebrando todo o vício que exista na nossa vida, pelo poder da bênção de Deus. Peça ao Senhor que seja quebrada essa corrente do mal.
1: Quebra, Senhor, esta corrente do mal, dos vícios, das drogas, de tudo aquilo que prejudica a vida dessas pessoas. Derrama tuas graças e tuas bênçãos. Salva, cura, liberta cada uma, em nome do Pai e do Filho e do Espírito.

0: recentemente que os seus filhos estão envolvidos com a dependência química. Pais que estão sofrendo muito neste período, exatamente porque há pouco tempo você descobriu a dependência química do seu filho. E eu vejo Nossa Senhora agora fortalecendo você. O Senhor não coloca no meu coração uma palavra imediata de libertação, mas a palavra que vem é: Nossa Senhora está fortalecendo a família. Nossa Senhora está intercedendo nesta hora pela sua família. Nossa Senhora está agora lhe auxiliando a vencer esta batalha. Ela como que está lhe revestindo de graças especiais para enfrentar essa tribulação. Ela está lhe dando força. É como o manto dela que recai sobre você agora, sobre toda a sua casa, como sinal de proteção.
1: Obrigado, Jesus. E toma posse, filho, filha. Toma posse dessa bênção que vem pelas mãos de Maria. Assim como o irmão Tarcísio dizia, que muitos estavam colocando agora as fotos dos filhos, dos parentes que estavam presos nos vícios para serem abençoados e foram agora abençoados pelo diácono por essa oração. Eu quero pedir também que você que está passando por uma situação de desemprego, traga agora a sua foto ou dessa pessoa que está desempregada, traga a sua carteira de trabalho ou currículo, que na próxima dezena vamos fazer um grande clamor com nosso irmão João da Cruz, ainda pedindo essa intercessão de Nossa Mãe do Céu, e também o diácono vai abençoar essa carteira de trabalho, esse currículo, essa foto que você traz ao Senhor, fazendo o seu pedido no seu emprego.

0: e rogai por nós.
1: São Miguel e todos os santos anjos.
0: Combatei e rogai por nós.
1: São Miguel e todos os santos anjos.
0: Combatei e rogai por nós.
1: São Miguel e todos os santos anjos.
0: Combatei e rogai por nós.
1: São Miguel e

0: de esmagar a cabeça de Satanás. Humildemente vos rogamos que envieis as legiões celestes para que as vossas ordens persigam e combatam os demônios por toda parte, refreando a sua audácia e precipitando-os no abismo.
1: Quem como Deus?
0: Ninguém.
1: Ó bondosa e carinhosa Mãe,
0: vós sereis sempre o nosso amor e a nossa esperança. Ó Divina Mãe, enviai os santos anjos em nossa defesa, afastando para longe de nós o cruel inimigo.
2: Senhor Jesus, e nesta dezena nós oramos agora por todos os nossos irmãos e irmãs que estão desempregados. Você que talvez durante todo este ano bateu em portas fechadas, tantos currículos entregues, tantas entrevistas, mas sem nenhuma vantagem, sem conseguir nada para você. Por isso, Senhor, neste momento, estes homens, estas mulheres, estes jovens, também pais e mães que se encontram desempregados, estes que estão preocupados com a subsistência da sua família, da sua casa, suplicamos agora, Senhor, por estes que pedem o milagre de emprego. E muitos pedem a graça e o milagre das portas se abrirem de emprego para você, um emprego fixo, um emprego estável, que você possa sustentar sua família. Por isso, Senhor, pela intercessão da Virgem Maria, pela intercessão de já de Santa e de Virges, suplicamos, Senhor, que as portas de emprego se abram para os teus filhos, que as tuas bênçãos possa acontecer nesta casa, nesta família, que já está na iminência de uma divisão, de uma separação, por causa do desemprego, do dinheiro, as coisas faltando na dispensa. Senhor Jesus, tu és o Senhor e do nada tu fazes todas as coisas. Por isso suplicamos que, como o Senhor cuida das aves do céu, dos lírios do campo, cuida também dos teus filhos. Cuida também destes que pedem, Senhor, e pela intercessão da Virgem Maria Santíssima, alcançai ainda esta semana os milagres, as graças para os teus filhos, das portas abertas, das graças acontecendo. Sim, Senhor, estes filhos que pedem já há tanto tempo respostas, e muitos, por causa da sua oração de hoje, você terá respostas da parte do Senhor, de entrevistas que você fez há meses e você já tinha dado como fracassado, não esperava mais nada, por causa da entrevista não ter dado em nada, e ali você foi dispensado. Esta mesma empresa vai chamar você, vai contratar você. Por isso, Senhor, nós já te louvamos por causa da oração dos teus filhos agora, a oração do teu povo, Senhor, que chega diante do teu trono pela ação dos santos anjos. E neste momento, Senhor, pela intercessão da Virgem Maria Santíssima, socorrei todos estes filhos, estas filhas, estas mães e pais que pedem também pela graça de emprego para os seus filhos. Escutai estes clamores, escutai estas orações, Senhor. Pela intercessão da Virgem Maria, nós vos pedimos. E ainda mais uma vez, salve, salve Maria, roga por todos nós.

0: Eu quero te dizer que Nossa Senhora Aparecida já está tocando nesse currículo, nessa carteira de trabalho. Eu quero dizer que ela já está tocando nessa foto. E através dela o próprio Jesus toca. Santa Edviges também está tocando para interceder por essa situação difícil na sua casa. Você não está sozinho. E apresenta agora para receber a bênção. No final vamos fazer a oração de todos os dias. Essa grande santa, Santa Edviges, ela está intercedendo por você. Como ela socorreu várias famílias em necessidades graves, ela está intercedendo por você, junto com Nossa Senhora, a Jesus Cristo, nosso Senhor, que está aqui. Por isso apresenta essas fotos, apresenta o currículo, apresenta a carteira de trabalho, apresenta o seu pedido desse emprego, dessa conta a pagar, dessa necessidade. E o Senhor vai tocar agora por essa bênção.
1: Por intercessão, Senhor, de Santa Edviges, protetora dos casos impossíveis, e São Judas Tadeu, dos casos difíceis e desesperados, de Santo Expedito das causas urgentes, abençoa essas carteiras, esses currículos, abençoa teus filhos e filhas, para que sejam abençoados e consigam o seu emprego, consiga resolver seus problemas. O Senhor, que é o Senhor da nossa vida, é o Senhor que tudo pode, é o caminho, a verdade e a vida, o Cristo, o Messias, o Filho de Deus vivo. Abençoa todos esses teus filhos e filhas, essas carteiras, esses currículos, em nome do Pai e do Filho e do Espírito Santo.
0: Amém.
2: Salve Maria.
0: Obrigado, mãezinha. Pela tua intercessão,
2: ao teu comando os anjos batalharão.
0: Obrigado.
2: E
0: já agradecemos essa vitória que vem do teu filho Jesus, mãe.

0: fé, com toda a autoridade, com toda a confiança, chamando São Miguel, chamando os santos anjos nessa grande batalha. São Miguel e todos os santos anjos,
1: combatei e rogai por nós.
0: São Miguel e todos os santos anjos,
1: combatei e rogai por nós.
0: São Miguel e todos os santos anjos,
1: combatei e rogai por nós.
0: São Miguel e todos os santos anjos,
1: combatei e rogai por nós.
0: São Miguel e

0: Cabeça de Satanás, humildemente vos rogamos que envieis as legiões celestes para que as vossas ordens persigam e combatam os demônios por toda parte, refreando a sua audácia e precipitando-os no abismo.
1: Quem como Deus?
0: Ninguém.
1: Ó bondosa e carinhosa

comigo. Neste momento nós queremos, Senhor Jesus, invocar o poder do teu preciosíssimo sangue. Pensa agora, filho, filha, lembra agora do teu ambiente de trabalho. Você que está em casa agora no seu momento já de descanso, indo descansar para recuperar as suas forças para amanhã e trabalhar novamente. Ou você que está agora no seu momento de trabalho, no seu ambiente de trabalho. Nós queremos pedir agora uma efusão do preciosíssimo sangue de Jesus sobre este local, pedindo para que seja purificado, seja afastado todo o mal que se alastrou nesse lugar, que bata em retirada o inimigo de Deus, que muitas vezes fica tentando os seus colegas de trabalho, fica tentando este local pessoas, causando divisão, fofoca, espírito de inveja, de maldição. Nós pedimos, Senhor Jesus, que seja apartado nesse momento, pelo poder do teu sangue. Por isso, filho, clama o sangue de Jesus junto com o ministério.

0: O sangue é aspergido agora no teu trabalho, no teu ambiente.
1: Tem poder, sim.
0: Nos teus colegas de trabalho.
1: Tem poder, sim. Tem poder o sangue de Jesus.
0: E nesse momento é isso que acontece, uma grande faxina. Uma grande faxina espiritual neste ambiente de trabalho. Pessoas que sentiam um ambiente pesado no seu trabalho. Pessoas que têm que compartilhar, muitas vezes dialogar com várias pessoas durante o seu dia, ouvir coisas erradas, ouvir ideias erradas de outras pessoas. Isso para você é algo pesado. O sangue de Jesus agora vem purificando este ambiente. O sangue de Jesus vem te fortalecendo. O sangue de Jesus vem fazendo com que estes relacionamentos com seus colegas de trabalho, com as outras pessoas, ajam, sejam de forma mais pacífica. Nós pedimos, Senhor, esta unção do preciosíssimo sangue, que o teu poder, o poder do teu sangue, agora o poder da tua santa cruz, quebre e cele todo o muro da inimizade, quebre agora toda a inimizade que aconteceu neste ambiente de trabalho, toda a inveja que foi feita por questões financeiras, pessoas querendo passar a perna em outras pessoas para subir de cargo. Nós pedimos, Senhor Jesus, que caia por terra nesse momento de oração. Nós clamamos o teu sangue, porque ele tem poder. O sangue de Jesus, canta com fé.

0: nos seus colegas de trabalho, nas suas finanças.
1: Tem poder, sim. Tem poder o sangue de Jesus.
2: E clamando neste momento o sangue preciosíssimo de Jesus sobre nossas casas, nossos trabalhos, aqueles que nós amamos. E vamos dizer todos juntos assim: Senhor Jesus,
3: Senhor Jesus,
2: eu lavo agora,
3: eu lavo agora
2: toda a minha casa,
3: toda a minha casa,
2: o meu trabalho,
3: e o meu trabalho,
2: aqueles que eu amo,
3: aqueles que eu amo,
2: com o teu preciosíssimo sangue,
3: com o teu preciosíssimo sangue,
2: pela força e a ação do teu sangue preciosíssimo,
3: pela força e a ação do teu sangue preciosíssimo,
2: todo mal bata em retirada,
3: todo mal bata em retirada,
2: pois o sangue de Jesus,
3: pois o sangue de Jesus
2: já lavou
3: a minha casa,
2: o
3: meu trabalho,
2: aqueles que eu amo,
3: aqueles que eu amo,
2: os automóveis que eu utilizo,
3: os

0: que eu utilizo.
1: Tudo já está lavado no sangue preciosíssimo.
0: Tudo já está lavado no sangue preciosíssimo.
1: E eu te louvo e te agradeço, Senhor.
0: Eu te louvo e te agradeço, Senhor.
1: Por todas as graças e bênçãos que o Senhor me dá.
0: Por todas as graças e bênçãos que o Senhor me dá.
1: E aquilo que eu ainda não tenho.
0: E aquilo que eu ainda não tenho.
1: Mas pela fé já possuo.
0: Mas pela fé já possuo.
1: Eu já te agradeço.
0: Eu já te agradeço.
1: Eu sei que a tua misericórdia não faltará.
0: Que eu sei que a tua misericórdia não faltará.
1: Obrigado, Senhor Jesus.
0: Obrigado, Senhor Jesus.
1: Pela tua infinita bondade.
0: Pela tua infinita bondade.
1: Na minha vida.
0: Na minha vida.
1: Na minha casa.
0: Na minha casa.
1: Na minha família.
0: Na minha família.
1: Amém.
0: Amém. Filho, filha, agora pense nas pessoas que trabalham com você. Para que essa oração seja mais poderosa sobre o seu ambiente de trabalho, eu queria pedir que você agora enviasse esse link para o seu colega de trabalho, para o seu patrão, para as pessoas que trabalham próximo a você. De repente até você trabalha numa loja, aquele que seu colega da loja vizinha, para todo esse ambiente ser abençoado. Chama agora essa pessoa, envia esse link para os seus colegas de trabalho nesse momento. Por quê? Porque nessa dezena nós vamos clamar pelo seu ambiente de trabalho, e na próxima dezena nós vamos fazer a oração de Santa Edviges, pedindo para abençoar o trabalho, a situação financeira, livrar das dívidas. Por isso agora, enquanto nós cantamos que esse sangue tem poder, você vai pedir ao seu anjo para ir lá falar com essa pessoa, enquanto você envia o link para ela, essa pessoa que trabalha perto de você, para que ela reze junto com você para abençoar o seu ambiente de trabalho. Vai, enquanto nós cantamos, o sangue de Jesus.

Eu queria pedir agora que você colocasse qual é o seu trabalho. Se você quiser colocar o nome da loja também, o nome do local onde você trabalha, mas coloque aqui: eu trabalho de enfermeira, eu trabalho de médico, eu trabalho de faxineiro, eu trabalho disso, daquilo, daquilo outro. Coloca aqui e pede agora para o seu anjo da guarda, nesse momento, levar as gotas do sangue de Jesus lá no ambiente de trabalho. Mas eu peço que você imagine mesmo, imagine as pessoas e vai dizendo, não precisa escrever o nome das pessoas que estão no seu trabalho, que trabalham com você, vai dizendo o nome e vai pedindo, meu anjo, vai agora e leva o sangue de Jesus para todo o ambiente, seja purificado, seja lavado no sangue de Jesus. Visualiza com a sua mente, escreve aqui qual é o seu trabalho e pensa em cada uma dessa pessoa recebendo agora o sangue de Jesus. O seu ambiente de trabalho está sendo selado agora pelo sangue de Jesus, está sendo liberto agora de toda a consagração ao mal, de toda a influência do inimigo, está sendo quebrada, porque a bênção do Senhor visita o seu local de trabalho. Com as suas mãos erguidas, você reza com fé.

Esta moção agora que o nosso irmão Luiz Maria pediu que você rezasse pelo seu ambiente de trabalho, porque já enquanto rezávamos desde a terceira dezena, o Senhor falava ao meu coração que muitos estão rezando conosco, que trabalham na parte da agricultura, que estão pedindo a Deus a bênção sobre as colheitas deste período do ano, que estão pedindo a Deus que abençoe para que não tenha pragas e não tenham comido aquilo que está sendo plantado, aquilo que foi plantado e que será colhido. Eu sentia muito isso no meu coração, muitas pessoas rezando, pedindo a bênção para as colheitas, que é o meio pelo qual você vai conseguir a vida financeira da sua casa, da sua empresa, de modo mais amplo. Mas Deus estava agora neste momento abençoando, porque também senti a intercessão do Padre Pio, como naquele episódio em San Giovanni, que pediram que ele

0: estava cheio de pragas, e depois da sua intercessão, da sua oração, todas aquelas pragas morreram. Por isso nós colocamos também aqui sobre esta oração todas as pessoas que trabalham nesta parte da agricultura.
1: Eu também quero colocar aqui, olha só, milhares, centenas e milhares de trabalhos aqui. Trabalha com estoque, trabalha na roça, na enfermagem, no hospital, servente. Abençoa, Senhor, a minha clínica, o Cláudio, que é vendedor, o trabalho lá em Porto Alegre, cada trabalho de professora, mais um na roça, funcionária do lar, educação doméstica. Senhor Jesus, obrigado. Cabeleireira, barbeiro, empresária, sou professora, JC Lan House, no Banco do Bradesco, cada um que está, departamento pessoal do RH, cada um desses agora, Senhor Jesus, estão sendo lavados no teu sangue precioso,
2: Jesus.
1: E eu peço, depois que o irmão falar, eu peço para o diácono também abençoar cada um desses trabalhos. Tenha certeza, filho, está sendo visitado pelo anjo do Senhor esse local de trabalho. O diácono vai abençoar e Jesus está tocando, está libertando. Eu já dei esse testemunho, mas vou repetir, irmão Estevão. Olha só, uma vez uma senhora disse: irmão, eu trabalho em frente no hospital, em frente à sala onde são mortas as criancinhas no ventre da mãe. Você sabe o que eu estou falando. Toda semana tem esse assassinato de bebezinhos no ventre da mãe, ali naquela sala que eu trabalho, em frente aonde eu trabalho. Eu falei: leve a medalhinha milagrosa, tá abençoada, coloque lá bem escondidinha e Nossa Senhora vai vencer. 4 meses depois ela disse que nunca mais aconteceu, nunca mais, porque Nossa Senhora abençoa aquele local. Ela está abençoando o local de trabalho. Nosso irmão Estevão vai proclamar. Em seguida, o diácono vai abençoar esse, cada um desses locais que você está colocando com fé.
3: Neste momento de oração, me via forte ao coração de muitos, alguns homens que rezam conosco, que trabalham como policiais. Claro, não só estes homens, podem ter vários outros homens e mulheres também que se encontram ou se encontraram nesta mesma situação. Mas o Senhor me revelava de homens nessa situação de do suborno, buscando pessoas, buscando lhe influenciar a serem desonestos, a você ludibriar, para você ser uma pessoa desonesta, aceitar dinheiro desonesto, fazer coisas desonestas. Meu irmão, minha irmã, Jesus te pede: seja fiel ao que Ele te pede. Seja fiel, seja uma pessoa honesta, caminhe nos caminhos de Deus. Você pode até perder visualmente, perder a sua credibilidade diante dessas pessoas que nem credibilidade têm de querer lhe conduzir para uma situação dessa. Se mantenha no caminho de Deus, mesmo você sendo único neste lugar, se mantenha firme na oração. E nesse momento também, o Senhor fortalece muitas pessoas que trabalham na área da saúde, particularmente pessoas que trabalham na psiquiátrica, na área psicológica, de psiquiátricos. O Senhor fortalece tantas pessoas que estavam desanimadas, que estavam confusas espiritualmente, uma confusão na sua mente, pensando em tirar a sua própria vida. Jesus vem dando esta força nesse momento de oração.
1: Glórias a Ti, Senhor. Agora nós apresentamos, imagine agora o seu local de trabalho sendo visitado por centenas, milhares de anjos, abençoando no nome de Jesus esse local.
4: Abençoa, Senhor Jesus, todos esses locais onde estes teus filhos trabalham. Derrama tuas graças e tuas bênçãos, com a boa sorte, o amor de Deus sobre todos e sobre todos esses locais de trabalho, que possa haver paz, amor, fraternidade. Em nome do Pai, do Filho e do Espírito.

levarmos diante do Senhor a intercessão da grande Santa Edviges. Ninguém recorre a Santa Edviges e sai de mãos vazias. Você que chegou porque o seu colega de trabalho te trouxe aqui, na verdade foi Deus que te trouxe aqui. Você vai rezar pela bênção no seu trabalho, não só o ambiente, mas pela sua vida profissional e financeira. E o Senhor vai abençoar por intercessão de Nossa Senhora Aparecida e de Santa Edviges. Na próxima dezena faremos com fé essa oração. São Miguel e todos os santos anjos. Bom,

tirar a cabeça de Satanás. Humildemente vos rogamos que envieis as luzes celestes para que as vossas ordens persigam e combatam os demônios por toda parte.

0: os anjos em nossa defesa, afastando para longe de nós o cruel inimigo.
1: Nós já rezamos nestas quatro últimas dezenas, suplicando a graça de Deus na sua vida financeira, na sua vida particular, suplicamos a força do Espírito Santo, e agora eu quero convidar você a rezarmos juntos, suplicando a intercessão de Santa Edviges. Eu quero que você agora lembre da causa que lhe trouxe a esta oração. Quando você viu aquela notícia, aquele chamado para você estar no texto do combate, quando você recebeu aquele convite, exatamente quando você lembrou, quando você viu a palavra que rezaríamos por aqueles que estavam endividados, você lembrou de uma situação específica e você está aqui conosco nesta noite rezando por esta situação. Eu quero pedir agora a você que você se recorde a intenção que você está rezando este poderoso texto do combate, porque agora nós vamos lançar esta intenção que estamos direcionando agora para o Senhor. Vamos lançar agora pedindo o auxílio e a intercessão de Santa Edviges, mas mais uma vez cumprindo em nós a palavra que diz que nós vencemos pelo sangue do Cordeiro. Vamos suplicar mais uma vez sobre nós este sangue. Antes de rezarmos esta oração suplicando o auxílio de Santa Edviges, suplica mais uma vez sobre você este sangue. Senhor, nós queremos pedir sobre nós o sangue poderoso de nosso Senhor, o vosso sangue precioso sobre nós, nos blindando agora, nos protegendo, nos ungindo agora para esta oração, para que nós possamos alcançar a graça que mais precisamos pela intercessão de Santa Edviges. Por isso pede agora, filho, mais uma vez, proclamando o poder do sangue de Jesus.

0: E agora eu convido você e a todos aqui que estão conosco rezando a repetir junto comigo. Ó Santa Edviges,
1: ó Santa Edviges,
0: que neste mundo soubestes desprezar,
1: que neste mundo soubestes as honras da corte,
0: suas pompas, luxos e prazeres,
1: fostes junto aos pobres,
0: arrimo seguro nas penúrias, e misérias da vida, volvei lá do céu, um olhar benigno a nós, pobres mortais, e alcançai-nos a graça. E agora você apresenta diante do Senhor, pela intercessão de Santa Edviges, a graça que você vem pedindo nesta semana de oração por aqueles que se encontram endividados. Apresenta, filho, a tua causa financeira, ou se esta não

0: Mesmo assim, apresenta a causa que você traz no seu coração, suplicando a intercessão desta grande santa nesta noite de oração. Suplicamos para alcançar esta graça.
1: Suplicamos para alcançar esta graça.
0: E a de vivermos na paz e amizade com Deus.
1: E a de vivermos na paz e amizade com Deus.
0: Ó Santa Edviges.
1: Ó Santa Edviges.
0: Que foste na terra.
1: Que foste na terra.
0: Amparo para desvalidos.
1: E desvalidos.
0: E socorro dos endividados.
1: E socorro dos endividados.
0: Confiante vos peço.
1: Confiante vos peço.
0: Que no céu.
1: Que no céu.
0: Onde gozais o eterno prêmio.
1: Onde eterno prêmio.
0: Da caridade que praticaste.
1: Da caridade que praticaste.
0: Sede minha advogada.
1: Sede minha advogada.
0: Concedei-me a graça.
1: Concedei-me a graça.
0: De que tanto preciso.
1: De que tanto preciso.
0: Mais uma vez, filho, atenção. Apresenta mais uma vez ao Senhor esta preocupação do teu coração. Quantos corações preocupados com a sua vida financeira. Quantos corações que muitas vezes veem as dívidas chegando e caem em uma ansiedade, em uma depressão, porque também não veem como pagar. Nós pedimos agora, Senhor Jesus, colocamos no teu altar pela intercessão de Santa Edviges, por todas essas intenções e causas impossíveis, sobretudo na vida financeira que estão sendo apresentados. E assim rezemos, e por fim, a graça suprema da salvação eterna.
1: A graça suprema da salvação eterna.
0: Amém.
1: Amém.
0: Rogai por nós, Santa Edviges,
1: para que sejamos dignos das promessas de Cristo.
0: E antes de rezarmos a oração final, eu quero pedir a todos nós agora que possamos rezar mais uma vez com esta canção. Queremos pedir, Senhor Jesus, já consagramos ao teu preciosíssimo sangue, já entregamos a ti pela intercessão de Santa Edviges, e agora sim, selando esta oração pelo poder do vosso sangue precioso, colocando sobre o teu altar, no teu altar onde as missas são celebradas, onde o teu sacrifício é renovado dia e noite, nós colocamos e pedimos pelo poder do teu sangue todas estas causas financeiras que estão sendo apresentadas.
2: Vamos cantar esse sangue precioso. Eu queria pedir, quando você canta agora, todos que estão rezando em família, ligue os aparelhos, 30 mil famílias, para saber o número exato que estão, para que o YouTube possa glorificar a Deus de milhares de adoradores. Se você está em grupo agora, liguem os aparelhos para fazer essa oração final. Enquanto nós clamamos agora, enquanto você liga, família, liga os aparelhos, nós clamamos que o sangue de Jesus tem poder sim na nossa vida.

0: você acompanha no seu coração esta oração final da oração. Deus, que ensinastes a bem-aventurada Edvides passar de todo o coração das pompas do século para o caminho de vossa cruz, concedei-nos pelos seus méritos e exemplos que aprendamos a calcar as delícias efêmeras do mundo e abraçados a vossa cruz, vençamos as adversidades que nos sobrevierem. Vós que viveis e reinais com Deus Pai em unidade com o Espírito Santo, por todos os séculos dos séculos.
1: Amém. O sangue de Jesus

E neste momento, quantos corações agora com fé colocaram as suas intenções diante desta grande santinha? Santa Edivisa, pede por estas causas, esses impossíveis, esta causa financeira, pessoas com dívida, como o nosso irmão Tarcísio Maria já ministrava no início da oração, pessoas que se comprometeram com agiotas e diante desta oração me vinha forte a libertação de tanta agiotagem. Deus vai providenciar, vai te ajudar a resolver esta solução, vai ajudar você a resolver este problema com esses agiotas, mas não busque mais. Isso é um câncer na sua vida financeira. Isso é um

0: abundância na sua vida financeira. E nós pedimos também a quebra e corte. Santa Edivise tem ajudado também tantas pessoas agora a quebrarem com os vícios. Vícios que lhe ocasionavam a denegrir a sua vida financeira também. Nós louvamos a ti, Santa Edivise, por tantas graças que a senhora já tem derramado.
1: Agradece ao teu Senhor. Essa noite está sendo uma noite de bênção, encerrando o nosso terço do combate. Agradeça esse sangue que te lava agora. Ele está te dando vida nova. Você está mais alegre, muito mais cheio do Espírito de quando você entrou nesse terço. Canta ainda uma vez esse refrão, com a mão no seu coração, dizendo: na minha vida, o sangue.

0: Perdição das almas.
1: São Miguel, São Gabriel, São Rafael, Santo Anjo da Guarda,
0: combatei e rogai por nós.
1: Ó Senhor,
0: que a nossa oração suba a vós como incenso, colocado aos pés da Imaculada Virgem Maria, e sob o patrocínio dela, seja levada a vós, pelas mãos dos santos anjos. Amém.
1: Você vai selar essa noite maravilhosa com a bênção do próprio Jesus no Santíssimo Sacramento, que o diácono vai dar, e vai consagrar o seu trabalho, as suas finanças a São Miguel Arcanjo. Eu quero lembrar que são 5 dias, hoje é só o 2º dia. Vem amanhã, traga alguém do seu trabalho para rezar também junto com você. Evangeliza, fala para as pessoas dessa noite de clamor, desses 5 noites de clamor, pelo seu trabalho, pela sua vida financeira. E também quero lembrar, filho, filha, se você não começou, hoje é o dia 13 de outubro, de você começar os exercícios espirituais para se consagrar a Nossa Senhora, no dia de Nossa Senhora das Graças. Mesmo você que já fez em outra data, renove conosco. Aqui no vídeo está o primeiro dia da formação. Não deixe de participar da maior turma de consagração do Brasil. Deus abençoe e consagremos agora a São Miguel.
2: Gloriosíssimo príncipe das hierarquias angélicas, valente arauto do Deus Altíssimo, zeloso campeão da glória do Senhor, terror dos anjos rebeldes, amor e delícia dos anjos fiéis, meu diletíssimo arcanjo São Miguel, desejando pertencer ao número dos vossos devotos e servos, hoje me ofereço a vós, dou-me, consagro-me a vós, coloco a minha pessoa, a minha família e os meus bens sob a vossa potentíssima proteção. É muito pouca coisa a oferta que vos faço, sendo eu um miserável pecador, mas não duvido que vós querereis aumentar o fervor no meu coração e proteger aquele que a vós recorre. Recordai aquele que hoje se coloca sob o vosso patrocínio e de hoje em diante protegei-me, assisti-me em todas as dificuldades da minha existência terrena. Alcançai-me o perdão dos meus muitos e graves pecados, a graça de amar de todo o coração meu Deus, o meu doce Salvador Jesus e a minha doce Mãe Maria, e impetrar-me os auxílios necessários para obter a coroa da glória. Defendei a minha alma contra todos os seus inimigos, e quando chegar a hora de deixar este mundo, vinde então, príncipe,